0: Participação feminina no mercado formal, que chegou a quase 29 milhões de vínculos, como destaca o ministro do Trabalho e Emprego, Luiz Marinho.
1: Ampliando a parcela de mulheres do mercado formal, ou seja, enquanto cresceu mulher 1.290.000, homens cresceu 879 mil novos vínculos, um crescimento de 2,7 para homens e 4,7 para mulheres. As mulheres ocupando mais o mercado de trabalho. Mas ainda há espaço aqui para crescer. Aumento de creche, por exemplo, nos municípios, favorece para que as mulheres ocupem mais posições no mercado de trabalho.
0: Entre os jovens de 18 a 24 anos, o aumento foi ainda mais expressivo, quase 19% em relação ao mesmo mês do ano anterior. Os números também apontam avanço na inclusão de diferentes grupos sociais. Os maiores crescimentos proporcionais foram registrados entre trabalhadores indígenas, pretos e pardos, demonstrando uma ampliação do acesso ao emprego formal no país. Reportagem Pablo Mundim.
2: O brasileiro está viajando mais pelo país.
3: Pela primeira vez na história, o número de passageiros domésticos passou de 42 milhões, um recorde.
2: O turismo de negócios também está crescendo e teve faturamento histórico de 6 bilhões de reais.
4: A analista corporativa Verônica Brito mora em Brasília e costuma viajar bastante pelo Brasil. Do ano passado para cá, já foram 9 viagens para diferentes roteiros, mas ela tem um destino preferido.
5: Eu costumo viajar mais pelo Nordeste. Minha preferência é pelas praias, e para mim as praias do Nordeste são as melhores. A comida, a receptividade, as pessoas do Nordeste são calorosas, né?
4: E como Verônica, cada vez mais brasileiros decidem viajar dentro do país. Foram 42 milhões de passageiros voando de norte a sul entre janeiro e maio deste ano. Um recorde no volume de passageiros domésticos, segundo o Ministério do Turismo. O número é 6% maior que os 39 milhões e 800 mil passageiros registrados no mesmo período do ano passado. Analisando somente o mês de maio, o volume também foi recorde, com 8 milhões e 300 mil passageiros domésticos. A maior movimentação para o mês da série histórica. O ministro do Turismo, Gustavo Feliciano, disse que os bons resultados do setor têm movimentado a economia do país.
6: Estamos registrando recordes atrás de recordes. Graças ao desenvolvimento do Brasil e às políticas adotadas pelo governo federal, estamos conseguindo manter os bons resultados. Isso tudo reflete na geração de emprego e renda para a população. Estamos com o maior saldo de empregos da história no setor do turismo, com mais de 2,4 milhões de empregos com carteira assinada. Continuaremos trabalhando para promover ainda mais o turismo interno e também a atração de turistas estrangeiros, gerando dignidade para a nossa população.
4: O número de passageiros internacionais voando no Brasil também aumentou no período de janeiro a maio. Foram 12 milhões e 800 mil estrangeiros viajando aqui no país, 10% a mais que o registrado no mesmo período do ano passado. Outro resultado positivo foi observado no turismo corporativo, que envolve eventos empresariais e negócios. Entre janeiro e maio, o faturamento nesse segmento foi recorde, 6 bilhões de reais, maior valor da série histórica iniciada em 2022. Reportagem Graziela Mendonça.
3: Um novo aporte de 140 bilhões de reais foi anunciado esta semana para a Nova Indústria Brasil, a política de modernização industrial do governo federal.
2: Os recursos vão ser direcionados para as 6 missões que fazem parte dessa política. São elas: agroindústria, saúde, infraestrutura, transformação digital, bioeconomia e tecnologias para soberania e defesa nacionais.
3: Lançada em 2024, a NIB tem como objetivo impulsionar a indústria nacional até 2030. A partir da modernização do parque industrial e da adaptação às novas tecnologias.
2: A NIB também tem como meta aumentar a exportação de produtos brasileiros utilizando práticas de produção sustentáveis e menos poluentes.
3: Hoje, durante o programa Bom Dia Ministro, o titular do Ministério do Desenvolvimento, Indústria, Comércio e Serviços, Márcio Elias Rosa, afirmou que o investimento no setor contribui para o desenvolvimento social do país.
7: Quer promover, desde inovação, sobretudo inovação, a incorporação de novas tecnologias, promover a transição digital, né, para que nós tenhamos a chamada indústria 4.0, como também aumentar a nossa capacidade exportadora. para que o Brasil possa estar na cena internacional com, não apenas com commodities, o que é muito bom e funciona muito bem, mas também com produtos com valor agregado. Não há desenvolvimento social se não tiver desenvolvimento econômico. É preciso que um esteja ligado ao outro.
2: E ainda falando de desenvolvimento, taxistas e motoristas de aplicativos que tiveram o cadastro aprovado pelo programa Move Brasil já podem procurar as concessionárias de automóveis indicadas para financiar novos veículos.
3: A linha de crédito de até 30 bilhões de reais é voltada para a renovação da frota desses profissionais.
2: O Move Brasil garante juros mais baixos, prazo de financiamento de até 72 meses e mais 6 meses de carência.
3: E abrange também compra de equipamentos de segurança, no caso das mulheres.
2: Podem participar profissionais com pelo menos 12 meses de atuação que tenham realizado, no mínimo, 100 corridas e também taxistas registrados.
3: Os interessados em aderir ao programa podem realizar o cadastro na página gov.br/movebrasil.
2: Mais saúde para a população indígena.
3: O programa agora tem especialistas do Ministério da Saúde e espera realizar mais de 13 mil atendimentos até o fim de junho em territórios do Ceará, Pernambuco, Amapá e Pará.
2: A iniciativa leva consultas, exames e cirurgias para áreas de difícil acesso, garantindo assistência médica diretamente para as comunidades.
3: Somente nos mutirões oftalmológicos, a expectativa é realizar cerca de 1.600 consultas especializadas, 8 mil exames e mais de 340 cirurgias.
8: A indígena Creuza Nunes, do Amapá, aprovou o atendimento oferecido pelos profissionais do Sistema Único de Saúde no mutirão realizado na comunidade.
9: Gostei muito que eles vieram, eles fizeram tudo as consultas, conversaram bem com a gente. Todos os indígenas que queriam fazer consulta, ultrassom, todo tipo de exames fizeram aqui.
8: Até o final de junho, indígenas de territórios localizados no Ceará, Pernambuco, Amapá e Pará vão receber cuidados médicos por meio do programa Agora Tem Especialistas. A expectativa é de que sejam realizados mais de 13 mil atendimentos, entre consultas, exames e procedimentos. A secretária de Saúde Indígena do Ministério da Saúde, Lucinha Tremembé, destacou os serviços oferecidos.
10: Nossa meta é superar 15 mil procedimentos, ofertando consultas, exames, avaliações cirúrgicas e procedimentos especializados. Também estamos levando equipes especializadas para regiões de difícil acesso, incluindo a terra indígena Tumucumaque e a terra indígena Zoé.
8: A enfermeira Raquel Lira Pinheiro, coordenadora da Casa de Apoio à Saúde Indígena do Amapá, afirma que ficou surpresa com a procura por atendimentos durante o mutirão.
11: Nunca tivemos uma ação com tanta procura, né, com tanto número de atendimentos e com tantas altas, né, dos indígenas para seus territórios. No segundo dia, nós já tivemos um número muito elevado, com esses indígenas voltando para o seu território, com essas demandas reprimidas sanadas.
8: Desde o início da estratégia, em agosto de 2025, já foram realizados 14 mutirões em diferentes regiões do país, contemplando territórios do Alto Rio Solimões, Médio Rio Solimões, Vale do Javari, Chavante, Yanomami e Ecauana, Alto Rio Negro, Guamá Tocantins, Altamira e Rio Tapajós. Em 2025, foram registrados mais de 9.500 procedimentos especializados. Em 2026, o número já ultrapassa 17 mil atendimentos, entre consultas, exames e procedimentos. Reportagem Luana Karen.
2: E pais e responsáveis por crianças de até 4 anos devem ficar atentos ao calendário de vacinação.
3: O Ministério da Saúde incluiu hoje uma segunda dose de reforço contra a poliomielite para ampliar a proteção contra a paralisia infantil.
2: A segunda dose é recomendada para crianças que já completaram o esquema primário e receberam o primeiro reforço.
3: Com a atualização, o esquema completo passa a ter 5 doses. A vacina está disponível gratuitamente em todas as unidades básicas de saúde do país.
2: O Brasil não registra casos do vírus desde 1989. Com o reforço, o Ministério da Saúde espera prolongar o tempo de imunidade. estadia e garantir a erradicação da doença.
3: Para mais informações, acesse saude.gov.br ou procure a unidade de saúde mais próxima.
2: E para estimular ainda mais o desenvolvimento saudável das crianças, profissionais do SUS estão recebendo uma capacitação especial.
3: Eles estão sendo formados para ensinar os pais e responsáveis a estimular os filhos na primeira infância.
2: A ideia é que eles estejam aptos a oferecer orientações sobre brincadeiras, jogos e estímulos que ajudem a fortalecer o vínculo familiar.
12: Mais de 2.500 profissionais do Sistema Único de Saúde já estão preparados para apoiar o desenvolvimento infantil da atenção primária. Eles foram capacitados na abordagem Cuidados para o Desenvolvimento da Criança, que tem como meta habilitar os profissionais a desenvolver atividades com cuidadores para fortalecer o vínculo com crianças e, assim, promover o desenvolvimento nos primeiros anos de vida. A enfermeira Sheila Los Vernerte foi uma das profissionais capacitadas. Ela trabalha em uma unidade básica de saúde em Ponta Grossa, no Rio Grande do Sul. Ela fala sobre como essa capacitação tem ajudado no atendimento mais humanizado às crianças.
13: Eu consigo sim ver pelos meus atendimentos antes do curso e depois do curso, como eu consegui dar muito mais informação, e parece que até o vínculo com essas mães melhoraram muito, assim. Eu sempre procurei ser mais acolhedora, assim, tudo, mas acho que algumas ideias, incentivar mais essas mães, assim, era meio muito técnico. E depois, assim, no curso, assim, me abriu um leque de mais possibilidades, de ideias, situações simples, como ensinar a brincar com a criança, incentivar a brincar, como isso ajuda no desenvolvimento dessa criança, né, no futuro.
12: O curso qualifica profissionais de saúde que atuam no cuidado às crianças e famílias. A formação habilita equipes das unidades básicas de saúde para orientar famílias sobre brincadeiras e estímulos às crianças nos primeiros anos de vida. A ideia é fortalecer o vínculo familiar, contribuindo assim para o desenvolvimento saudável das crianças. Como explica a coordenadora geral de atenção à saúde das crianças, adolescentes e jovens do Ministério da Saúde, Sônia Venâncio.
14: A gente sabe que o desenvolvimento ele é fortemente influenciado por essas interações nos primeiros anos de vida. Essas interações, elas são responsáveis pelo desenvolvimento do cérebro, pelo estabelecimento das sinapses, né, no cérebro. E quanto mais, então, né, o cuidador pratica atividades muito simples, como, por exemplo, conversar com a criança, cantar, contar histórias, brincar, todas essas atividades, né, têm um papel fundamental no desenvolvimento dessas habilidades, do desenvolvimento infantil.
12: O curso Cuidados para o Desenvolvimento da Criança na Atenção Primária à Saúde é de graça e está disponível para profissionais do SUS, como médicos, enfermeiros, psicólogos e fisioterapeutas. A capacitação é oferecida na modalidade online com carga horária de 30 horas e está disponível no site unasus.gov.br. Reportagem Cleide Lopes.
3: O ministro da Saúde, Alexandre Padilha, inaugurou hoje em Cubatão, São Paulo, a 10ª Unidade Móvel de Saúde do programa Agora Tem Especialistas, Caminhoneiro e Caminhoneira.
2: A iniciativa leva serviços do SUS diretamente a pontos de parada e descanso nas estradas.
3: A estrutura oferece consultas médicas e de enfermagem, vacinação, testes rápidos, exames laboratoriais básicos, eletrocardiograma e teleconsultas.
2: O ministro Alexandre Padilha destacou que as unidades móveis de saúde como esta ajudam os caminhoneiros a fazerem um acompanhamento de saúde que eles não costumam fazer em suas cidades de origem.
15: A gente tem quase 400 mil caminhoneiros cadastrados nas unidades básicas de saúde de origem, pelas equipes de saúde da família, mas de cada 10, 4 nunca sequer foram uma vez na sua unidade básica de saúde de origem. A gente está aproveitando. aproveitando que no meio do trabalho, nesse momento de descanso, faz a vacinação, faz os exames, e está vendo muita gente que estava com a medicação incorreta, então ajusta a medicação para doenças crônicas, como hipertensão, diabetes, problemas relacionados à obesidade, muitos problemas no campo da saúde mental.
3: Na tarde de hoje, o ministro também lançou a Política Nacional de Atenção Integral à Saúde da População em Situação de Rua.
2: Ela também prevê a criação de unidades móveis de rua.
3: Serão 400 veículos que ampliarão a capacidade de atuação nas cidades e devem contemplar todas as equipes cofinanciadas pelo Ministério da Saúde.
2: 300 milhões de reais para estimular o desenvolvimento científico e a inovação no Brasil.
3: Está aberta mais uma chamada universal do CNPq, que tem o objetivo de apoiar pesquisas em todas as áreas do conhecimento.
2: As inscrições vão até 3 de agosto.
16: Na Universidade de Brasília, o professor Fábio Pitella lidera uma equipe de pesquisadores em busca de novas formas de tratamento contra o câncer. A pesquisa consiste em editar o genoma de células cancerígenas para bloquear o avanço da doença. O trabalho da equipe foi contemplado por um edital do CNPq de 2024, que destinou cerca de R$140 mil para a pesquisa. O professor explica que o dinheiro é essencial para a continuidade do trabalho.
17: As pesquisas são relativamente caras, nós usamos insumos que não são tão triviais, então sem o fomento do CNPq é praticamente impossível a gente conduzir uma pesquisa dentro de uma instituição pública. O edital universal, ele nos ajuda a manter o laboratório funcionando, mas também a formar pessoas e capacitar recursos humanos, né?
16: Agora em 2026, uma nova chance está disponível para pesquisadores que buscam a apoio financeiro para seus trabalhos. A chamada universal deste ano vai investir R$300 milhões em inovação científica. Este é o terceiro edital lançado nos últimos 4 anos. De acordo com o presidente do CNPq, Conselho Nacional de Desenvolvimento Científico e Tecnológico, Olival Freire, a iniciativa garante previsibilidade para as pesquisas.
18: Elas têm que ser como desfile de escola de samba, jogo de Copa do Mundo. Você tem que saber que ela vai acontecer em qual época do ano, porque a ciência é uma atividade que depende de previsibilidade. Você tem que preparar projetos de pesquisa, você tem que mobilizar colegas, mobilizar alunos.
16: A chamada é dividida em 3 grupos. Faixa A, voltada para jovens doutores com projetos de até 24 meses. Faixa B, destinada a pesquisadores com vínculo formal na instituição de pesquisa e projetos de até 36 meses. E faixa C, que compreende pesquisadores mais experientes, com equipes maiores e cooperação entre instituições. Pelo menos R$90 milhões serão destinados para fomentar projetos desenvolvidos nas regiões Norte, Nordeste ou Centro-Oeste. As inscrições vão até 3 de agosto e o edital completo está disponível em gov.br/CNPq. Reportagem Graziele Bezerra.
3: Também esta semana foram anunciados outros R$300 milhões pelo Ministério da Ciência, Tecnologia e Inovação para iniciativas de popularização da ciência no país.
2: Nesse caso, os recursos serão destinados a apoiar projetos como Olimpíadas Científicas, Feiras de Ciências e programas de formação de jovens cientistas.
3: O programa também contempla investimentos em museus, centros de ciência, planetários e outras estruturas dedicadas à difusão do conhecimento científico.
2: A Nacional Docente foi criada pelo Ministério da Educação para apoiar a seleção de professores da educação básica pública em todo o país.
3: Ela testa se os candidatos possuem as competências essenciais para a docência.
2: Os resultados de cada exame têm validade de 3 anos e podem ser utilizados em múltiplos processos seletivos ao longo desse período.
3: Além disso, a prova também corresponde à avaliação teórica do ENAD, o Exame Nacional de Desempenho de Estudantes para os cursos de licenciatura.
2: No ano passado, mais de 500 mil professores alcançaram o padrão de proficiência na prova. E esse ano, as inscrições para ela já estão abertas.
19: O Ministério da Educação abriu as inscrições para a Prova Nacional Docente, a PND. Os professores interessados têm até o dia 3 de julho para se inscrever no exame por meio do endereço pnd.inep.gov.br. Os participantes que tiveram o pedido de isenção da taxa de inscrição aprovado devem acompanhar as próximas etapas do cronograma e efetivar a inscrição dentro do prazo estabelecido. Já aqueles que tiveram a solicitação negada precisam pagar a taxa de R$ 85. A PND vai ser aplicada no dia 20 de setembro. O resultado final está previsto para ser divulgado no dia 15 de dezembro. O ministro da Educação, Leonardo Barchini, destacou que a prova é uma grande oportunidade para os professores do país.
20: Mais de 2 mil redes vão utilizar a sua nota. A nota da prova que você faz hoje vale para os 3 anos seguintes. No ano passado, mais de 10 mil professores ingressaram, ou na rede estadual, ou na rede municipal, com a nota da PND.
19: A Prova Nacional Docente faz parte do programa Mais Professores para o Brasil, que reúne ações de reconhecimento e qualificação do magistério da educação básica e de incentivo à docência no país. Neste ano, a PND registrou adesão de 2.031 entes federativos. O número representa a participação de 96% das capitais e de 85% dos estados brasileiros, um crescimento superior a 30% em relação a 2025. Para mais informações, acesse as redes sociais do Ministério da Educação ou portalgov.br/MEC. Reportagem, Júlio César de Oliveira.
3: E essas foram as notícias do Governo do Brasil.
2: Uma realização da Secretaria de Comunicação Social da Presidência da República.
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2: Fique agora com o Minuto do TCU. Em seguida, as notícias do Poder Judiciário e do Congresso Nacional. Boa noite.
3: Boa noite para você. Até amanhã.
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23: O Tribunal de Contas da União avaliou o Compromisso Nacional Criança Alfabetizada, programa do governo federal voltado a garantir a alfabetização de todas as crianças até o segundo ano do ensino fundamental. A auditoria teve foco na formação continuada de professores, coordenadores pedagógicos, diretores e outros profissionais da educação. O programa prevê apoio técnico e financeiro a estados e municípios, além do acompanhamento dos resultados. A fiscalização apontou avanços na política, mas identificou desafios que podem comprometer o alcance das metas. Um exemplo é a dificuldade de coordenação entre estados e municípios. O tribunal também destacou que o monitoramento das ações é frágil e determinou ao Ministério da Educação que crie plano de ação para corrigir os erros. Saiba mais em tcu.gov.br.
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25: STF valida a criação de feriada de Corpus Christi no estado do Rio de Janeiro.
26: CNJ aprova novas regras para o sepultamento de corpos não identificados e para a emissão das certidões de óbito.
25: Empresa de segurança deve incluir todos os carros no cálculo de cota de aprendiz.
26: Boa noite, eu sou Marcela Luiz.
25: E eu sou Walter Lima.
26: Supremo Tribunal Federal mantém validade de lei do Rio de Janeiro que transformou o dia de Corpus Christi em feriado estadual.
25: A decisão unânime foi tomada em sessão plenária virtual. Marcelo Della Libera.
27: A ação foi apresentada pela Confederação Nacional do Comércio de Bens, Serviços e Turismo, a CNC, que alegava invasão da competência privativa da União para legislar sobre direito do trabalho. Mas a relatora do caso no Supremo Tribunal Federal, ministra Carmen Lúcia, entendeu que a lei estadual questionada protege um patrimônio cultural e material, sendo de competência legislativa concorrente da União, dos estados e dos municípios, conforme prevê a Constituição Federal. Ainda segundo a ministra, o processo destaca que a celebração de Corpus Christi, em diversos municípios fluminenses, assume característica de festividade popular, com eventos musicais, feiras e atividades que movimentam significativamente a economia local e o turismo.
26: Conselho Nacional de Justiça aprova novas regras para o sepultamento de corpos não identificados e para a emissão das certidões de óbito.
25: A medida fortalece a busca por desaparecidos e evita a perda de informações importantes para as famílias. Judite Aragão.
0: Pela resolução, o enterro e o registro de óbito só poderão ser autorizados após a apresentação de um laudo da Polícia Científica que comprove a coleta de dados biométricos e biológicos necessários para uma futura identificação. A norma também prevê a integração de informações entre os cadastros nacionais de corpos não identificados e de pessoas desaparecidas.
26: STJ admite recurso extraordinário sobre relativização da vulnerabilidade de vítima de estupro menor de 14 anos de idade.
25: O pedido de admissibilidade foi feito pelo Ministério Público de Santa Catarina. Fátima Uchoa.
1: Um acórdão da sexta turma do STJ, questionado pelo MP, considerou por maioria dos votos que o relacionamento amoroso entre o réu e a vítima e o aval dos responsáveis por ela afastariam de forma excepcional a aplicação da súmula 593 do STJ e da previsão legal sobre estupro de vulnerável. O ministro Luiz Felipe Salomão lembrou que o STF tem jurisprudência pacífica no mesmo sentido do entendimento firmado pelo STJ, reconhecendo que é absoluta a presunção de violência nos crimes de estupro contra menor de 14 anos, sendo irrelevante o eventual consentimento da vítima. Para Salomão, ficou nítida a divergência do acórdão. Assim, admitiu o recurso extraordinário e determinou a remessa dos autos à Suprema Corte.
26: O número de vagas de aprendiz deve considerar todos os cargos de uma empresa.
25: A CLT determina um número equivalente a 5% dos postos de trabalho. Marla Lacerda.
4: Uma empresa de segurança foi condenada a pagar uma indenização de R$50 mil porque excluiu o cargo de vigilante do cálculo de vagas para aprendizes. A seguradora possuía mais de 2.700 empregados e apenas 4 aprendizes. Para os ministros do TST, o fato da atividade de vigilante ser considerada de risco, exigir idade mínima de 21 anos e porte de arma, não dispensa a inclusão do posto de trabalho nos cálculos para definir a cota. Isso porque a função também exige período de experiência para conseguir vaga no mercado de trabalho.
26: Justiça condena mais 6 envolvidos em esquema de tráfico internacional de drogas no porto de Salvador, na Bahia.
25: A ação foi proposta pelo Ministério Público Federal. Vanessa Pereira.
5: Segundo a denúncia, o grupo criminoso inseria cocaína em containers de cargas lícitas com destino à Europa, especialmente para a Holanda, Bélgica e Espanha, utilizando a estrutura portuária de Salvador, na Bahia. Os réus foram condenados pelos crimes de tráfico internacional de drogas, organização criminosa, associação para o tráfico, lavagem de dinheiro e falsificação de documento público.
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26: Uma boa noite.
25: E até amanhã.
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1: Eu sou Paula Groba.
2: E eu sou Humberto Pinheiro.
1: E estes são os destaques de hoje do Jornal do Senado, que começa agora.
2: Ação policial poderá ser mais rápida em casos de abuso infantil na internet.
1: Avança projeto que garante no SUS exames para detectar risco hereditário de câncer de mama.
2: Senador comemora a decisão do STF que derruba idade mínima na aposentadoria especial.
1: Boa noite.
2: Boa noite.
1: Na internet, um crime pode acontecer em segundos. Para acelerar o resgate de vítimas e a identificação de criminosos, avançou no Senado um projeto que autoriza a chamada ronda virtual.
2: A ideia é agilizar o acesso da polícia a dados de suspeitos na internet sem a necessidade de autorização judicial em situações de urgência. O repórter Bruno Lourenço traz os detalhes.
3: O projeto de lei legaliza expressamente a chamada ronda virtual, varredura policial automatizada em ambientes digitais para coletar arquivos de abuso. Outra inovação é que em casos de transmissão ao vivo, o risco iminente à vida da vítima, as autoridades policiais poderão requisitar dados cadastrais e de conexão diretamente aos provedores de internet e aplicativos, sem a necessidade de esperar por uma ordem judicial prévia, como explicou a relatora, senadora Damaris Alves, do Republicanos do Distrito Federal.
4: Nós vamos dar com esse projeto poder aos policiais de retirar imediatamente essa live do ar. Nós vamos dar poder com esse projeto que o agente policial, o delegado, imediatamente haja na hora de identificar uma imagem no mundo online de abuso de violência sexual contra criança e adolescente.
3: O projeto cria ainda o crime de simulação de abuso por meio de inteligência artificial, punindo de 3 a 5 anos de reclusão quem criar imagens ou deepfakes realistas usando o rosto ou a voz de menores.
1: A violência contra crianças e adolescentes segue sendo um dos maiores desafios do país. Só nos primeiros meses de 2026, mais de 115 mil denúncias foram registradas, a maioria dentro da própria casa das vítimas.
2: O tema foi debatido em audiência pública no Senado. Repórter Lana Dias.
5: Os participantes citaram desafios como orçamento insuficiente e dificuldade de acompanhamento da vítima após o crime. Para a presidente da comissão, senadora Damaris Alves, do Republicanos do Distrito Federal, o investimento em ações voltadas à proteção desse público é escasso.
4: Quando a gente pega o orçamento da União, a gente pega LDO dos estados e dos municípios. E a gente procura a criança no orçamento de forma absoluta, a gente não encontra.
5: O Plano Nacional foi criado com o objetivo de desenvolver ações em eixos como prevenção, atendimento, responsabilização.

0: espaços privados e nos órgãos públicos. É o que mostra a edição de número 11 da Pesquisa Nacional de Violência contra a Mulher, do Instituto Data Senado e da empresa Nexus. Pela primeira vez desde 2005, o levantamento traz dados específicos sobre a experiência de trans e travestis. Muitas das 43 entrevistadas ao serem questionadas se sofriam violência, responderam a princípio que não. Mas as mesmas, quando perguntadas se já foram xingadas, mal atendidas ou hostilizadas pelo fato de serem quem são, aí a resposta era que sim, que sempre. O psicólogo do Data Senado, Rolf Hegger, comenta que esse resultado é preocupante porque aponta como agressões cotidianas acabam normalizadas no caso das mulheres trans.
1: Tem uma diferença entre o que a pessoa percebe como violência, que ela diz não, sofri violência, mas quando a gente mostra as situações de violência, ela diz que sim. Então, o que a gente levantou como hipótese para isso é que a violência que ela sofre são constantes, são em todos os lugares, e isso acaba sendo normalizado.
0: 40% das mulheres trans e travestis sofreram agressões verbais, 17% físicas e 12% violência sexual. Os dados da pesquisa passarão a fazer parte do Mapa Nacional da Violência de Gênero, plataforma interativa do Observatório da Mulher contra a Violência do Senado, desenvolvido em parceria com a organização Gênero e Número e com o Instituto Natura.
2: E avançou no Senado o projeto que garante às mulheres exames no SUS para detectar risco de câncer de mama hereditário.
3: Até 10% dos casos de câncer de mama são herdados da mãe, segundo a relatora da proposta, senadora Ivete da Silveira, do MDB de Santa Catarina, repórter Márcio Maturana.
4: Está prevista, por exemplo, a análise do histórico familiar e a realização de exames genéticos específicos para identificar variantes associadas ao câncer hereditário. Até 10% dos casos de câncer de mama são herdados da mãe, segundo a relatora da proposta, a senadora Ivete da Silveira, do MDB de Santa Catarina. Ela disse que a proposta combate desigualdades sociais.
5: Evidências indicam que o acesso a testes genéticos e ao aconselhamento especializado permanece condicionado a fatores socioeconômicos, como renda e escolaridade, o que limita, sem efetivação, e aprofunda a iniquidade.
4: O projeto, que já foi aprovado pela Câmara e agora segue para a votação na Comissão de Assuntos Sociais do Senado, também determina medidas para ampliar a oferta de exames preventivos e reduzir o tempo de espera. Além dos exames, o SUS deverá oferecer aconselhamento genético em unidades próprias, conveniadas ou contratadas.
2: O senador Paulo Paim, do PT do Rio Grande do Sul, comemorou a decisão do STF que derrubou a idade mínima para aposentadoria especial em atividades insalubres. A corte considerou inconstitucional o dispositivo da reforma da Previdência de 2019, que fixava idades de 55, 58 e 60 anos, dependendo do tempo de exposição a agentes nocivos.
3: Paim afirma que a medida não é privilégio, mas uma forma de proteção à saúde dos trabalhadores.
2: Já a senadora Leila Barros, do PDT do Distrito Federal, destacou a expectativa positiva para a Copa do Mundo Feminina de 2027 no Brasil, afirmando que o torneio deve dar mais visibilidade ao esporte feminino e valorizar as atletas ainda frente a desafios e preconceitos.
3: Segundo ela, a competição também pode fortalecer o futebol feminino e incentivar outras modalidades praticadas por mulheres no país. O Mundial será entre 24 de junho e 25 de julho em Belo Horizonte, Brasília, Fortaleza, Porto Alegre, Recife, Rio de Janeiro, Salvador e São Paulo.
2: E por falar em Copa do Mundo, o esporte que mobiliza torcidas e une países também transforma vidas fora dos estádios. Praticado desde a infância, ele ajuda a prevenir doenças, melhora a qualidade de vida e contribui para manter crianças e jovens na escola.
3: Esses benefícios foram destacados em uma audiência pública da Comissão de Esporte do Senado. A reportagem é de Rodrigo Rezende.
6: A senadora Leila Barros, do PDT do Distrito Federal, presidente da comissão, afirmou que esse tema é fundamental para a melhora da qualidade de vida da população.
7: E quando falamos de esporte para toda a vida, falamos também de saúde pública. Estimular a atividade desde a infância até a terceira idade significa prevenir doenças, melhorar a qualidade de vida da população e contribuir para a sustentabilidade do sistema de saúde.
6: Stephanie Risk, doutora em cardiologia pela USP, mostrou pesquisas que apontam que a inatividade física é responsável

0: Por 9% de mortes prematuras em todo o mundo. Robson Aguiar, presidente da Confederação Brasileira do Desporto Escolar, ressaltou a importância do esporte no combate à evasão escolar.
1: 40% dos nossos alunos, eles repetem de ano, saem da escola por não ter algum incentivo. E o esporte faz exatamente o contrário. Você vai ver que mais de 80% permanece na escola devido ao esporte. Então o esporte escolar é uma ferramenta fundamental para a educação.
0: O ministro do esporte, Paulo Henrique Cordeiro, destacou o papel social do esporte.
2: Porque o esporte é muito mais do que essa prática. O esporte é uma mudança fática de realidade socioeconômica. É uma mudança de vida.
0: De maneira geral, a OMS recomenda a prática para adultos de pelo menos 150 minutos semanais de atividades físicas. Para crianças e adolescentes, o ideal é a prática de 60 minutos de atividades por dia.
3: Com edição de Paula Groba e trabalhos técnicos de João Lira, o Jornal do Senado fica por aqui. Acompanhe agora as notícias da Câmara dos Deputados. Boa noite.
4: Boa noite e até amanhã.
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6: Comissão autoriza a venda fracionada de medicamentos pelas farmácias.
7: Avança a proposta que pune quem expuser crianças à violência doméstica.
6: Parlamentares aprovam inclusão de deficiências ocultas em documentos.
8: Boa noite. Projeto que institui documento com QR Code para identificar deficiências ocultas pode seguir para o Senado. A repórter Maria Neves tem os detalhes dessa nova identidade.
9: A Comissão de Constituição e Justiça da Câmara aprovou o projeto do deputado capitão Alberto Neto, do PL do Amazonas, que institui a identificação civil nacional da pessoa com deficiência. O novo documento deverá adotar tecnologia de QR Code dinâmico com informações atualizadas sobre deficiências, inclusive as ocultas. Com a aprovação, o texto pode seguir para o Senado. De acordo com a proposta, o sistema permitirá que o beneficiário ou responsável atualize os dados sobre a condição de saúde da pessoa em tempo real. O objetivo da medida é garantir prioridade e segurança às pessoas com deficiência em atendimentos e situações de emergência. Na opinião da relatora na Comissão de Defesa dos Direitos das Pessoas com Deficiência, deputada Andréia Siqueira, do PSB do Pará, a utilização do QR Code dinâmico representa um instrumento eficaz para combater a invisibilidade social enfrentada por pessoas com deficiências ocultas.
10: Ao contrário de deficiências físicas evidentes, essas condições muitas das vezes não são reconhecidas ou compreendidas pela sociedade. Isso resulta em uma série de obstáculos no acesso a direitos e serviços. Em situações que exigem comprovação de condição especial, atendimento prioritário ou simples empatia no trato do cotidiano.
9: Deficiências ocultas ou invisíveis são condições de saúde que não são percebidas visualmente, como transtorno do espectro autista, deficiências intelectuais, doenças renais crônicas ou surdez parcial. A falta de sinais físicos óbvios frequentemente gera barreiras no acesso a atendimentos prioritários já garantidos por lei. Pelo texto aprovado, a identificação civil nacional da pessoa com deficiência não substitui a carteira de identificação nacional. A função do novo documento é facilitar o acesso a direitos e serviços específicos sem a necessidade de emissão de novos cartões físicos a cada mudança no quadro clínico do paciente. Da Rádio Câmara de Brasília, Maria Neves.
5: Saúde.
6: Comissão aprova a venda fracionada de remédios por farmácias e drogarias. A repórter Sofia Peçanha nos traz o debate sobre o tema.
11: A Comissão de Defesa do Consumidor aprovou o projeto que determina a venda de forma fracionada de medicamentos por farmácias e drogarias. O texto aprovado é resultado de 5 propostas analisadas em conjunto. a mais antiga delas apresentada pelo deputado Jorge Sola, do PT da Bahia, em 2015. Elas alteram a legislação sobre o comércio de medicamentos. Atualmente, a fração de remédio já é permitida, mas não é obrigatória, o que faz com que a maioria dos consumidores ainda precise comprar caixas completas, mesmo quando utiliza apenas parte do conteúdo. O texto aprovado estabelece o fracionamento como uma exigência legal para medicamentos como antibióticos, analgésicos, anti-inflamatórios e antieméticos, que são remédios para náuseas e vômitos. O relator da proposta na comissão, o deputado Celso Russomano, do Republicanos de São Paulo, destacou que a medida visa reduzir o desperdício, evitar a automedicação e diminuir os custos para os pacientes.
12: Tal medida contribui para proteger a saúde e segurança da coletividade. A automedicação, o consumo de remédios fora da validade e ainda a potencial intoxicação de crianças no ambiente doméstico.
11: Além disso, o projeto prevê que o preço dos medicamentos fracionados siga regras específicas da Câmara de Regulação do Mercado de Medicamentos, para garantir que o consumidor não pague mais caro proporcionalmente por quantidades menores.
12: Entendemos que essa medida também beneficia sobremaneira os consumidores, pois evita que as farmácias aumentem indevidamente seus lucros na subdivisão de medicamentos.
11: Em caso de descumprimento, o infrator estará sujeito à penalidade de suspensão de vendas ou fabricação de produto, cancelamento de registro do produto ou cancelamento de autorização para funcionamento da empresa. O projeto gerou debate entre os parlamentares, principalmente sobre os desafios na adaptação das embalagens, no controle sanitário e nos custos operacionais para viabilizar a venda fracionada em larga escala. O deputado Gilson Marques, do Novo de Santa Catarina, chegou a apresentar um parecer alternativo para evitar o fracionamento.
13: Assim, acreditamos que a melhor solução para o referido problema seria adequar a posologia ao tempo de tratamento, sendo função das indústrias farmacêuticas produzir as embalagens e dispensá-las com a quantidade correta.
11: Mas a proposta que estabelece a venda fracionada de medicamentos foi aprovada pela Comissão de Defesa do Consumidor e seguiu para análise na Comissão de Saúde. Da Rádio Câmara de Brasília, Sofia Peçanha.
5: Segurança Pública.
8: Comissão de Constituição e Justiça aprova penas para quem expor crianças à violência doméstica. A repórter Paula Bittar acompanhou a votação.
14: Uma proposta aprovada pela Comissão de Constituição e Justiça da Câmara prevê penas para quem expuser crianças e adolescentes a atos de violência doméstica. De acordo com o texto aprovado, o crime de violência doméstica praticada na frente de criança ou adolescente tem punição de 6 meses a 2 anos de detenção. E essa penalidade é aumentada em mais metade se o crime é praticado de forma reiterada ou se a criança ou adolescente estiver sob autoridade, guarda ou vigilância do agente ou da vítima. A relatora na comissão, deputada Cristone Nieto, do PL do Rio de Janeiro, ressaltou que a proposta reconhece que a violência doméstica tem um impacto grande sobre a criança, mesmo quando ela não é a vítima direta.
15: Ao conviverem com situações constantes de agressões físicas, verbais ou psicológicas, as crianças não apenas testemunham o sofrimento dos envolvidos, mas também internalizam esses comportamentos como modelos de relação interpessoal. Essa vivência traumática compromete o bem-estar emocional, afeta o desempenho escolar e pode desencadear transtornos psicológicos de longo prazo.
14: A proposta que prevê penas para quem expuser crianças e adolescentes a atos de violência doméstica ainda precisa ser analisada pelo plenário da Câmara antes de seguir ao Senado. Da Rádio Câmara de Brasília, Paula Bittar.
5: Justiça.
6: Comissão aprova a proposta que aumenta penas de crimes financeiros contra fundos de pensão. A repórter Silvia Munhato tem os detalhes.
16: A Comissão de Finanças e Tributação da Câmara aprovou o projeto que aumenta as punições para crimes financeiros que causem prejuízo a fundos previdenciários ou de pensão. As investigações da Polícia Federal relativas ao Banco Master têm apontado investimentos de fundos de servidores públicos estaduais em aplicações do Master em períodos em que elas já eram consideradas de alto risco pelo mercado. O autor da proposta, deputado Wellington Prado, do PSD de Minas Gerais, batizou a proposta de Lei Faria Lima, em uma referência à Avenida de São Paulo, onde estão sediadas várias instituições financeiras. Pelo texto, quem cometer esses crimes estará sujeito aumenta apenas de reclusão de 20 a 40 anos. A proposta também define que os crimes serão insuscetíveis de fiança, livramento condicional, anistia, graça e indulto. O relator, deputado Kim Kataguiri, do Missão de São Paulo, recomendou a aprovação do texto, lembrando que a legislação atual prevê penas de 2 a 12 anos para crimes contra o sistema financeiro.
17: O crime cometido por um agente público, aí que deixa de cumprir a sua obrigação para preservar o sistema financeiro e também a ordem econômico-financeira, né? E aí a gente está endurecendo bastante as penas em relação a esse crime e também nós estamos endurecendo as condições de progressão de regime também.
16: A proposta determina que a progressão de regime, que é a transferência para regime menos rigoroso, como semiaberto, será mais dura para os crimes financeiros. Por exemplo, se o réu for primário, terá que cumprir pelo menos 70% da pena para ter direito. O projeto que aumenta a pena de reclusão para quem comete crimes financeiros contra fundos de pensão ainda será analisado pela Comissão de Constituição e Justiça. Depois seguirá para o plenário. Da Rádio Câmara de Brasília, Silvia Minhato.
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5: Transportes.
8: O relator das mudanças no Código de Trânsito Brasileiro apresentou o projeto reunindo sugestões de mais de 270 propostas sobre o tema.
19: Entre as alterações, o deputado Áureo Ribeiro sugeriu que adolescentes tenham permissão para dirigir a partir dos 16 anos. Confira os detalhes com o repórter Murilo Souza.
20: A Comissão Especial da Câmara dos Deputados, que analisa mudanças no Código de Trânsito Brasileiro, poderá votar no próximo dia 7 de julho o parecer do relator, deputado Áureo Ribeiro, do Solidariedade do Rio de Janeiro. O texto consolida mais de 270 projetos de lei em um substitutivo. Entre os pontos mais relevantes do novo texto está a permissão para que jovens a partir de 16 anos possam dirigir. Pela proposta, os menores de 18 anos poderão obter habilitação na categoria B para dirigir carros em perímetros urbanos, das 5 horas da manhã até a meia-noite, desde que acompanhados por um adulto habilitado há pelo menos 2 anos. Para motos pequenas, de até 150 cilindradas, o jovem pode dirigir desacompanhado, mantendo as mesmas restrições de horário e local. A idade mínima para habilitação nas categorias profissionais D e E também cai de 21 para 20 anos. Segundo o relator, a medida busca reduzir a falta de motoristas no transporte de cargas e passageiros.
21: A medida visa ampliar o acesso dos jovens à habilitação, proporcionar maior autonomia para deslocamentos relacionados ao estudo e ao trabalho e permitir a formação gradual de condutores, inspirando-se em modelos adotados em outros países que admitem a condução por menores de idade mediante restrições e acompanhamento.
20: A CNH definitiva aos 18 anos será emitida de forma automática e gratuita, caso o condutor não tenha cometido infrações graves ou gravíssimas ou não seja reincidente em infração média. O texto cria um teto nacional para as taxas cobradas no processo de habilitação. R$ 30,00 para abertura e emissão da permissão para dirigir, em qualquer categoria, e R$ 50,00 para cada exame realizado, seja escrito ou de direção. Outra inovação é a possibilidade de o candidato optar por realizar o exame em veículos com câmbio automático. O projeto também estabelece regras para outros temas, como pedágios free flow, registro e autorização para patinetes e bicicletas elétricas, normas para veículos autônomos e proibição de radares ocultos sem sinalização ou estudos técnicos. A Comissão Especial da Câmara sobre Mudanças no Código de Trânsito Brasileiro retoma a análise da matéria no dia 7 de julho, às 2 horas da tarde. A expectativa é que a votação no plenário da Câmara seja no dia 8 de julho. Da Rádio Câmara de Brasília, Murilo Souza.
1: trabalho.
8: A Câmara aprovou o projeto que estabelece piso salarial para biólogos. A repórter Maria Neves tem mais informações sobre o tema.
9: Em análise na Câmara desde 2013, o projeto que institui um piso salarial e condições de trabalho para biólogos do setor privado foi aprovado pela Comissão de Constituição e Justiça e pode seguir para o Senado. Pela proposta, o salário base da categoria será de R$ 4.685 para uma jornada de 40 horas semanais. O piso será corrigido pela inflação desde setembro de 2016 até a publicação da lei. Depois disso, o valor continuará sendo reajustado anualmente pela inflação. Segundo o relator, deputado José Rocha, do União da Bahia, com a correção, esse valor chegaria a R$ 6.749 em 2024. Na opinião do relator, a medida vai melhorar as condições de trabalho e conferir mais dignidade à profissão de biólogo.
2: Eu, como médico, sei bem avaliar o que representa o biólogo nas suas atividades, precisando de melhores condições de trabalho, precisando de melhores salários, e chegou a oportunidade. O PL deu a oportunidade para que essa classe tão importante na nossa vida possa realmente resgatar essa dignidade com um piso, com boas condições de trabalho, e sempre está prestando esses grandes e relevantes serviços à ciência brasileira.
9: O texto original do deputado Danley Hinterholz, do PSD do Rio Grande do Sul, abrangia também os biólogos que atuam no setor público. No entanto, o relator na Comissão de Finanças e Tributação, deputado Duarte Júnior, do Avante do Maranhão, alterou a proposta. Ele argumentou que um projeto de lei do Congresso não pode estabelecer regras para servidores públicos. Pela Constituição, essa atribuição é do chefe do Executivo, seja federal, estadual ou municipal. Assim, a medida aprovada vai valer apenas para biólogos de empresas privadas ou públicas contratados por meio do regime da consolidação das leis do trabalho, com carteira assinada. Quanto às condições gerais de trabalho, o projeto aprovado determina que o regime de plantão da categoria será de, no máximo, 12 horas diárias. Desse período, uma hora será destinada ao repouso e à alimentação. O trabalho noturno será a jornada realizada entre 22 horas e as 5 horas do dia seguinte. A remuneração nesse período será pelo menos 20% maior. A proposta estabelece ainda que as horas extras terão 50% de acréscimo e o adicional de insalubridade será gradual. O grau mínimo terá um aumento de 10% sobre o piso, o médio de 20% e o grau máximo de 40%. Já o adicional de periculosidade será de 30%. No entanto, o texto prevê que os adicionais de insalubridade e de periculosidade não podem ser pagos simultaneamente. O biólogo terá de fazer a opção por um dos dois. Da Rádio Câmara de Brasília, Maria Neves.
1: 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Meio Ambiente.
19: Câmara analisa a proposta que amplia incentivos fiscais e tributários para a cadeia de reciclagem. Saiba mais com o repórter José Carlos Oliveira.
22: O setor de reciclagem poderá ganhar incentivos fiscais não contemplados na reforma tributária de 2023. O tema é analisado na Câmara dos Deputados por meio de proposta de emenda à Constituição já aprovada na Comissão de Constituição e Justiça e com futura análise em comissão especial. O relator, deputado Alex Manente, do Cidadania de São Paulo, explica que a intenção intenção é estabelecer um regime fiscal que beneficie operações com resíduos e materiais destinados à reciclagem, reutilização e logística reversa.
0: O efeito da reforma tributária no material reciclado é muito perverso. São 300% de aumento, o que inviabiliza a reciclagem no país. E o governo, o poder público, tem obrigação de estimular com que a sustentabilidade, a reciclagem seja uma realidade para poder minimizarmos os efeitos ambientais tão danosos para toda a população. Por isso, estamos trabalhando essa PEC para que o imposto seja revisto do material reciclável e, consequentemente, teremos sustentabilidade no nosso país.
22: Na prática, a proposta busca garantir que a tributação sobre material reciclado seja menor do que a aplicada ao material original, dando assim um diferencial competitivo para o setor. O texto tem o apoio da Associação Brasileira de Resíduos e Meio Ambiente. Dados da ABREMA mostram que em 2024, cerca de 7 milhões de toneladas de resíduos secos foram destinados à reciclagem no Brasil, equivalentes a 8,7% dos resíduos gerados no período, um percentual ainda bem abaixo em relação às metas da Política Nacional de Resíduos Sólidos. O texto original da proposta é do deputado Arnaldo Jardim, do Cidadania de São Paulo, que prevê benefícios para toda a cadeia da economia circular, incluindo catadores de materiais recicláveis e empresas recicladoras e de logística reversa, responsáveis pelo retorno dos materiais ao consumo da população. Da Rádio Câmara de Brasília, José Carlos Oliveira.
8: Termina agora o Jornal Câmara dos Deputados, produzido pela Rádio Câmara, com trabalhos técnicos de Alain de Souza e apresentação de Val Monteiro e Márcio Aquilissardi. Uma boa noite para você.
19: A Voz do Brasil volta amanhã. Boa noite.
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26: Boa noite para você que se liga aqui na Rádio Inconfidência de Belo Horizonte. Emerson Rodrigues chegando para a edição desta quarta-feira do Mais Brasileiríssima, que tem programação musical de Wilson De Luca e vai até a meia-noite. Hoje, na primeira hora do Mais Brasileiríssima, você vai ouvir Beto Guedes, Cazuza, Jorge Versilo, Cássia Eller, Adriana Calcanhoto, Zé Cabaleiro e hoje começamos com Ney Matogrosso.

0: Márcia Heller, As Coisas Tão Mais Lindas, composição do Nando Reis. E na primeira sequência do Mais Brasileiríssima também teve Chico César, Pétala por Pétala, de Chico César e Vanessa Bomagne. Zé Cabaleiro, dele, Escape. E Ney Matogrosso, Balada do Louco, de Arnaldo Batista, Sérgio Dias e Rita Lee.
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0: Agora, a viagem aqui no Mais Brasileiríssima.

0: 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Rita Lee, Desculpe o Auê, de Rita Lee e Roberto de Carvalho. Jorge Vercillo, Sensível Demais, do Vercillo. Vanessa Rangel, Palpite, da própria Vanessa Rangel. E Roupa Nova, A Viagem, de Kleberson e Aldir Blanc.
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0: Eu sou Emerson Rodrigues, sigo com você até a meia-noite aqui no Mais Brasileiríssima, da sua Rádio Inconfidência. Está na hora de ouvir Adriana Calcanhoto.

Celso Fonseca, Ela Só Pensa em Beijar, do MC Leozinho. Cazuza, Minha Flor, Meu Bebê, do próprio Cazuza. Lulu Santos, Como Uma Onda, de Lulu e Nelson Motta. E Adriana Calcanhoto, Naquela Estação, de João Donato, Caetano Veloso e Ronaldo Bastos. Agora tem Tino Gomes aqui na 100,9.

0: Beto Guedes, Cruzada, de Márcio Borges e Tavinho Moura. Chico Buarque, João e Maria, de Chico Buarque e Sivuca. Djavan, Pétala, do próprio Djavan, e Tino Gomes, Sideral, composição do Tino Gomes, em parceria com Georgino Júnior. 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
0: Boa noite, fique à vontade, você está na casa da MPB. Rádio Inconfidência de Belo Horizonte FM 100,9. Eu sou Emerson Rodrigues, Mais Brasileiríssima segue com a programação musical de Wilson De Luca, trazendo ainda hoje Léo Jaime, Cassiano, Gonzaguinha, Elis Regina, Caetano Veloso e agora Marisa Monte.

0: Você é linda. Aqui na Inconfidência FM, na voz do Caetano Veloso, composição do próprio Caetano. E antes, Fátima Guedes, dela Cheiro de Mato. Gilberto Gil, Super-Homem, a canção, do Gil. E Marisa Monte, Bem Que Se Quis, de Pino Daniele e Nelson Motta.
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0: Agora na casa da MPB, Elis Regina.

0: Tunai Eternamente, de Tunai e Sérgio Natureza. Gonzaguinha, Espere por Mim Morena, do Gonzaguinha. Ouvimos também aqui no Mais Brasileiríssima Boca Livre, Toada, de Zé Renato, Juca Filho e Cláudio Nutti. E Elis Regina Quero, composição de Thomas Hortz.
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0: Agora na 100,9, Gilson.

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aqui na brasileiríssima Azimuth, Linha do Horizonte, de Paraná e Paulo Sérgio Valle. E você ouviu também Belchior, Divina Comédia Humana, do Belchior. Cassiano, Coleção, de Paulo Zdanovski, Cassiano, e Gilson, Casinha Branca, de Gilson e Joran. Agora tem Guilherme Arantes, na casa da MPB.

0: Dalto, muito estranho, do próprio Dalto. Zizi Posse, Perigo, de Nico Rezende e Paulinho Lima. Léo Jaime, A Vida Não Presta, de Léo Jaime, Leandro e Selvagem Big Abreu. E Guilherme Arantes, Meu Mundo e Nada Mais, do próprio Guilherme Arantes. O Mais Brasileiríssima desta quarta-feira está terminando aqui na sua Inconfidência FM 100,9. A programação musical foi de Wilson De Luca, edição de Nilda Mendes, mixagens de Homero Ribeiro e apresentação de Emerson Rodrigues. Valeu demais, um grande abraço e até a próxima.
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3: Meia-noite.
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3: Olá, uma ótima madrugada. Você está ouvindo a rede Inconfidência de Rádio, AM 880, FM 100,9. A partir de agora, você ouve o programa Memória Nacional, que toca para você clássicos da música popular brasileira contemporânea. Eu sou Valesca Falsi, a programação é da Lúcia Carneiro, trabalhos técnicos de Agnaldo Silva e Washington Bittencourt. Na mesa de sons é Carlos Figueiredo. O programa de hoje começa com Djavan cantando Oceano.

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0: Tunai certas canções dele do Sérgio Natureza, Nana Caymmi com Erasmo Carlos, Não Se Esqueça de Mim, a música é do Erasmo e do Roberto. Flávio Venturini cantou Princesa e Djavan Oceano.
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0: Seguimos com Maria Bethânia, Brincar de Viver.

0: Adriana Calcanhoto naquela estação de João Donato, Caetano Veloso e Ronaldo Bastos. Milton Nascimento, coração de estudante dele do Wagner Tiso. Maria Bethânia, brincar de viver de Guilherme Arantes e John Luciano.
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0: Uma ótima madrugada, agora tem Simone sob medida.

0: Toquinho cantou Sem Saída, dele e do Mutinho, Lô Borges, Clube da Esquina 2, de Milton e Márcio Borges, Vanderly Esperando Aviões. Teve também a Simone cantando Sob Medida, música do Chico Buarque.
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0: Quem chega agora é o grupo Nenhum de Nós.

0: Guilherme Arantes, Marina no ar, Leone, Garotos 2, Outro Lado, Marina Lima, Deixe Estar, música da Marina e do Cícero, Nenhum de Nós, Astronauta de Mármore.
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2: Meia-noite 59.
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0: Obrigada pela sua audiência. Este é o Memória Nacional, no ar aqui pela rede Inconfidência de Rádio, AM 880, FM 100,9, diretamente de Belo Horizonte. Ouça também pela internet no inconfidencia.com.br. Na Ozete com Atlântida.

0: Zé Rodrigues, Soy Latino-Americano, música dele e Live. Metrô, Beat Acelerado. Teve também Léo Jaime com O Pobre. E Nausete cantou Atlântida, de Rita Lee e Roberto de Carvalho.
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0: Ouça agora Ed Mota com Manuel.
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0: Nós estamos no belíssimo Museu de Arte da Pampulha, construído nos anos 40, com projeto do Oscar Niemeyer. E é uma honra a gente estar tocando aqui. É muito significativo para a cidade e para a gente essa gravação do disco acontecer neste local. Espero que vocês estejam gostando também.
1: 1h23.
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0: Tim Maia, Não Quero Dinheiro, Só Quero Amar. Antes, Lady Zu, A Noite Vai Chegar, de Paulinho Camargo. Patufu, Por Perto, da Fernanda Takai. E Ed Mota cantou Manuel, de Fábio Fonseca e Márcia Cerejo.
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0: 1h30.
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0: Chegando agora o grupo Capital Inicial.

0: Kiko Zambian, que rolam as pedras, Legião Urbana, Teatro dos Vampiros, Titãs, Marvin, de Dambar, Sérgio Brito e Nando Reis, Capital Inicial, Cai à Noite, de Loro Jones e Mark Rossi.
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0: Vamos ouvir agora a Rita Lee com Jardins da Babilônia.

0: João Penca e seus miquinhos amestrados com Perdidos no Espaço. Lulu Santos, Tudo Azul, música dele do Nelson Motta. Brilho, Noite do Prazer, de Cláudio Zoli, Arnaldo Brandão e Paulo. Rita Lee foi a primeira cantando Jardins da Babilônia, parceria da Rita Lee com Lee Marcucci.
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0: 2 e 2.
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0: Memória Nacional, o programa que toca para você clássicos da música popular brasileira contemporânea. Memória Nacional vai ao ar todos os dias da semana, de meia-noite às 5. Chegando Zizi Posse com Caminhos do Sol.

0: Beto Guedes, Dias Assim, de Beto Guedes e Chico Amaral. Cláudio Nutt, Quero Quero. Walter Franco, Serra do Luar. Zizi Posse, Caminhos do Sol, de Herman Torres e Salgado Maranhão.
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0: Ouça agora Fafá de Belém, Pauá Pixuna.

0: Amelinha, Flor da Paisagem, de Robertinho do Recife e Fausto Nilo. Fagner, Revelação, de Clodo e Clésio. Marcelo, Morena, teve também Fafá de Belém com Pauá Pixuna, de Paulo André e Rui Barata.
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0: Uma ótima madrugada. Vamos ouvir o Gilberto Gil com Punk da Periferia.

0: Skank, Te Verde, Samuel Rosa e Chico Amaral, Cidade Negra, A Sombra da Maldade, de Tony Garrido e da Gama, Gilberto Gil, Punk da Periferia.
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0: A próxima sequência abre com Jorge Benjor e Caetano Veloso.

0: Fernanda Abreu, Jorge da Capadócia, música do Benjor. Wilson Simonal, Samarina, de Antônio Adolfo Tibério Gaspar. Jorge Benjor e Caetano Veloso, Yves Brucel, música do Benjor.
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0: 2h58.
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0: Rede Inconfidência de Rádio, estamos no AM 880, FM 100,9, na internet no inconfidencia.com.br. Muito obrigada pela sua companhia nesta madrugada. Chegando Ângela Rorô com um Simples Carinho.

0: Luiz Melodia, Magrelinha, João Bosco, dele do Francisco Bosco, Enquanto Espero, Ivan Lins, dele do Vitor Martins, Lembra de Mim. Ângela Rorô cantou Simples Carinho, de João Donato e Abel Silva.
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0: Agora vamos ouvir Gal Costa com Tim Maia.

0: Roupa Nova, Tímida. Peninha cantou Sonhos, Gal Costa e Tim Maia, Um Dia de Domingo, de Sullivan e Massadas.
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0: 3h29.
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0: Quem canta agora é Marisa Monte com Beija Eu.

0: Bacana, de Caetano Veloso, Djavan Samurai, e Marisa Monte foi a primeira com Beija Eu, de Marisa Monte e Arnaldo Antunes.
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0: Chegando Chico Buarque com o Meu Guri.

0: Gonzaguinha, Lindo Lago do Amor, de Gonzaguinha, Emílio Santiago, Pelo Amor de Deus, de Paulo Debete, Paulinho Rezende. Elis Regina Madalena, de Ivan Lins e Ronaldo Monteiro, Chico Buarque, O Meu Guri, música do Chico Buarque. 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
0: 3h58.
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0: Muito obrigada pela sua audiência aqui na rede Inconfidência de Rádio, AM 880, FM 100,9. Memória Nacional segue com você até às 5 da madrugada. Chegando Marco Sabino.

0: Renato Terra, Bem Te Vi, Edson e Terezinha, Que Outro Dia Amanheça. Hildon na Sombra de uma Árvore, Marco Sabino cantou Reluz.
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0: E agora vamos de Luiz Airão com Os Amantes.

0: AGP Me Leva, de Toninho Gerais e Serginho BH. Benito de Paula, Charlie Brown, Luiz Airão, cantou Os Amantes de Sidney da Conceição e Lourenço.
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2: Agora tem Dalto com flashback.

0: Gessé, Solidão de Amigos, de Mário Maranhão e Eunice Barbosa, Sandra de Sá, Sozinha, música do Peninha, Roberto Carlos, dele do Erasmo, Eu Te Darei o Céu, Dalto, dele, Cláudio Rabelo e Ralph Guedes, Flashback.
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0: E a nossa última sequência de hoje abre com o grupo Novos Baianos, Preta Pretinha.

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0: Cleiton e Cledir, Maria Fumaça, Luiz Caldas, cantou Haja Amor, dele do Chocolate da Bahia. Belchior, Medo de Avião. Paulo Diniz, Quero Voltar para a Bahia, Novos Baianos, Preta Pretinha, de Moraes Moreira e Galvão. Memória Nacional termina aqui. Muito obrigada pela sua companhia, pela sua audiência. Este programa vai ao ar todos os dias da semana, de meia-noite às 5, tocando clássicos da música popular brasileira, aqui pela Rede Inconfidência de Rádio, AM 880, FM 100,9, diretamente de Belo Horizonte. Eu sou Valesca Falsi, a programação é da Lúcia Carneiro, trabalhos técnicos de Washington Bittencourt e Aguinaldo Silva. Na mesa de sons é Carlos Figueiredo. Muito obrigada pela sua companhia. Daqui a pouquinho tem mais Memória Nacional. Então eu volto daqui a pouco à meia-noite.
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1: 5 horas.
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1: Bom dia para você. Vamos juntos até às 7 horas da manhã. Tá começando o Bom Dia em Confidência, com programação musical de Wilson De Luca, mixagens José Carlos Figueiredo. Eu sou Everton Gontijo e começamos hoje com um clássico da MPB, Djavan.

0: Marisa Monte, depois de Marisa, Arnaldo Antunes e Carlinhos Brown, Ana Gabriela e Maneva, Sozinho, música do Caetano Veloso, Baby do Brasil, Menino do Rio, também do Caetano Veloso, Djavan, Meu Bem Querer, do Djavan.
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0: Essa é a brasileiríssima Nando Reis.

0: Feito em Minas, Flávio Venturini e Vanessa da Mata, Noites com Sol, de Ronaldo Bastos e Flávio Venturini. Antes, Legião Urbana, Eu Sei, de Renato Russo, Nando Reis, All Star, de Nando Reis.
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0: 5 horas e 25 minutos.
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0: Um ótimo dia para você na brasileiríssima Barão Vermelho.

0: Mosca, Retratos e Canções de Michael Sullivan e Paulo Massadas, Criolo, Primavera de Cassiano e Silvio, Rita Lee, Reza de Rita Lee e Carvalho, Ney Mato Grosso, Jardins da Babilônia de Rita Lee e Lee Marcucci, Barão Vermelho, Puro Êxtase de Guto Goff e Maurício Barros.
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0: Essa é a brasileiríssima A Casa da MPB, Zélia Duncan.

5:52. Genialidade brasileira.

0: Genialidade brasileira, Maria Bethânia, Casinha Branca, de Gilson e Joran. Antes, Pepeu Gomes, Deusa do Amor, de Pepeu e Baby Consuelo. Zélia Duncan, Por Hoje é Só, de Christian e Zélia.
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1: 5 horas e 55 minutos.
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3: Bom dia, até agora esteve conosco na mesa de áudio José Carlos Figueiredo. Vai descansar, tá chegando Reginaldo Silva e nos acompanha brasileiríssima Lulu Santos.

0: Léo Jaime, mensagem de amor de Herbert Viana. Erasmo Carlos, sou uma criança, não entendo nada de Roberto e Erasmo. Biquíni Cavadão e Isabela Brant, então, de Bozo Barrete. Cássia Heller, Relicário, de Nando Reis. Lulu Santos, Lá Vem o Sol, versão do Lulu. Seis horas e 13 minutos.
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0: Inconfidência FM Brasileiríssima, Lô Borges.

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2: Um ótimo dia para você, ouvinte em Confidência, uma excelente quinta-feira. Começa o meu destaque de trânsito, falando com você, motorista que dirige pela Cristiano Machado, sentido centro. Neste momento, tem lentidão apenas na passagem pelo bairro Planalto. Não há relatos de ocorrências por lá, apenas o excesso de veículos. Vale você, então, ter um pouquinho de paciência neste ponto. Na sequência, trânsito fluindo bem na passagem pelo bairro São Paulo, bairro União, até a chegada ao Complexo da Lagoinha, complexo também que tem cenário positivo neste momento. 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Eliseu Júnior para a Rádio Inconfidência. Eu não tô...

0: Feito em Minas, Flávio Venturini, Manuel Aldaz, de Fernando Brant e Toninho Horta. Antes, Engenheiros do Havaí, A Alucinação, de Márcio Santa Rosa. Loborges, A Via Láctea, de Lô e Ronaldo Bastos. 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
2: E volta agora, ouvinte em Confidência, com destaque para o anel rodoviário no sentido Rio de Janeiro. O motorista já enfrenta fila desde a passagem pelo Betânia, lentidão chegando ao encontro com a BR-040. Não há relatos de ocorrências, tudo indica ser mesmo excesso de veículos, reflexo daquela subida. Motorista que segue rumo ao Rio de Janeiro. A dica é insistir com paciência. Agora, quem dirige rumo ao Buritis, rumo ao Belvedere, dá para ganhar tempo acessando a rua Úrsula Paulino, na altura do Trevo do Betânia, na sequência vias internas do bairro Havaí e vias internas do bairro Buritis. 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Eliseu Júnior para a Rádio Inconfidência.
0: 6:25.
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0: 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Walter Franco.

0: Caetano Veloso, Odara, do Caetano, Baiara e Jorge Versilo, Algo Me Diz, de Baiara. Sai Guarabira, Harmonia, de Sai Guarabira. Walter Franco, Vela Aberta, de Walter Franco.
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0: Genialidade Brasileira, Luiz Melodia Maracangalha, de Dorival Caymmi. Antes Armandinho, Pessoas Como Eu, de Armandinho, Cidade Negra Me Liga, do Herbert Viana. Chegamos ao final do Bom Dia em Confidência, que teve programação musical de Wilson De Luca, mixagens Reginaldo Silva e José Carlos Figueiredo. Eu sou Everton Gontijo, continue conosco, daqui a pouco tem o Jornal da Inconfidência. Um ótimo dia para você.
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3: De volta agora, ouvinte Inconfidência, com destaque para você que deixa Contagem e segue rumo a Belo Horizonte na rodovia Fernão Dias. Tem lentidão já na manhã desta quinta-feira, o motorista pisa no freio desde a passagem pelo bairro Novo Riacho. Lentidão se estendendo até a chegada a Cardeal Eugênio Pacelli. Há relatos de uma ocorrência por lá. Motorista que deseja ganhar tempo na manhã desta quinta-feira pode, na altura do bairro Riacho das Pedras, acessar a Avenida Francisco Firmo de Matos, na sequência Babita Camargos, e aí sim retornar à Cardeal Eugênio Pacelli, onde não há lentidão. 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Eliseu Júnior para a Rádio Inconfidência.
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0: 6:57.
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0: Belo Horizonte, são 7 horas. Bom dia, hoje é quinta-feira, dia 25 de junho de 2026. Eu sou Regina Pala.
1: Bom dia, eu sou o Renato Silveira. A temperatura agora em Belo Horizonte é de 16 graus. Confira os destaques de hoje no Jornal da Inconfidência.
0: Suspeitos de comandar esquema de fraude na venda de rifas são presos em Minas.
1: Jax Wagner deixa a liderança do governo no Senado Federal.
0: Terremotos na Venezuela provocam mais de 30 mortes e centenas de feridos.
1: Estas e outras notícias você confere agora no Jornal da Inconfidência.
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0: 7 horas e 1 minuto. A Prefeitura de Belo Horizonte registrou crescimento na procura de teleconsultas da rede SUS BH com a chegada do inverno e o aumento da circulação dos vírus respiratórios.
1: Em maio, foram realizadas 6.300 teleconsultas, cerca de 25% relacionadas a doenças respiratórias. Nos primeiros 15 dias de junho, esse percentual já chegou a 35% dos atendimentos realizados.
0: Para absorver o aumento da demanda, a Prefeitura ampliou o horário de funcionamento do serviço, que agora funciona das 7 da manhã às 8 da noite. Para utilizar, basta estar cadastrado em um dos 154 centros de saúde da capital e agendar um horário disponível pelo portal pbh.gov.br.
1: O atendimento é remoto e recomendado para situações como sintomas gripais leves, dengue, zika, chikungunya, diarreias e dores de cabeça. Após a consulta, o usuário recebe orientações e, quando necessário, receitas médicas, pedidos de exame e encaminhamentos por e-mail.
0: Jornal da Inconfidência 72. Você sabe qual demanda de saúde pode ser atendida em um posto de bairro, uma UPA ou um hospital de referência? O SUS tem um sistema integrado para distribuir os atendimentos. Entenda na reportagem de Vinícius Araújo.
3: Do posto de saúde até uma internação hospitalar. Muita gente usa o SUS todos os dias, mas nem sempre entende como funciona a rede pública de atendimento e quais são os desafios para garantir que o paciente consiga chegar ao serviço certo na hora certa. A porta de entrada do sistema é a atenção primária. É no centro de saúde que começa o acompanhamento da maioria dos pacientes. A partir do diagnóstico, o usuário pode ser encaminhado para consultas especializadas, exames, hospitais ou unidades de urgência. Tudo integrado por uma rede de regulação, como explica Raquel Felizardo, médica e especialista em gestão da saúde.
4: A porta de entrada é na atenção primária. Lá ele tem seu médico de saúde da família, seu enfermeiro, para fazer, né, os exames necessários para prevenção, né, de diabetes, de hipertensão, controle, vacinação, né, todos os cuidados. No caso da mulher também, os exames preventivos, né, o acompanhamento, né, no que tange também a saúde da mulher. Diante do diagnóstico, solicitação de exame, aí o paciente começa a percorrer a rede, que eu falo que é uma rede mesmo, toda robusta, entrelaçada. Aí de lá é que sai o encaminhamento para a rede complementar, né, que é onde tem os especialistas. Se é um paciente mais grave que chega na atenção primária, porque às vezes ele não sabe qual é a melhor porta, ele chega ali porque ele já conhece seu médico, e aí lá, dependendo da gravidade, a gente direciona esse paciente com o transporte sanitário, né, para uma das UPAs de referência. Chegou na UPA, ele precisa de internar. A gente faz uma autorização hospitalar, que a gente chama de AIH, e ele entra para uma central de regulação que olha também pela complexidade, né? Então os casos de CTI, os casos mais graves, eles vão na frente pelo perfil clínico e vai sendo distribuídos pelos vários hospitais.
3: Um dos grandes desafios é justamente organizar esse fluxo, definir o papel de cada serviço e garantir que os atendimentos aconteçam de forma coordenada. Quando o paciente procura uma UPA e precisa de internação, por exemplo, entra em ação a central de regulação, que avalia os casos e define prioridades de acordo com a gravidade. Outro problema enfrentado pelo sistema é a fila para consultas especializadas.
4: Uma pressão, às vezes, por leitos, né, por alguma determinada especialidade, então a gente tem que calcular a capacidade de demanda e a gente tem alguns gargalos que a gente tenta operacionalizar. E tem um programa do Ministério da Saúde recente que a gente fala da OCI, do mais especialista, mais cirurgia, que a gente entrou de cabeça nisso, né? De dizer assim, para reduzir as filas. Então, a gente tá muito nessa frente de avaliar quais são as maiores filas, quais são os maiores gargalos e quanto tempo que o paciente pode esperar. Ele pode esperar um tempo X para uma consulta fenomenológica, às vezes que não vai causar maior risco. Mas tem outras que eu preciso que o tempo de fila seja menor. Então, a gente tem monitorado as agendas, a gestão de fila, revisão de fila, uma frente grande que a gente já tá nela, assim, há uns 6 meses, que é de reduzir a taxa de absenteísmo, de confirmar o paciente se ele vai na consulta, de dizer da importância de não faltar. Agora a gente está fazendo uma revisão de processo, de colocar até algum overbook na agenda, sabendo que alguma especialidade tem até 30, 40% de absenteísmo, de eu colocar lá um 20% a mais na agenda para poder eu não perder tanta consulta, sabendo que o profissional está ali à disposição, né?
3: Segundo especialistas, o funcionamento do SUS depende não apenas da estrutura pública, mas também da participação da população. A promotora de justiça e coordenadora do Centro de Apoio Operacional às Promotorias de Justiça de Defesa da Saúde do Ministério Público de Minas Gerais, Giovanna Caroni, lembra que pacientes com doenças crônicas precisam manter acompanhamento regular e investir na prevenção.
5: O paciente também precisa colaborar. Então, o diabético que não se cuida, né, que não faz uma dieta adequada, ele vai sempre descompensar. E, às vezes, ele não se vincula à atenção primária. Hipertensão, diabetes, respiratórias. Antigamente, o que pesava eram os infectos contagiosos. Hoje não, hoje mudou. E o SUS precisa se organizar para dar conta dessas novas demandas da população.
3: O SUS é uma política pública complexa e essencial, que atende milhões de pessoas diariamente. Para os gestores da saúde, organizar essa rede e garantir o funcionamento adequado dos serviços é uma das principais formas de transformar o direito à saúde em atendimento concreto para a população. Do Ministério Público de Minas Gerais, Vinícius Araújo, Rádio MP em todo lugar ao seu lado. Siga a gente nas redes sociais, procure por MPMG Oficial. Para mais informações, acesse mpmg.mp.br.
1: Jornal da Inconfidência, 7 horas 7 minutos. Suspeitos de comandar um esquema de fraude na venda de rifas são presos em operação da Polícia Civil em Minas e outros três estados. O repórter Leandro Siqueira tem os detalhes.
6: Pelo menos uma pessoa foi presa durante uma operação da Polícia Civil de Minas que investiga um esquema de manipulação de jogos de azar e lavagem de dinheiro que teria movimentado mais de 11 milhões de reais. De acordo com a polícia, um mandado de prisão preventiva e 28 de busca e apreensão foram cumpridos em Pirapora, no noroeste de Minas, Teresina, no Piauí, Timon, no Maranhão e Rondon, no Pará, onde seriam as bases de comando do esquema criminoso. Conforme as investigações, o grupo criou um esquema de apostas através da venda ilegal de bilhetes numerados, com a divulgação dos resultados pelas redes sociais. Ainda conforme as investigações, os sorteios eram manipulados através do controle da sobra dos bilhetes não vendidos. O grupo possuía uma estrutura organizada para a promoção das apostas e recrutamento de vendedores. Havia ainda um núcleo responsável pela criação de empresas de fachada e recrutamento de pessoas que emprestavam nomes e dados bancários para serem usados na movimentação dos valores e na lavagem do dinheiro resultante do esquema. Segundo o delegado de Pirapora, Diogo Matos, quem fosse sorteado e buscava o pagamento era ameaçado.
7: Vende rifas, só que nunca é sorteado essas rifas, né? Eles manipulam as sobras que não são vendidas e sempre tá acumulando o prêmio. E aí, então, quando algum apostador acaba ganhando, eles pegam e ameaçam, né, essa vítima.
6: Com base nas investigações, a justiça determinou o bloqueio de 43 contas bancárias, o sequestro de 12 veículos de luxo, imóveis e outros bens avaliados em mais de R$1 milhão. Durante a operação, foram apreendidos celulares, computadores, equipamentos eletrônicos, veículos e valores em dinheiro. Os envolvidos podem responder por promoção de jogo de azar, estelionato qualificado, participação em organização criminosa, sonegação fiscal, lavagem de dinheiro, ameaça, entre outros crimes. As investigações prosseguem. Reportagem Leandro Siqueira.
0: Jornal da Inconfidência 79. O início das obras de duplicação da BR-365 entre Uberlândia e Patrocínio, no Triângulo Mineiro, foi anunciado pelo governador Matheus Simões nesta quarta-feira. A conclusão dos trabalhos está prevista para 2028.
1: Inicialmente, o projeto previa a duplicação de 36,1 quilômetros da rodovia. Contudo, em fevereiro deste ano, após ajustes no contrato de concessão, foram incorporados mais 10,3 3 quilômetros ao trecho contemplado. São 5,6 quilômetros em Uberlândia e 4,7 em Patrocínio.
0: E o DR alerta os motoristas para interdição total do tráfego na rodovia MGC 383, no trecho entre Maria da Fé e Itajubá, no sul de Minas, devido à realização de obras. A restrição começa a vigorar a partir de meio-dia desta sexta-feira.
1: A previsão é que o local permaneça totalmente fechado para o trânsito de veículos por 90 dias. As obras serão executadas para

0: a estabilização de um talude do aterro, além da recomposição do sistema de drenagem, pavimentação e colocação de nova sinalização.
1: O DR orienta os motoristas que utilizem uma rota alternativa, seguindo pela MGC 383, sentido Cristina, depois a MG 347, rumo a Pedralva e São José Alegre, até Santa Bárbara. Após esse trecho, trafegar pela BR-459 até Itajubá, passando por Piranguinho, num trajeto de aproximadamente 85 quilômetros.
0: 7 horas 11 minutos, operações da Polícia Federal no leste de Minas miram grupos criminosos ligados ao contrabando de imigrantes para os Estados Unidos. O repórter Leandro Siqueira está de volta com as informações.
2: Duas pessoas foram presas nesta quarta-feira suspeitas de envolvimento na migração ilegal de brasileiros para os Estados Unidos. De acordo com a Polícia Federal, foram cumpridos 2 mandados de prisão preventiva e 9 de busca e apreensão em Minas e outros estados. Um dos alvos da operação é suspeito de comandar o sequestro de um casal. De brasileiros na região da fronteira entre os Estados Unidos e México. As vítimas foram mantidas em cativeiro por cerca de 1 mês e só foram libertadas depois do pagamento de um resgate pela família. Conforme a Polícia Federal, o suspeito é um criminoso considerado altamente perigoso, com diversos registros envolvendo armas de fogo, violência doméstica, incêndio e ameaça. O outro suspeito preso é apontado como um dos líderes de uma quadrilha que atua no esquema de imigração ilegal de pessoas para os Estados Unidos. Segundo a Polícia Federal, o investigado atua diretamente nas articulações com quadrilhas dos chamados coiotes no México, estabelecendo rotas para o deslocamento de imigrantes legais desde o interior de Minas Gerais até a fronteira americana. As investigações revelaram que o suspeito já possui uma extensa rede de conexões na região, teria realizado dezenas de incursões e até mantém uma residência no México para facilitar os contatos. A quadrilha possui uma estrutura bem organizada com divisão de tarefas, núcleos especializados na logística das rotas, aliciamento, cobrança de valores de vítimas e familiares e lavagem de dinheiro, com o uso de empresas de fachada para movimentar os valores arrecadados com os crimes. A Justiça Federal determinou o bloqueio de contas bancárias e o sequestro de bens móveis e imóveis em valores que chegam a cerca de 20 milhões de reais. Durante a operação foram apreendidas 2 armas de fogo, mais de 700 munições dos calibres 38, 45 e 9mm, um veículo de luxo, joias, relógios e cerca de 60 mil reais em dinheiro. Os envolvidos podem responder por sequestro ou cárcere privado, promoção de imigração ilegal, participação em organização criminosa, porte ilegal de arma de fogo e munição, lavagem de dinheiro, entre outros crimes. Reportagem Leandro Siqueira.
3: Esportes.
1: 7-13. Em partida contra a Escócia, Vini Júnior brilha e Brasil garante o primeiro lugar do Grupo C pela Copa do Mundo. Rafael Guimarães.
4: Enfim, a redenção. Nesta quarta-feira, o povo brasileiro voltou a sorrir ao assistir à vitória de um Brasil recheado de craques, mas que até então não inspirava tanta confiança na Copa do Mundo. Contra a equipe da Escócia, no entanto, a seleção brasileira, com a participação de Neymar nos minutos finais da partida, venceu e convenceu, explodindo o país em festa. O Brasil não deu chances ao time escocês. Apesar de um susto aqui e outro ali, a superioridade da equipe canarinho foi evidente. Com a vitória por 3-0, a seleção brasileira garantiu o primeiro lugar do Grupo C do Mundial. No outro jogo, Marrocos venceu o Haiti por 4-2 e ficou com a segunda colocação. Mais uma vez, a estrela de Vini Júnior brilhou. O jogador marcou 2 vezes e ainda teve um gol anulado pelo juiz. O craque vem se destacando nesta Copa do Mundo e segue comandando a seleção na luta pelo hexacampeonato. O terceiro gol foi marcado por Matheus Cunha. A cereja do bolo foi a entrada de Neymar na partida, aos 30 minutos do segundo tempo. A torcida, que gritava o nome do craque e pedia o camisa 10 em campo, foi atendida pelo técnico Carlo Ancelotti e foi a loucura quando o jogador foi chamado. E Neymar entrou bem. Correu, pediu a bola, deu passes, chutou a gol e até ajudou na marcação. O caminho é longo, mas os sinais dados pelo craque na partida dão real esperança. O adversário do Brasil na próxima fase da Copa do Mundo sai nesta quinta-feira. Os jogos entre Holanda e Tunísia

0: Japão e Suécia definirão o segundo colocado do Grupo F, que enfrentará a seleção brasileira. O Brasil volta a campo na próxima segunda-feira, às 14 horas, no horário de Brasília, em Houston, nos Estados Unidos. Da Rádio Agência Nacional em Brasília, Rafael Guimarães.
1: E vamos aos demais resultados da Copa do Mundo nessa quarta-feira. Como o Rafael falou, além do Brasil, Marrocos se classificou no Grupo C em segundo lugar após golear o Haiti por 4-2. A Escócia ainda tem chances de avançar como um dos terceiros melhores colocados, dependendo dos resultados de outros grupos.
2: No Grupo A, o México, que já estava classificado, venceu a Tchequia por 3-0 e consolidou uma das melhores campanhas na primeira fase da Copa. A África do Sul ganhou da Coreia do Sul por 1-0. E se classificou no segundo lugar. No grupo B, a Suíça venceu o Canadá por 2-1 e garantiu a liderança. Mesmo com a derrota, o Canadá passou na segunda colocação.
1: Hoje serão definidos os classificados do grupo E, com os confrontos entre Curaçao e Costa do Marfim e Equador e Alemanha, às 17h. No grupo F, jogam Tunísia e Holanda e Japão e Suécia, às 20h. Desse grupo sai o adversário do Brasil na próxima fase. O dia termina com o grupo D. Às 23h jogam Turquia e Estados Unidos e Paraguai e Austrália.
2: 7h16, a seguir no Jornal da Inconfidência. Jacques Wagner deixa a liderança do governo no Senado Federal.
1: Terremotos na Venezuela provocam mais de 30 mortes e centenas de feridos. A gente já volta.
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2: Previsão do tempo. A atuação de uma frente fria mantém o tempo mais instável em áreas de Minas Gerais nesta quinta-feira. No Triângulo Mineiro e no sul do estado, o céu permanece nublado, com possibilidade de chuva isolada a qualquer hora do dia. O avanço do sistema também aumenta a nebulosidade na região central, onde há chance de pancadas isoladas.
1: Nas demais regiões mineiras, a previsão é de variação de nuvens. Em Belo Horizonte, o dia será de céu claro a parcialmente nublado, com temperatura máxima de 27 graus e umidade relativa do ar em torno de 40% durante a tarde.
2: 7h20, Brasil registra alta de 1 milhão e 400 mil empregos em janeiro e fevereiro. A reportagem é de Gabriel Brum.
8: Janeiro e fevereiro deste ano tiveram crescimento de 1 milhão e 400 mil novos empregos em todo o país. Com isso, o Brasil chegou a mais de 62 milhões e 200 mil contratos ativos no segundo mês do ano, segundo o Ministério do Trabalho e Emprego, um crescimento de 3,6% em relação ao mesmo mês de 2025. Esses dados são da RAIS mensalizada divulgada nesta quarta-feira. É a Relação Anual de Informações Sociais. Os dados incluem informações de trabalhadores dos setores público e privado. O Brasil tem quase 48 milhões de trabalhadores com carteira assinada e 13 milhões e 800 mil agentes públicos, entre servidores concursados, temporários e comissionados. Em termos proporcionais, as regiões Norte, Nordeste e Centro-Oeste apresentaram crescimento acima da média nacional, enquanto Sudeste e Sul ficaram abaixo. No entanto, em termos absolutos, Minas Gerais e São Paulo lideraram a abertura de novos empregos. Da Rádio Nacional em Brasília, Gabriel Brum.
1: Agora são 7h21. A Justiça do Rio Grande do Norte decidiu levar a júri popular o homem acusado de tentar matar a namorada dentro de um elevador em Natal no ano passado. A vítima sofreu graves lesões e ficou com sequelas permanentes.
2: O acusado Igor Eduardo Pereira Cabral vai responder por tentativa de feminicídio perante o Tribunal do Júri. O caso aconteceu em julho do ano passado. Imagens das câmeras de segurança registraram o momento em que Igor deu 61 socos em Juliana Garcia, que estava indefesa e caída no chão.
1: 7h22, agora vamos para Brasília falar de política. Jacques Wagner deixa a liderança do governo no Senado Federal. A decisão foi anunciada depois de reunião com o presidente Lula. As informações chegam com Daniela Longuinho.
9: Após se reunir com o presidente Lula nesta quarta-feira, o senador Jacques Wagner, do PT da Bahia, informou que deixará a liderança do governo no Senado Federal. Em uma postagem pelas redes sociais, Jacques Wagner escreveu que a decisão se deu em comum acordo após uma conversa entre amigos. Na última quinta-feira, o parlamentar e o empresário Augusto Lima foram alvos da nona fase da Operação Compliance Zero da Polícia Federal. Jacques Wagner foi apontado como possível beneficiário de pagamentos, favorecimentos e aquisições patrimoniais vinculadas a Augusto Lima ou ao Banco Master por intermédio de familiares e pessoas de confiança. O senador declarou publicamente que sua relação com o banqueiro Daniel Vorcaro é praticamente zero e que nunca recebeu dinheiro do Banco Master. Na postagem desta quarta-feira, Jacques Wagner disse ainda que neste momento a prioridade é provar que é inocente e se dedicar às eleições. Da Rádio Nacional em Brasília, Daniela Longuinho.
2: 7h23. A candidata de direita, Keiko Fujimori, já pode ser considerada a vencedora das eleições presidenciais no Peru, com 99,8% dos votos apurados. Fujimori mantém uma vantagem de cerca de 43 mil votos sobre o adversário, Roberto Sanchez.
1: Apesar da liderança considerada irreversível, a contagem oficial segue em ritmo lento e, segundo a imprensa peruana, a proclamação formal do resultado pode ocorrer apenas em meados de julho. Sanchez afirmou que não vai reconhecer o resultado da apuração, o que aumenta a tensão política no país.
2: 7h24, França confirma primeiro caso de ebola em meio à epidemia. A reportagem é de Sayonara Moreno.
10: Em meio à epidemia de ebola em dois países do continente africano, a França confirmou nesta quarta-feira o primeiro caso da doença em um médico humanitário que retornou recentemente de uma missão na República Democrática do Congo, na África. A confirmação é do Ministério de Saúde francês. Segundo a instituição, a missão do médico era justamente em um dos países onde o vírus está circulando. De volta ao país de origem, a França, o paciente foi imediatamente internado em uma unidade especializada e encontra-se em condição estável. Ainda de acordo com o Ministério, a França possui recursos especializados para o gerenciamento.

0: possui recursos especializados para o gerenciamento de doenças infecciosas altamente transmissíveis. Neste caso, o país mantém o tratamento do paciente em uma unidade de saúde designada, seguindo rigorosos protocolos de biossegurança, incluindo sala com pressão negativa, equipamentos e protocolos específicos. O paciente está isolado, ainda passa por uma investigação epidemiológica completa, justamente para identificar as pessoas que tiveram contato com ele antes do diagnóstico. Depois, as autoridades de saúde entram em contato e mantêm essas mesmas pessoas em isolamento por 21 dias na residência de cada um e em constante monitoramento. Lembrando que em maio deste ano, a Organização Mundial da Saúde declarou o ebola como emergência de saúde pública de âmbito internacional devido à circulação ativa do vírus na República Democrática do Congo e em Uganda. Vale lembrar que o ebola é uma doença viral grave transmitida pelo contato com fluidos corporais de pessoas infectadas ou por objetos contaminados. Entre os principais sintomas estão febre alta e hemorragias, e a doença pode evoluir para casos graves e fatais. Da Rádio Nacional em Brasília, Sayonara Moreno.
1: 7h26, notícia que mobiliza as atenções nesta manhã. Dois fortes terremotos atingiram a Venezuela na noite dessa quarta-feira, deixando pelo menos 32 mortos e mais de 700 feridos, segundo o balanço divulgado pela presidente interina da Venezuela, Delcy Rodrigues. As autoridades alertam que o número de vítimas pode aumentar nas próximas horas, principalmente no estado de La Guaira, o mais afetado pelo desastre.
2: O primeiro tremor de magnitude 7,1 foi registrado próximo à cidade de São Felipe. Apenas 39 segundos depois, um segundo terremoto, ainda mais forte, de magnitude 7,5, atingiu a região de Iumari. Além dos dois abalos principais, mais de 20 réplicas foram registradas.
1: Imagens mostram prédios desabados e graves danos estruturais em cidades como Caracas e La Guaira. Diante da situação, o governo decretou estado de emergência e mobilizou equipes de resgate. Países como Estados Unidos, México, República Dominicana, El Salvador e Catar estão mobilizando ajuda humanitária e especialistas para apoiar as operações.
2: Os tremores também foram sentidos em áreas próximas à fronteira brasileira. O Itamaraty manifestou solidariedade ao povo venezuelano e informou que acompanha a situação. Especialistas alertam para o risco de novos abalos, deslizamentos de terra e aumento do número de vítimas nos próximos dias. 7 horas e 28 minutos, o Jornal da Inconfidência fica por aqui. A apresentação foi de Regina Pala e Renato Silveira.
1: Editores Gustavo Abreu, Marcos Tadeu e Renato Silveira, na mesa de áudio, Reginaldo Silva.
2: Gerente de Jornalismo e Esportes, Rodrigo Balbino.
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1: Agradecemos a sua audiência. Bom dia.
2: Bom dia.
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1: De volta agora, ouvinte Inconfidência, com destaque para você de Avenida Cristiano Machado, no sentido centro. Motorista pisa no freio neste momento, desde a passagem pelo bairro Silveira, lentidão que vai se estendendo até a chegada ao túnel da Lagoinha. Há relatos de uma ocorrência por lá, ainda sem mais detalhes, mas a dica para você ganhar tempo na manhã desta quinta-feira é na altura do bairro Ipiranga, acessar a rua Jacuí e seguir caminho por lá, rumo ao centro, já que o trânsito vai fluindo melhor por lá. Agora, no sentido contrário, quem deixa o centro e segue rumo ao bairro, aí sim, trânsito é bom na Avenida Cristiano Machado. 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Eliseu Júnior para a Rádio Inconfidência.
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4: Olá, bom dia para você acompanhando a Brasileiríssima nesta manhã de quinta-feira, 25 de junho. 7h32, Música e Notícia no ar comigo, Márcio Rony e Regina Pala. Trabalhos técnicos, Rodrigo Carlos. Programação musical do Wilson De Luca. O programa começa com o grupo Tribalistas.
5: Bom dia, comunidade!

0: Capital Inicial, Não Olhe Para Trás, de Arnaldo Lima e Fernando de Ouro Preto. Também Titãs, Para Dizer Adeus, de Tony Bellotto e Nando Reis, Maria Gadu, Lindo Lago do Amor, música do Gonzaguinha. Tribalistas abriu hoje o programa com Carnaval, a música do grupo. 7h48. 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
2: Se você gosta de jogos casuais e relaxantes, a dica de aplicativo de hoje é o Yarn Fever. Gratuito e colorido, o jogo desafia você a organizar e combinar novelos de lã da mesma cor, desenrolando fios e organizando tudo da maneira certa para avançar de fase. A proposta parece simples, mas exige estratégia e atenção para evitar que os fios se embaralhem. Com níveis progressivos e desafios cada vez mais complexos, o Yarn Fever é ideal para quem quer exercitar o raciocínio enquanto se diverte. Com partidas rápidas e jogabilidade intuitiva, é perfeito para aqueles momentos de pausa no dia. O Yarn Fever, YarnFever, Yarn Fever, é gratuito e está disponível para Android e iOS. Eu sou o Pedro Henrique Vieira e essa foi mais uma edição do App do Bom. Nos trabalhos técnicos, Celso Júnior.
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0: Faltando 10 para as 8, Música e Notícia na sua manhã de quinta-feira. Toquinho.

0: 7h54.
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0: Esse foi Tonai, sintonia, parceria dele com o poeta Sérgio Natureza. E abrindo o bloco, Toquinho, Aquarela, de Toquinho e Vinícius Moraes. Faltando 2 minutos para as 8. 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
0: 7h58.
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0: Oito e um, Música e Notícia, agora com Beto Guedes.

0: A gente ouviu Ana Rato com Num Dia, canção da própria Ana, Gilberto Gil, Pula Caminha. A música é do Marino Pinto com Manezinho Araújo. Gal Costa, Azul, música do Djavan, e também Beto Guedes, Paisagem da Janela, de Loborges e Fernando Brant. São 8h15.
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3: E o destaque agora para você, ouvinte, em Confidência, Avenida Cristiano Machado, no sentido centro. Isso porque na altura do bairro São Gabriel tem uma ocorrência envolvendo um ônibus e uma moto que complicam o trânsito por lá neste momento. Você que sai de casa, deixa a região norte pela Cristiano Machado, vai precisar de paciência mesmo para enfrentar a lentidão neste ponto. Para o motorista que está no anel rodoviário, o reflexo dessa ocorrência vai impactando o trânsito por lá também. Você que dirige no sentido Rio de Janeiro, a dica é acessar vias internas do bairro São Gabriel, na sequência acessar Avenida Cristiano Machado. 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Eliseu Júnior para a Rádio Inconfidência.
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5: Olá, o Cinema em Minas está no ar. Quer aprender cinema e audiovisual de forma gratuita? O projeto Cine Vida está com inscrições abertas para a nova edição das oficinas de formação audiovisual em BH. Serão oferecidos cursos presenciais em áreas como roteiro, fotografia, direção, produção, som e direção de arte. As atividades acontecem entre julho e outubro em diferentes espaços culturais da capital, como Cine Santa Teresa, o Museu da Moda e centros culturais municipais. Voltadas para jovens e adultos, as oficinas oferecem qualificação técnica e artística para quem deseja ingressar no mercado audiovisual ou aprofundar conhecimentos na área. Entre os cursos disponíveis estão fotografia no audiovisual, arte no audiovisual, roteiro audiovisual, desenvolvimento de projetos, assistência de direção e continuidade, além de direção e processos criativos. As inscrições são gratuitas e as vagas são limitadas. Os interessados podem se inscrever pelo site oficinacinevida.arte.br ou em @oficinacinevida. Cibele Bustamante para o Cinema em Minas, produção Cibele Bustamante, edição Hernani Andrade, diretoria de audiovisual e produtos digitais.
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0: São 8h18, 100,9 FM, comunicação pública de qualidade. A banda Heróis da Resistência.

0: 8h25.
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0: A banda 14 Bis, Linda Juventude, de Flávio Venturini e Márcio Borges. Os Paralamas do Sucesso, Lanterna dos Afogados, de Herbert Viana. E o grupo Heróis da Resistência, Só Pro Meu Prazer, de Leone e Fabiana. 8:30.
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3: E o destaque agora para você, ouvinte Inconfidência, são os caminhos de Betim, Contagem, rumo a Belo Horizonte. Neste momento, Via Expressa apresenta grande lentidão. Motorista pisa no freio desde o Petrolândia. Lentidão que se estende até a chegada ao viaduto Beatriz e o motivo é uma ocorrência por lá. Para ganhar tempo na manhã desta quinta-feira, vale optar por seguir caminho rumo a BH, passando pela Fernão Dias, na sequência Cardeal Eugênio Pacelli. 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Eliseu Júnior para a Rádio Inconfidência.
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6: Muito bom ter você por aqui, são 8h33 e agora a gente ouve Pepeu Gomes.

0: Muito bem, ouvimos Frejá, Erva Venenosa, versão do Rossini Pinto, Hit com Mosca, Menina Veneno, a música do Hit com Bernardo Vilhena, Pepeu Gomes, Planeta Vênus e Pepeu Hiroki, Baby do Brasil. Agora são 8h43. PBH registra aumento em teleconsultas da Rede SUS. Regina.
1: Isso, Márcio, por causa da chegada do inverno e também o aumento da circulação dos vírus respiratórios. Em maio, foram realizadas 6.300 teleconsultas em Belo Horizonte, cerca de 25% relacionadas a doenças respiratórias. Nos primeiros 15 dias de junho, esse percentual já chegou a 35% dos atendimentos realizados. Para absorver o aumento da demanda, a Prefeitura ampliou o horário de funcionamento do serviço, que agora vai das 7 da manhã às 8 da noite. Para utilizar, basta estar cadastrado em um dos 154 centros de saúde da capital e agendar um horário disponível pelo portal pbh.gov.br. O atendimento remoto é recomendado para situações como sintomas gripais e leves, dengue, zika, chikungunya, diarreias e dores de cabeça. Após a consulta, o usuário recebe orientações e, quando necessário, receitas médicas, pedidos de exames e encaminhamentos por e-mail. Bom ter você conosco, ótimo dia, faltam 15 para as 9.

0: Esse foi Tim Maia lá nos anos 70. Gostava tanto de você, de Edson Trindade. Djavan acelerou, música dele. Cláudio Zoli, Felicidade Urgente, música do Zoli com Ronaldo Lobato. Faltando 2 minutos para as 9.
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2: Olá, bom dia. Minas Gerais voltou a registrar, pelo terceiro ano consecutivo, superávit recorde no comércio com outros estados brasileiros. O valor superou os 27 bilhões de reais, resultado do crescimento de 7,4% nas exportações e de 6,9% nas importações em 2025. Os números foram divulgados pela Fundação João Pinheiro, que realizou o levantamento a partir da base de dados da Secretaria de Estado de Fazenda. Nas exportações, o principal produto da pauta mineira no ano passado foram os veículos automóveis, suas partes e acessórios, com um crescimento nominal de 3,2% do valor comercializado para outros estados e participação de 9,6% do valor total. São Paulo foi o principal destino desse produto. Na sequência, os produtos farmacêuticos registraram crescimento nominal de 42,6% e participação de 8,5% no total das vendas. Os principais destinos foram Espírito Santo e São Paulo. Justiça do Trabalho condena a Academia de Sete Lagoas a indenizar recepcionista contratada como estagiária com um salário de R$100. Confira com o repórter Matheus Leite.
3: Imagine trabalhar vários dias na semana e, no fim do mês, receber apenas R$100. Pois foi isso que aconteceu com uma jovem que atuava em uma academia de Sete Lagoas, na região central de Minas Gerais. Ela foi contratada como estagiária, mas a Justiça do Trabalho entendeu que, na prática, ela fazia serviço de recepcionista, atendendo alunos, cumprindo ordens e ajudando na rotina do estabelecimento. O que mais chamou a atenção foi o valor pago pelo trabalho. Em alguns meses, a jovem recebeu apenas R$100. Para os julgadores da segunda turma do Tribunal Regional do Trabalho de Minas Gerais, o valor era tão baixo que não dava nem para garantir as necessidades mais básicas da trabalhadora. Por isso, além de reconhecer o vínculo de emprego, a justiça determinou o pagamento de uma indenização de R$2.000 por danos morais. Na decisão, os magistrados destacaram que pagar quantias tão pequenas por um trabalho regular representa uma forma de exploração e fere a dignidade de quem trabalha. Matheus Leite, da Justiça do Trabalho de Minas Gerais.
2: Subiu para 164 o número de mortos após os 2 terremotos que atingiram a Venezuela na noite desta quarta-feira. O governo do país atualizou o balanço e afirmou que a quantidade de feridos se aproxima de 1.000 pessoas. O trabalho das equipes de emergência continua para retirar sobreviventes dos escombros. Os terremotos de magnitude 7,2 e 7,5 provocaram pelo menos 20 réplicas. Prédios e casas desabaram em Caracas e em outras cidades, principalmente La Guaira, a mais afetada pelo desastre. Os tremores foram sentidos em cidades do norte do Brasil. O Itamaraty disse que até o momento não há notícias de brasileiros entre as vítimas. Repórter em Confidência, redação Renato Silveira, apresentação Tarcísio Lopes.
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4: O destaque agora para você, motorista que dirige com a Inconfidência, é o anel rodoviário no sentido Rio de Janeiro. Tem ponto de lentidão na passagem pela Praça São Vicente devido ao estreitamento de pista. Motorista vai pisando no freio desde a altura do Vila Jardim Montanhês. Lentidão que chega até esse ponto da Praça São Vicente. Na sequência, na chegada ao encontro com a Via Expressa, motorista volta a enfrentar lentidão. Por ali tem um caminhão com defeito que bloqueia a faixa da direita. Neste ponto, o motorista vale atenção e vale também insistir com um pouquinho de paciência. Na sequência, no anel rodoviário, sentido Rio, trânsito vai fluindo bem. Depois de anos de espera, as estações Nova Suíça e Amazonas saíram do papel e entraram nos trilhos. É mais mobilidade para nossa cidade, governo de Minas. 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Eliseu Júnior para a Rádio Inconfidência.
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0: 9:03.
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0: Agora são 9:04, você está na Brasileiríssima Comunicação Pública de Qualidade. Bom, agora uma canção que a Marina Lima lançou em 1982 e 4 anos depois ela foi lançada por um dos seus compositores, Lobão, no disco Rock and Roll. A gente ouve Noite e Dia.

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0: Essa foi a banda aqui de Abelha com Nada Sei, música do grupo Biquíni com Isabela Brant, então, de Bozo Barrete. Casseller, Malandragem, de Cazuza e Frejá, e Lobão, Noite e Dia, música dele com Júlio Barroso. 9:18.
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2: A atuação de uma frente fria mantém o tempo mais instável em áreas de Minas nesta quinta-feira. No Triângulo e Sul do estado, o céu permanece nublado. Possibilidade de chuva isolada a qualquer hora do dia. O avanço do sistema também aumenta a nebulosidade na região central, onde há chance de pancadas isoladas. Nas demais regiões mineiras, a previsão é de variação de nuvens. Em BH, dia de céu claro a parcialmente nublado, temperatura máxima de 27 graus. Neste momento, 20 graus. Umidade relativa do ar, em torno dos 40% à tarde. 9:19, bom dia.
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0: Você ouviu o Dofone com Amor é um Presente a Se Dar, canção do Du, Cláudio Zoli, cada um na moradeira, e também Cazuza faz parte do meu show, de Cazuza e Renato Ladeira. São 9h33. 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
1: E o destaque agora para você, ouvinte Inconfidência, segue sendo aí o caminho de Betim, Contagem, rumo a Belo Horizonte. Isso porque na Via Expressa, trânsito segue bem complicado, o motorista enfrenta fila desde o Petrolândia até a chegada ao viaduto Beatriz. A melhor opção neste momento é a Fernão Dias. Fernão Dias tem dois pequenos pontos de lentidão na passagem pela montadora de veículos. Na sequência, na altura do bairro Riacho das Pedras, mas ainda assim, vale enfrentar com paciência, já que essa é a melhor opção rumo a Belo Horizonte. 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Eliseu Júnior para a Rádio Inconfidência.
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0: São 9h36, Música e Notícia, agora dando passagem a Caetano Veloso.

0: Você ouviu Rita Lee, Mutante, música da Rita com Roberto de Carvalho, Paulo Miklos, O Sal da Terra, de Beto Guedes e Ronaldo Bastos, e Caetano Veloso, Samba de Verão, de Marcos e Paulo Sérgio Vale. 9h46. Governo anuncia obras de duplicação de rodovia no Triângulo. 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
1: É, Márcio, o início das obras de duplicação da BR-365 entre Uberlândia e Patrocínio, no Triângulo, foi anunciado pelo governador Matheus Simões nesta quarta-feira. A conclusão dos trabalhos está prevista para 2028. Inicialmente, o projeto previa a duplicação de 36 quilômetros da rodovia. No entanto, em fevereiro deste ano, após ajustes no contrato de concessão, foram incorporados mais 10,3 quilômetros ao trecho contemplado. São 5,6 quilômetros em Uberlândia e 4,7 em Patrocínio. São 9h47. Bom dia.

9h53. 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

0: Você ouviu Lulu Santos, Tempos Modernos, canção do Lulu, ainda Ana Carolina, Rose de Outono, a música de Antônio Villeroy. A gente ouviu uma versão com participação da Zizi Posse. Biquíni Só Pra Te Mostrar, música do Herbert Viana. Faltando 2 minutos para as 10.
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3: Bom dia! 6 partidas nessa quarta-feira concluíram a terceira e última rodada da fase de grupos das chaves A, B e C, respectivamente, da Copa do Mundo de Futebol Masculino, que está sendo disputada México, Estados Unidos e Canadá. Os resultados foram os seguintes: África do Sul 1, Coreia do Sul 0, República Tcheca 0, México 3, Suíça 2, Canadá 1, Bósnia 3, Catar 1, Marrocos 4, Haiti 2. E em Miami, o Brasil ganhou da Escócia por 3-0. Vinícius Júnior 2 vezes e Matheus Cunha foram os artilheiros do jogo. Com este triunfo, os brasileiros terminaram em primeiro lugar de seu grupo e na próxima etapa do torneio vão enfrentar o segundo colocado do grupo F, que será conhecido hoje à noite, depois dos confrontos entre Tunísia e Holanda e Japão e Suécia. Reportagem José Augusto Toscano.
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0: 9:59.
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0: Ótima quinta-feira para você. Agora, aqui no Música e Notícia, a presença de Milton Nascimento.

0: Muito bem, do primeiro disco da banda Legião Urbana, a faixa Ainda é Cedo, de Dado Villa-Lobos, Marcelo Bonfá e Renato Russo. Nanda Garcia, Volte Meu Amor. A música é da Nanda com Alexandre Castilho e Rogéria de Fátima. Abrindo o bloco, Milton Nascimento. Quem sabe isso quer dizer amor, de Márcio e Loborges. 10 e 13.
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2: Olá, ouvinte da Rádio Inconfidência. Começa agora mais uma coluna em que a palavra é ponte e a comunicação um encontro. Tem um momento muito simples em qualquer conversa, a vez de falar. E curiosamente, é aí que muita gente se perde. Enquanto o outro fala, a gente não está só ouvindo, está pensando na resposta, preparando o argumento, organizando a própria fala e muitas vezes interrompendo, mesmo sem perceber, mesmo sem querer. Na comunicação, esperar a vez não é passividade, é construção. Observe isso no seu dia a dia. Quando você atravessa a fala do outro, duas coisas acontecem. Ou o outro recua, ou começa a disputar espaço. E aí, a conversa vira luta e não um encontro. Outro dia, observei uma troca assim. Uma pessoa falava e fez uma pausa curta e a outra já entrou com outra ideia, outro caminho. Quem estava falando até tentou retomar, mas desistiu. E ali não foi só uma interrupção, foi uma ideia que não terminou de nascer. A gente fala muito sobre saber se expressar, mas pouco sobre sustentar a vez do outro falar. Aguardar a vez é também reconhecer que o outro ainda não terminou, mesmo quando parece que sim. É dar tempo para a ideia se completar e, principalmente, é dar ao outro sua devida importância. Você já se sentiu assim? Ouvido até o fim? Se sim, que privilégio, hein? Saiba que essa continua sendo uma das experiências mais raras e mais potentes na nossa comunicação humana. Eu sou Ana Rosa Vidigal, obrigada pela companhia, um abraço e até breve.
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10h22. 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

0: A banda Jota Quest mandou bem, de Rogério Flauzino, Titãs Toda Cor, de Marcelo Fromer, Ciro Pessoa e Carlos Barmack, e abrindo o bloco Skank Sutilmente, música do Samuel Rosa com Nando Reis. 10h27. Obras interditam rodovia no sul de Minas. 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
1: É, Márcio, o DR alerta os motoristas para a interdição total do tráfego na rodovia MGC 383, trecho entre Maria da Fé e Itajubá, no sul de Minas, por causa da realização de obras. A restrição começa a vigorar a partir de meio-dia desta sexta-feira. A previsão é que o local permaneça totalmente fechado para o trânsito de veículos por 90 dias. As obras vão ser executadas para a estabilização de um talude do aterro, além da recomposição do sistema de drenagem, pavimentação e colocação de nova sinalização. O DR orienta os motoristas que utilizem uma rota alternativa, seguindo pela MGC 383, sentido Cristina, depois a MG 347, rumo a Pedralva e São José Alegre, até Santa Bárbara. Depois desse trecho, trafegar pela BR-459 até Itajubá, passando por Piranguinho, num trajeto de cerca de 85 quilômetros. São 10h28, bom dia!
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3: E o destaque agora para você, ouvinte Inconfidência, a saída de Belo Horizonte rumo a Confins pela Cristiano Machado. Motorista enfrenta ponto de lentidão na passagem por Venda Nova, na altura da Catedral Cristo Rei. O motivo são obras que acontecem nesse trecho. Vale motorista ter paciência e insistir. Agora quem deixa a região da Pampulha, passando pela Pedro I, seguindo também rumo a Confins, tem ponto de lentidão no acesso à MG10, mas vale também você, motorista que passa por esse ponto, insistir com paciência. No sentido contrário, quem deixa Confins seguindo rumo a Belo Horizonte, Avenida Cristiano Machado e Pedro I, com trânsito bom. Depois de anos de espera, as estações Nova Suíça e Amazonas saíram do papel e entraram nos trilhos. É mais mobilidade para nossa cidade. 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Eliseu Júnior para a Rádio Inconfidência.
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0: O cantor e compositor mineiro Sidney Grande, de 78 anos, lança o sexto álbum de estúdio, Atemporal, em show hoje à noite. Ele fala mais sobre o trabalho.
1: A música que faço não tem rótulo, nasce da vida e do sentimento das pessoas. Músicas simples, sim, mas que revelam hábitos, amores, alegrias e tristezas. Em nossos dias, quando a mídia privilegia os jovens e os modismos, tenho a ousadia de compor sambas, subir ao palco, cantar e servir de motivação para a pessoa de todas as idades e lutar contra o etarismo. Os músicos Sammy Eric, violão, Serginho Silva, percussão, Sanches, baixo, estão juntos comigo há quase 20 anos. Mais recentemente, Sérgio Danilo, flauta, Almin Bar, percussão, Luadson Constâncio, teclados, e a cantora Stephanie Lanza. Posso afirmar que será um bom show. Espero vocês, 25 de junho, às 19h30, no Teatro de Câmara do Cine Teatro Brasil, Praça 7, BH. Obrigado, grande abraço.
0: Obrigado, Sidney. Os ingressos estão à venda na bilheteria do Cine Teatro Brasil e pela plataforma Eventim.
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0: Eu sou o Pedro Henrique Vieira e essa foi mais uma edição do Plug. Nos trabalhos técnicos, Washington Bittencourt.

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1: São 10h32, brasileiríssima comunicação pública de qualidade. Agora a gente ouve uma canção que eu tenho certeza a Regina Pala vai cantar ao lado do início ao fim aqui no estúdio. Zé Ramalho.

0: A gente ouviu a Marina Lima com A Francesa, a música do Cláudio Zoli com Antônio Cícero, também a banda Nenhum de Nós, Sobre o Tempo, de Teddy Corrêa. Zé Ramalho, Kryptônia, música do próprio Zé Ramalho. 10h46.
1: Hora de saber o que é destaque hoje no Jornal Minas, primeira edição, no ar de segunda a sexta-feira, meio-dia, pela Rede Minas e Rádio Inconfidência. Lorena Mendonça, bom dia.
2: Ei, Regina, bom dia. Bom dia também para os nossos ouvintes. Hoje no Jornal Minas a gente destaca a campanha Junho Violeta. Vai acontecer hoje, Regina, uma festa junina reunindo idosos na capital, no centro de referência da pessoa idosa, que fica ali no Caiçara, a partir de 1h30 da tarde até as 5h. Fica na rua Perdizes, número 336, no bairro Caiçara. As inscrições podem ser realizadas diretamente na secretaria lá do centro de referência. E a gente vai aproveitar para falar um pouco sobre a importância da conscientização também, o enfrentamento às diversas formas de violência contra a população idosa. Então, a gente vai abordar esse tema hoje no jornal. Tem também o governo de Minas entregando veículos para as áreas da saúde, educação, assistência social, lá no norte de Minas, a cidade de São João do Pacuí. E aí, essa entrega foi feita durante as festividades do dia de São João, que foi aí comemorado nessa quarta-feira. A Secretaria de Fazenda, Regina, está enviando alertas SMS a proprietários de veículos de Minas que não pagaram o IPVA 2026. Esse SMS, ele não contém links, é só mesmo um lembrete. A gente vai explicar melhor aí esses alertas. E vamos falar de risoterapia. Atores estão levando alegria a pacientes de hospitais de BH. Essa ação já começou, vai até hoje. Nós vamos mostrar uma iniciativa bem legal, né? Pessoas que estão ali em um momento difícil, um momento de vulnerabilidade, aí tendo essa oportunidade de sorrir um pouco. Bom demais, né, Regina? Tudo isso e muito mais eu convido a todos.

0: todos, meio-dia no Jornal Minas, na Rádio Inconfidência, ao vivo e também na tela da Rede Minas. Um grande abraço, ótimo dia para todo mundo.
1: Com certeza, obrigada Lorena, grande abraço, bom dia, são 10h48.

10h52. 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

0: assim a gente encerra o Música Notícia de hoje. De volta amanhã no Regina.
1: Isso, Márcio. Até lá. Bom dia. Excelente quinta-feira a você, ouvinte 100,9. Obrigada pela sintonia. Até amanhã.
0: Trabalhos técnicos, Rodrigo Carlos. Programação musical do Wilson De Luca. E na sequência, quem te faz companhia, Débora Rajão, com o melhor da MPB. Ótima quinta-feira. Fique bem. Agora faltando 4 para as 11. Até amanhã.
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4: Olá. O Supremo Tribunal Federal adiou a retomada do julgamento sobre a validade das ações da Justiça do Trabalho que reconheceram vínculo de emprego entre trabalhadores e as plataformas que operam aplicativos de entregas e transporte de passageiros. A nova data para a análise do caso ainda não foi definida. O caso estava na pauta de ontem, mas a análise foi adiada após um pedido feito pelo Ministério Público do Trabalho e a Defensoria Pública da União. Os órgãos informaram que a Organização Internacional do Trabalho aprovou recentemente a convenção que trata das regras de trabalho em plataformas digitais. Dessa forma, as partes argumentaram que o julgamento deveria ser adiado para que possam se manifestar sobre a nova norma. Homem acusado de matar a própria mãe em Belo Horizonte é declarado indigno e perde direito à herança. Detalhes com o repórter Leandro Siqueira.
5: Matheus França Campos, de 33 anos, acusado de matar a própria mãe, a professora Soraya Bonfim França, de 56, foi excluído do inventário e de ter direito ao patrimônio da mãe. A decisão da 4ª Vara de Sucessões e Ausência da Justiça Civil de Belo Horizonte foi divulgada nesta quarta-feira. De acordo com o Tribunal de Justiça, familiares de Soraya ingressaram com uma ação de exclusão de herdeiro por indignidade contra Matheus. Na ação, a família argumentou que o acusado já confessou perante autoridades policiais ter assassinado Soraya por asfixia mecânica. Na decisão, o juiz Antônio Leite de Pádua reconheceu a legalidade da ação e afirmou que a autoria e materialidade do homicídio doloso são inequívocas, pois o próprio acusado forneceu detalhes do assassinato durante depoimento em uma delegacia perante autoridade policial. A defesa de Matheus alegou que a ação de indignidade era desnecessária, pois em caso de uma eventual condenação criminal pelo homicídio, ele seria automaticamente excluído da partilha da herança e que era preciso aguardar uma decisão definitiva do processo criminal para julgar o mérito da ação. No entanto, conforme o Tribunal de Justiça, o juiz afirmou que as esferas civil e criminal são independentes e capazes de gerar processos e sanções diferentes. Além disso, mesmo com a previsão legal de exclusão de inventário de réu condenado, as outras partes interessadas têm direito de buscar na Justiça Civil a declaração de indignidade do réu. A decisão é de primeira instância e cabe recurso. Conforme a denúncia do Ministério Público, o crime aconteceu em julho de 2025. Soraya foi morta pelo filho no apartamento onde os dois viviam durante uma discussão por conta das dívidas dele com apostas online e empréstimos consignados feitos em nome dela. Depois de matar a mãe, o acusado colocou o corpo no porta-malas do carro dela e o abandonou debaixo de um viaduto em Vespasiano. Ele chegou a registrar o desaparecimento da mãe na polícia. O corpo de Soraya foi localizado 2 dias depois e 5 dias depois, Matheus foi preso e confessou o crime. Ele segue preso preventivamente e será julgado por feminicídio, ocultação de cadáver e fraude processual. Ainda não há uma data prevista para o julgamento. Reportagem Leandro Siqueira.
4: Mercado financeiro. A Bolsa de Valores brasileira, B3, iniciou os negócios do dia em alta de 0,76% no Ibovespa, aos 171.796 pontos. No câmbio, o dólar comercial abriu em alta de 0,01%, cotado a R$ 5,20. O euro é negociado em torno de R$ 5,91. Nesta manhã,

0: IBGE divulgou a prévia da inflação de junho. O IPCA 15 ficou em 0,41% e desacelerou em relação a maio, quando o índice foi de 0,62%. Os preços dos alimentos e da energia elétrica exerceram os principais impactos do resultado. Repórter em Confidência, redação Renato Silveira.
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2: De volta agora, ouvinte em Confidência, com o balanço do anel rodoviário. No sentido Rio de Janeiro, o motorista enfrenta fila apenas na passagem pela Praça São Vicente. O motivo é o estreitamento de pista por lá. Vale o motorista, então, insistir. Na sequência, trânsito vai fluindo bem na passagem por Contagem e também na saída rumo ao Rio de Janeiro. No sentido contrário, sentido Vitória, cenário é parecido, trânsito muito bom neste momento no anel rodoviário. 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Eliseu Júnior para a Rádio Inconfidência.
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5: Olá, um ótimo dia. Seja bem-vindo a partir de agora ao Melhor da MPB, o programa que toca para você a trilha sonora perfeita para sua manhã ficar ainda mais gostosa. Eu sou Débora Rajão, agradeço a sua audiência. Nos trabalhos técnicos, Rodrigo Carlos, a produção é da Simone Pio e a programação musical de Wilson De Luca. E começamos o programa de hoje destacando para você Skank.

Você acabou de ouvir Erasmo Carlos, Mesmo Que Seja Eu. Esta composição é dele em parceria com Roberto Carlos. Jota Quest, A Voz do Coração, com participação de Rael. De Marco Tulli, Paulinho Fonseca, PJ, Rael e Rogério Flauzino. Antes, Que de Abelha e Lenine, Na Rua, Na Chuva, Na Fazenda, do Rildo. Abrindo o melhor da MPB de hoje, Skank Tão Seu, de Samuel Rosa e Chico Amaral. Agora 11h18, uma excelente manhã para você, obrigada pela sua sintonia. Chegando Cássia Eller, ela faz de Herbert Viana Lanterna dos Afogados, música de 1994 que está no álbum Cássia Eller.

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0: Você conferiu no Feito em Minas, Beto Guedes, Canção do Novo Mundo, dele e Ronaldo Bastos. Antes, Roupa Nova, Canção de Verão, de Thomas Holt e Luiz Guedes. A primeira, Cássia Eller, Lanterna dos Afogados, de Herbert Viana. 11h27, vamos agora para um breve intervalo e voltamos já já.
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0: Estamos de volta, eu

Sou Débora Rajão e agradeço você ligadinho comigo nesta manhã gostosa de quinta-feira. Seja muito bem-vindo ao Melhor da MPB. E agora você vai ouvir Djavan. Ele faz de autoria dele Açaí, música que está no álbum Luz, de 1982.

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0: Você acabou de ouvir Gilsons Minha Flor, composição de Edmar Alves da Silva, Gilson Maximiliano Pereira. Antes o Rapa, Take It Easy My Brother Charles, de Jorge Benjó. E abrindo o último bloco, Martinália, Linha do Equador, de Djavan. 11h56 e termina aqui o melhor da MPB desta quinta-feira, 25 de junho. Eu, Débora Rajão, agradeço você que ficou ligado comigo. Agradeço ainda o operador de áudio responsável pelos trabalhos técnicos, Rodrigo Carlos, a produtora Simone Pio e o programador musical Wilson De Luca. Você fica agora com o Jornal Minas, primeira edição, e eu volto ao 12h30 trazendo para você o Revista da Tarde. Um beijinho e até mais. Tchau!
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4: Olá, ouvinte Confidência, bom dia para vocês. No Lagoinha, Avenida Antônio Carlos, tem fila em direção à rodoviária, reflexo de uma manutenção que está sendo realizada no caminho. Alerta para você que deixa a Pampulha passar com cuidado nesse trecho. A Carlos Luz está livre, pode ser opção. 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

0: Olá, muito boa tarde para você. Meio-dia, mais um minutinho. Jornal Minas, primeira edição no ar, na Rede Minas e também na Rádio Inconfidência. Hoje é dia 25 de junho, quinta-feira. Vamos comigo ver o que é destaque em nosso estado.
1: Junho Violeta. Festa junina reúne idosos na capital. Iniciativa busca conscientização e enfrentamento às diversas formas de violência contra essa população. Governo de Minas entrega veículos para as áreas da saúde, educação e assistência social no norte de Minas. Secretaria de Fazenda envia alerta SMS a proprietários de veículos de Minas que não pagaram o IPVA 2026. E risoterapia. Atores levam alegria a pacientes de hospitais de BH.
0: Jornal Minas, primeira edição, começa agora.

0: A gente abre a edição de hoje falando do Brasil, com dois gols de Vini Júnior e um de Matheus Cunha. A seleção brasileira venceu a Escócia, agora está em primeiro no grupo e tem muita gente animada com os jogos da Copa do Mundo. Acontecem geralmente aí no fim da tarde, à noite aqui no Brasil, e muita gente acompanha então as partidas fora de casa, principalmente nos bares, o que tem feito a alegria dos empresários do setor. A gente acompanha na reportagem da nossa parceira TVI de Pará de Minas.
1: Enfeites verde e amarelo e uma decoração especial. Afinal, é Copa do Mundo. E as cores da seleção brasileira prevalecem e trazem toda a diversão de quem acompanha os jogos. Neste restaurante, tudo foi pensado para deixar o clima mais especial.
2: A gente montou toda uma estrutura para o evento. Tem o painel de LED, a gente tem as tendas externas, porque como a gente fechou a rua, então tem tenda de comida, tenda de bebida, colocamos banheiro químico, tem estrutura com segurança, né, que são os brigadistas que estão atendendo aqui também, para poder ter uma segurança melhor.
1: De acordo com o proprietário do local, a maior procura para assistir aos jogos é realmente nos dias em que a seleção brasileira entra em campo.
2: O primeiro jogo, por ele ter sido mais cedo, teve uma grande procura no primeiro jogo. O segundo, eu acredito que por ter sido 9h30 da noite e com frio, ele diminuiu um pouco. E os demais, que já serão de fase classificatórias, então as pessoas já ficam naquela expectativa de se ganha ou não, então acredito que será também de um bom movimento.
1: E a Associação Brasileira de Bares e Restaurantes fez um levantamento. 52% dos estabelecimentos pretendem transmitir os jogos. E desse grupo, 80% está com uma boa expectativa para aumentar o faturamento nos dias de jogos.
3: Com os jogos da Copa, né, claro, né, o pessoal gosta de estar vivenciando isso, igual eu falei anteriormente, que é de 4 em 4 anos, então o pessoal gosta de sair das suas casas, comemorar com a família, com os amigos. É também uma experiência bacana para quem está vindo aqui e tendo essa oportunidade de estar num ambiente gostoso, um ambiente onde que está passando os jogos.
1: Aqui neste estabelecimento, quem ganha o destaque é a alegria.
3: É o nosso diferencial, acolher nossos clientes com muita alegria.
0: Pois é, bom demais. E ainda nesse clima de festa, gente, acontece daqui a pouquinho aqui na capital uma festa junina no Centro de Referência da Pessoa Idosa. A iniciativa faz parte da campanha Junho Violeta, que é uma mobilização nacional de conscientização e enfrentamento às diversas formas de violência contra a pessoa idosa. A repórter Andresa Brito já está lá ao vivo para conversar, contar todos os preparativos aí dessa festa junina e falar dessa importância, dessa proteção à pessoa idosa, não é, Andresa? Boa tarde, bem-vinda.
4: Ei, Lorena, boa tarde para você e para todos que acompanham o Jornal Minas. Pois é, como você disse, eu falo ao vivo do Centro de Referência da Pessoa Idosa, que fica no bairro Caiçara, na região noroeste de Belo Horizonte. E daqui a pouquinho eu estou dentro de uma quadra e essa quadra vai ficar cheia, com cerca de 500 pessoas idosas, para celebrar aí esse mês de junho, que é tão especial, né, pelas celebrações das festas juninas. E essa comemoração, ela também serve para marcar os 17 anos do Centro de Referência e também, como você disse, para falar um pouquinho sobre o Junho Violeta, que é essa campanha de conscientização para ajudar a gente a combater a violência contra a pessoa idosa. Esse espaço, Lorena, recebe a festa hoje por volta das 14h, com direito a tudo que tem numa festa junina: bandeirinhas, música, brincadeiras, aquelas comidas maravilhosas que a gente sabe que tem nos festejos juninos. Mas esse espaço, ele não funciona só em dia de festa, né? Ao longo de todo o ano, de segunda a sexta, são diversas atividades voltadas para esse público. Tem atividades educativas, por exemplo, com educação de jovens e adultos. A gente tem atividades também voltadas para a promoção de um envelhecimento mais ativo. Então, são várias as atividades que são oferecidas aqui. E para a gente falar um pouquinho sobre esse assunto, quem está aqui do meu lado é a Renata Martins. Ela é diretora de políticas para as pessoas idosas. Renata, uma ótima tarde para você. Seja bem-vinda ao Jornal Minas. Eu falei um pouquinho sobre esse espaço, mas esse não é o único centro de referência da pessoa idosa em Belo Horizonte, né? Conta para a gente que outros espaços que estão disponíveis para essa população.
5: Boa tarde. A Prefeitura de Belo Horizonte, ela tem atualmente outras 4 unidades, 2 de execução direta, 2 de execução indireta. Esse da unidade do Caiçara, como você bem disse, nós temos 17 anos de inauguração, é a maior unidade que recebe um público diário de mais de 400 pessoas, mas temos atividades aí na cidade toda ofertadas pela Prefeitura de Belo Horizonte.
4: Eu trouxe um breve panorama sobre as atividades, educação de jovens e adultos, atividades físicas. Que outras atividades são oferecidas para esse público aqui ao longo da semana?
5: É importante que as pessoas idosas saibam que esse espaço aqui é a casa delas. Então aqui a gente tem atividades de 7 da manhã às 17, para todas as pessoas, para todos os gostos. Então a gente tem aí atividades, não só as atividades físicas, a gente tem teatro, a gente tem música, a gente tem artesanato, a gente tem pintura, a gente tem parceiros também que vêm desenvolver outros projetos aqui. Então é um espaço para as pessoas idosas que a Prefeitura oferta durante toda a semana e que as pessoas precisam conhecer, usufruir, se apropriar desse espaço, que é o espaço do 60+.
4: As pessoas idosas que estão acompanhando aqui a nossa entrada ao vivo na Rádio Inconfidência e na Rede Minas, elas estiverem interessadas em participar, como é que funciona o processo para ter acesso a esses serviços dentro dos centros de referência?
5: É muito importante que a pessoa idosa que esteja nos assistindo, ela compareça a uma das nossas unidades presencialmente durante o horário de funcionamento, né, a partir das 8 da manhã, e aqui ela vai passar por um atendimento psicossocial, onde as nossas técnicas vão conversar, fazer uma anamnese dessa pessoa, saber aquilo que elas mais querem, mais têm interesse. E de acordo com o interesse da pessoa, a prefeitura tem essa série de ofertas. Então a pessoa idosa vem, vai ser acompanhada pelos técnicos e direcionada pelas atividades que melhor vão encaixar no perfil da pessoa.
4: Perfeito, muito obrigada pelas informações. E você que está nos assistindo, conhece uma pessoa idosa que poderia usufruir desses espaços, você pode pegar mais informações no site da prefeitura, que é o pbh.gov.br/pessoa-idosa. Lorena, são essas as informações, uma ótima tarde para você, um abraço para você e para todos que nos acompanham pela Rede Minas e pela Rádio Inconfidência.
0: Um abraço para vocês, boa festa junina aí para o pessoal também, né? Gente, vamos seguindo por aqui. São João do Pacuí, lá no norte de Minas, recebeu durante as festividades do padroeiro do município veículos para as áreas da saúde, educação, assistência social. Essa entrega foi feita pelo governador em exercício, Tadeu Leite.
6: É mais do que a entrega de carros, né? A gente ter a oportunidade de deixar aí veículos onde as pessoas vão ser transportadas com segurança, né? Com cuidado, mas especialmente com qualidade. Então, eu acho que isso é um trabalho, obviamente, que o governo do estado vem fazendo, os parlamentares, deputados e deputadas também, através das emendas parlamentares, parte desse recurso aqui foi indicação, por exemplo, de emendas parlamentares, junto aí em parceria com o governo do estado. Então, é muito bom ver que a gente está tendo a oportunidade, né? De ir nas cidades, como eu venho aqui em São João com tanta frequência, conheci outras tantas, o governo do estado presente em várias cidades e regiões, vendo os problemas, mas tendo a oportunidade de sempre retornar para Belo Horizonte, junto ao governo do estado e na Assembleia conseguir a solução. Bom demais estar por aqui mais uma vez.
0: A Prefeitura de Belo Horizonte registrou um crescimento na procura de teleconsultas da rede SUS BH com a chegada do inverno e também o aumento da circulação dos vírus respiratórios. Em maio, foram realizadas 6.300 teleconsultas, cerca de 25% relacionadas a doenças respiratórias. Nos primeiros 15 dias de junho, esse percentual já chegou a 35% dos atendimentos realizados. Para absorver o aumento da demanda, a Prefeitura ampliou o horário de funcionamento do serviço, que agora funciona das 7 da manhã às 8 da noite. Para utilizar, basta estar cadastrado em um dos 154 centros de saúde da capital e agendar um horário disponível pelo portal pbh.gov.br. O atendimento remoto é recomendado para situações como sintomas gripais leves, dengue, zika, chikungunya, diarreias e dores de cabeça. Após a consulta, o usuário recebe orientações e, quando necessário, receitas médicas, também pedidos de exames e encaminhamentos, ou melhor, por e-mail. Um grupo de atores muito bem-humorados está levando alegria para os hospitais aqui da capital. É a risoterapia, que é a terapia que usa o riso para melhorar a condição dos pacientes. Vamos ver na reportagem de Sulimar Silva.
7: Você já riu hoje? Já deu uma boa gargalhada? Mesmo que você não acredite ter motivos para isso, a alegria pode ser uma poderosa ferramenta terapêutica. Especialistas mostram como o riso ajuda na recuperação da saúde, melhora o humor e fortalece vínculos afetivos. A Gabi Roncati é escritora, atriz e é quem dá vida à doutora Gabiruta. Ela diz que o resultado da risoterapia é imediato.
8: A risoterapia, o mais legal dela é que você tem um resultado imediato no hospital, né? Porque comprovado cientificamente, a risoterapia, ela aumenta a imunidade, regula a pressão, libera hormônios, entre tantas outras coisas. Abre o apetite, diminui o cortisol. Então, quando você chega no hospital, você aplica a risoterapia no paciente, para ele sair um pouco do ambiente hospitalar, muitos benefícios acontecem na hora.
7: E essa é uma certeza que vem sendo construída em vários hospitais pelo Brasil ao longo de anos de trabalho da trupe, levando o acolhimento do riso para pacientes em situação de fragilidade, transformando o ambiente hospitalar. Algumas vezes marcado pela dor em alegria e principalmente leveza. O Alisson Santos é paciente na Santa Casa de Belo Horizonte e não tem acompanhante durante o período dele de internação. A visita da turma da risoterapia é, para ele, uma companhia enquanto não recebe alta.
9: Praticamente para mim, assim, né? Particularmente que não tem alguma visita. Então, vem uma visita assim, aí para mim, levanta o astral e eu acredito que o mais rápido possível eu vou estar em casa e que Deus vai abençoar que eu vou estar chegando em casa.
7: A escuta ativa do quarteto que visitou a Santa Casa é muito mais do que o riso em si. Durante as dinâmicas, pacientes, familiares e profissionais conversam e contam um pouco das suas experiências. E também cantar, porque, como bem diz o ditado popular, quem canta, seus males espanta.
10: Não precisa ter medo, isso não é segredo. Você é mais forte do que pensa.
0: Bacana demais! Hoje o grupo vai estar no Hospital Luxemburgo, aqui na capital. Pessoal, foi inaugurado em Belo Horizonte o novo Centro Integrado de Proteção da Criança e do Adolescente do Tribunal de Justiça do Estado. O local, com 12 andares, vai dar mais conforto, segurança para vítimas e testemunhas, além de mais agilidade nos processos. A reportagem é de Carlos Augusto Soares.
11: O novo espaço foi projetado para otimizar a prestação jurídica e oferecer um ambiente seguro e sigiloso para a escuta protegida de menores envolvidos em situações de violência. A mudança para a nova sede vai representar um salto qualitativo na infraestrutura e no atendimento. O presidente do Tribunal de Justiça de Minas, Luiz Carlos Correia Júnior, dá mais detalhes.
12: Esse será um centro integrado. Então nós teremos, além do Poder Judiciário, os outros órgãos que atuam nesse tema. Como eu disse, Defensoria Pública, Ministério Público, Autoridade Policial. Então, com isso, todos trabalhando no mesmo prédio, os processos andam com mais rapidez e com mais qualidade.
11: Com 12 andares, o novo edifício permite a organização dos fluxos de trabalho por setor, dispondo de salas de audiência adequadas às demandas da vara especializada de crimes contra a criança e adolescente. A estrutura também dispõe de acesso distintos para réus, para crianças e adolescentes vítimas, que preservam a integridade física e psicológica de todos os envolvidos. E de acordo com dados do Tribunal de Justiça de Minas, em 2025 foram registrados 16.277 processos envolvendo crimes contra crianças e adolescentes no estado. Em 2026, já são São mais de 6.300 processos. No Brasil, a cada 12 minutos, uma criança ou adolescente é vítima de abuso sexual, violência doméstica e outras ocorrências. Crimes que triplicaram na última década. O novo Centro Integrado de Defesa dos Direitos da Criança e do Adolescente será um marco divisor em Minas, na avaliação do juiz titular da vara especializada de crimes contra crianças e adolescentes, Paulo Mourão.
13: A ideia é trazer proteção, né? Ou seja, evitar que as crianças sejam revitimizadas na sua oitiva, evitar a violência institucional, dar um tratamento célere, eficaz, protegido para todas as crianças e adolescentes que chegam aqui já como vítimas ou testemunhas de crimes, né? E a gente tem que proteger e acolher essas pessoas.
0: O centro fica na rua Paraíba, número 25, no bairro Santa Efigênia, na região leste, aqui de Belo Horizonte. A seguir, o governo de Minas começa o envio de alertas para quem está com o IPVA atrasado. Já, já, eu te conto todos os detalhes. Agora, imagens ao vivo da nossa capital. 23 graus aqui em BH, algumas nuvens, não deve chover hoje. Meio-dia e 17 minutinhos, a gente volta já, já.
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0: Já estamos de volta ao vivo, meio-dia e 20 minutos. A Secretaria de Estado de Fazenda já começou o envio de um alerta por mensagem de texto, SMS, para o celular aí de proprietários de veículos aqui em Minas que não pagaram o IPVA 2026. Essa notificação informa sobre os débitos abertos para o imposto, porém sem links, códigos de barras ou QR codes que direcionam a sites ou boletos. Na primeira etapa, essas mensagens serão enviadas a 1 milhão de proprietários de veículos até amanhã. Aqueles que receberem o aviso devem acessar o site da secretaria, que é o fazenda.mg.gov.br, clicar no menu IPVA e consultar o débito, podendo ali solucionar toda essa inadimplência. É possível emitir pelo site da secretaria o documento de arrecadação estadual ou gerar o QR Code para pagar o débito via PIX. O valor a pagar será emitido com cálculo automático aí dos encargos por conta do atraso. A abertura do Estreito de Hormuz, uma das principais rotas marítimas do mundo, que fica entre o Irã e o Omã, é o tema do Opinião Minas desta quinta-feira. 20% do petróleo mundial passam por lá. A gente vai acompanhar um pouquinho na entrevista, ou melhor, aí do Samuel Guimarães.
19: 20% do petróleo mundial passando por esse pequeno canalzinho. Isso vem bater aqui em Minas Gerais de que forma?
20: Bom, para Minas Gerais a gente tem inicialmente essa questão da logística, porque muitas vezes o impacto ele não é só por questões de Minas Gerais está exportando para a região ou está importando da região, mas por essa rota ser uma das principais, a gente tem aí, quando ela é fechada, a gente tem o acúmulo de outros, de outras rotas que acabam tendo que ser desviadas. Então você tem um acúmulo ali de passagem e de da rota mesmo. Além disso, a gente tem a questão do risco, que sempre quando tem um conflito, quando teve a pandemia, enfim, eventos muito importantes, a gente tem um aumento do risco e aí a gente tem uma consequência que é o elevado do frete. Então, o valor do frete, ele se torna elevado, então isso também impacta as exportações, impacta os produtos, impacta o comércio global de uma forma geral, até porque os fretes, né, são uma parte importante aí do processo. Então, isso acaba impactando também as exportações e isso tudo tem um reflexo encadeado. Quando você tem um aumento nos custos, isso acaba impactando as empresas, principalmente que exportam, e também o negócio global das empresas.
0: Pois é, gostou dessa entrevista? Quer acompanhar ela completa? Hoje, às 20h30 da noite, você revê, então, a reprise aqui na Rede Minas. E para ficar de olho nos debates que o Opinião Minas traz, é só ficar ligado de segunda a sexta, às 7h30 da manhã, e também na plataforma de streaming Minas Play. Vamos falar da previsão do tempo. Nesta quinta-feira, o tempo permanece nublado no Triângulo Mineiro e também no sul de Minas Gerais, com chance de chuvas isoladas aí. Isso porque uma frente fria está se movimentando para o norte, mas os ventos e a umidade na atmosfera mantêm o clima sem grandes mudanças nessa região. O avanço dessa frente fria aumenta as nuvens no centro do nosso estado, trazendo também possibilidades aí de chuvas isoladas. Nas outras partes de Minas Gerais, o tempo terá apenas variação aí, algumas variações nas nuvens. Vamos ver as temperaturas aqui comigo. Três Marias tem calorão, máxima de 30 graus por lá. Em Passos, no sul de Minas, máxima de 27 graus. Em Salina, a máxima para hoje é de 28 graus. Aqui em Belo Horizonte, o dia começou friozinho, 14 graus. A máxima chega aos 27 graus, umidade na casa dos 45%. Agora, Belo Horizonte, ao vivo para você, 24 graus aqui na capital, algumas nuvens. A tarde vai ser de céu parcialmente nublado a nublado com nevoeiro e também há sim, gente, uma chance de chuva isolada, fraca, curtinha aí ao longo do dia. A UFMG é a universidade de maior impacto em sustentabilidade do Brasil e da América do Sul. O reconhecimento veio de uma pesquisa da Times Higher Education, divulgada em um congresso global realizado em Jakarta, na Indonésia. O ranking mensura o desempenho de instituições de ensino superior em ações relativas aos Objetivos de Desenvolvimento Sustentável, os ODS, da Organização das Nações Unidas, a ONU. Na avaliação, a UFMG aparece ainda como a segunda instituição de maior impacto em toda a região da América Latina e do Caribe. A UFMG tem atuação relacionada a todos os 17 ODSs aí da ONU. E com o tema O Brasil é a América Latina, começa hoje em BH a Festa da Luz. Esta é a quinta edição do evento, que vai até o próximo domingo no centro de Belo Horizonte. O festival reúne arte e tecnologia em diferentes pontos da cidade. Olha só essas imagens, gente. São obras de artistas brasileiros, estrangeiros. A intenção é aproximar o público de manifestações culturais de diferentes países da América Latina. Além das projeções, a programação traz shows, DJs e também performances ao longo aí desses 4 dias, tá? imperdível, então, Festa da Luz. E é assim que a gente encerra essa edição. Outras notícias você confere às 6h30 da noite no JM2. Você pode rever as reportagens através das nossas redes sociais. Boa tarde, telespectador da Rede Minas. Fica agora com o programa Minas em Ação, com as principais notícias policiais do nosso estado. Ouvinte da Rádio Inconfidência, acompanha o Revista da Tarde com a Débora Rajão. Uma ótima tarde para você. Amanhã volto, meio-dia. Você vai estar...

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1: Boa tarde para você, ouvinte em Confidência. No caminho para o centro agora de BH, tem lentidão na Avenida Amazonas, na passagem pelo bairro Nova Gameleira, em função de ocorrência por lá, ainda sem detalhes. Se quiser o desvio, o motorista tem a possibilidade de passar pela Avenida Tereza Cristina e antes a Via Expressa, saindo, por exemplo, da região de Contagem. No sentido oposto, para quem está deixando o centro da capital, principais corredores estão colaborando. 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Diego Costa para a Rádio Inconfidência.
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9: Ótima tarde, está no ar pela rede Inconfidência de Rádio, Revista da Tarde, o seu programa de variedades. Bem-vindo você que nos ouve pela M880, a gigante do ar, pelas ondas curtas de 6.010 e 15.190 kHz e também pela FM 100,9, a brasileiríssima. Eu, Débora Rajão, agradeço a sua audiência e conto com você ligadinho comigo até as 14h nesta quinta-feira, 25 de junho de 2026. E hoje vamos ter aqui uma entrevista, a gente vai falar aqui sobre a sobrecarga, o cansaço e as cobranças do dia a dia que estão levando muitas mães ao limite do esgotamento, os impactos emocionais da maternidade real, a importância de preservar a própria identidade sem culpa. Também teremos muita música bacana aqui para você, além de sorteio, tudo isso e muito mais agora no Revista da Tarde, que está só começando. Fique ligado. Nos trabalhos técnicos, Paulo César Furtado, assistência de estúdios é da Renata Toledo. Programação musical do Wilson De Luca e a produção executiva é do Vladimir Penido e da Maria Eduarda Leles. E a gente começa o Revista da Tarde tocando para você Marina Lima.

Roberta Campos, Gerbera, composição dela. Antes você ouviu Pato Fu, depois a música do John. Tony Garrido, Palavras ao Vento, de Marisa Monte, Moraes Moreira. E abrindo o Revista da Tarde de hoje, Marina Lima, Fugaz, dela e Antônio Cícero. Agora meio-dia e 46 minutinhos. 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E agora, meio-dia e 47 minutinhos, mais música chegando. Adriana Calcanhoto.

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0: Você acabou de ouvir no Feita em Minas, Marina Sena, Tamborim, composição dela e Yuri Rio Branco. Antes Ira, Tarde Vazia, de Edgar Scandurra. A primeira, Adriana Calcanhoto, Lindo Lago do Amor, de Gonzaguinha. Meio-dia e 57 minutos, e olha só, gente, o cantor e compositor Cadu de Andrade vai realizar um show que é uma homenagem profunda à obra e ao legado da grande intérprete da MPB, Ana Caymmi. O show se chama Nana, a Mais Fina Flor. A apresentação conta com arranjos marcantes que destacam a voz única e a sensibilidade do artista. O show vai acontecer no dia 26 de junho. Amanhã, sexta-feira, 20h, no Cine Teatro Brasil Valorec, Teatro de Câmara, que fica na Avenida Amazonas 315, no centro de Belo Horizonte. Os ingressos para apresentação podem ser adquiridos online ou diretamente na bilheteria do teatro. Você pode garantir seu lugar através da página oficial de vendas do Eventim ou obter mais detalhes no site do Cine Teatro Brasil. Os ingressos custam a inteira R$ 80,00 através do Eventim, ok? Então vai ser amanhã, 26 de junho, às 20h. Agora, meio-dia e 58 minutos e você vai conferir o Repórter em Confidência.
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2: Boa tarde. 6 partidas na tarde e noite desta quinta-feira fecham a terceira e última rodada da fase de grupos das chaves D, E e F, respectivamente, da Copa do Mundo de Futebol Masculino, que está sendo disputada no México, Estados Unidos e Canadá. Os jogos são os seguintes, lembrando que o horário é o oficial de Brasília. 5 da tarde, Equador e Alemanha e Curaçao e Costa do Marfim. Às 8 da noite, Tunísia e Holanda e Japão e Suécia. E às 11 horas da noite, Turquia e Estados Unidos e Paraguai e Austrália. Em tempo, dos confrontos das 8 horas da noite é que sairá o adversário do Brasil na segunda fase do torneio. Reportagem José Augusto Toscano.
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3: Alerta agora para você, ouvinte em Confidência, que deixa o Belvedere e vai para o centro de BH na 356. O trânsito é muito lento agora nas curvas do Paredão. A princípio, compensa mais o caminho pela Avenida Raja Gabalha, mas também com um pouco mais de paciência. Passando pelo bairro Luxemburgo e no Cidade Jardim, em todo caso, você, ouvinte, ainda pode pegar o caminho ali por dentro do Santa Lúcia e depois seguir pela Prudente de Moraes. Rumo ao ponto alto da capital, veja os principais corredores fluindo sem maiores complicações. 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Diego Costa para a Rádio Inconfidência.
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0: Estamos de volta, eu sou Débora Rajão e agradeço você ligadinho comigo nesta tarde gostosa de quinta-feira. Seja muito bem-vindo aqui à nossa Revista da Tarde. Vamos juntinhos até as duas com muita música bacana aqui para você. Daqui a pouquinho teremos também entrevista. E então agora a gente vai tocar João Penca e seus miquinhos amestrados.

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0: Você acabou de ouvir Eduardo Dusek, Barrados no Baile, antes Paulo Miklos, Não Existe Amor em São Paulo, composição do Criolo, a primeira, João Penca e seus Miquinhos Amestrados, Matinê no Rian, de Dodô Ferreira, Abreu e Van Santos. Agora 1:13, você vai conferir o Psicologia em Destaque.
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2: Precisamos falar sobre saúde mental. Eu sou Nísia Paz, psicóloga, psicanalista, comunicadora, e hoje eu vim falar com você sobre uma questão importante. O humor ajuda a lidar com as emoções ou pode escondê-las? Tudo depende da função que ele ocupa na vida de uma pessoa. Existe um humor que aproxima, cria leveza e ajuda a atravessar momentos difíceis sem ficar aprisionado neles. Esse é um humor saudável, porque não nega a dor. Apenas impede que ela ocupe todo o espaço. Mas existe também o humor que funciona como armadura. Algumas pessoas transformam tudo em piada porque têm dificuldade de sustentar vulnerabilidade. Brincam o tempo todo, mas evitam falar seriamente sobre aquilo que sentem. Nesses casos, o humor deixa de ajudar na elaboração e passa a servir como proteção contra emoções difíceis. Por isso, é importante diferenciar o humor que flexibiliza a vida daquele que impede contato com ela. Um produz movimento emocional, o outro pode acabar funcionando como anestesia. Se você se interessa por esse e outros assuntos relacionados à psicologia, me siga no Instagram, @nisiapaispsicologia. E no nosso próximo encontro, vamos falar sobre o que o palhaço pode nos ensinar sobre vulnerabilidade e imperfeição. Fique ligado e até lá!
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0: Segundo dados da pesquisa Sem Parar 2025, realizada pelo Instituto Think Olga e apoiada pelo Ministério das Mulheres, 57% das brasileiras trabalham mais de 40 horas semanais, enquanto 60% relatam cansaço e dores físicas relacionados à sobrecarga de trabalho e aos cuidados com a casa. O cenário evidencia uma realidade silenciosa. Muitas mulheres vivem um estado contínuo de exaustão, tentando equilibrar maternidade, carreira, relacionamentos e demandas pessoais sem espaço para elas mesmas. Então, para a gente conversar um pouquinho mais sobre este assunto, a gente tem o prazer de receber aqui a terapeuta sistêmica, advogada, especialista em direito de família, a doutora Rose Toledo. Boa tarde, doutora Rose. É um prazer tê-la aqui com a gente. Tudo bem?
4: Boa tarde, tudo bem. O prazer é todo meu, principalmente para falar de um assunto que é tão importante para nós mulheres, né?
0: Então, por que que essa exaustão da rotina faz tantas mulheres, às vezes, esquecerem até delas mesmas, né? Além de serem mães, então esquecem que da questão pessoal mesmo, né? De se cuidarem, de olharem para dentro delas. Como é que você avalia isso?
4: As mulheres hoje buscam um modelo de perfeição que é impossível de atingir. E diante dessa expectativa dessa perfeição, seja como mãe, seja dentro da carreira, ela se frustra. E essa busca pela excelência, pela perfeição, vai gerar essa angústia, essa sensação de culpa na mulher, porque ela não vai conseguir ser perfeita em todos esses papéis que vão se acumulando, né?
0: Certo. E você, por exemplo, você é terapeuta sistêmica, e o que te levou a perceber esse assunto, a querer falar disso, que você faz palestras também?
4: Sim. Quando a gente olha para a mulher, eu costumo olhar para trás dela, né? Na verdade, para os padrões que ela carrega. Nós, mulheres, hoje, 40 a mais que temos nossos filhos, qual que é o modelo de maternagem que a gente tem? Quando a gente pensa no modelo de maternagem, a gente vai lembrar do modelo das nossas mães, das nossas avós, das nossas bisavós. E qual que era esse modelo? Um modelo de sacrifício, de entrega total? As nossas mães, nossos avós abriam mão dos seus sonhos, da sua carreira. e se sacrificavam por nós. Então a gente registrou esse modelo no inconsciente, uhum, como a mãe perfeita é aquela que sacrifica. Quando eu venho para minha maternagem, que eu tenho a minha carreira e eu tenho um olhar para mim, para os meus sonhos, para o meu propósito de vida, é como se existisse uma incompatibilidade nesse padrão que eu carrego. E aí eu sinto que eu não estou sacrificando, como a minha mãe, a minha avó, minha bisavó, né, meus antepassados. E isso vai me custar o preço da culpa. É, então eu sinto que eu não entrego aquele modelo que eu carrego, né, inconscientemente, da mãe que sacrifica.
0: Existe uma romantização da maternidade?
4: Existe uma romantização das dores que você sente. É, o que a gente vê normalmente no digital, no Instagram, né, nas redes sociais, é fragmentos de uma vida que tem privação de sono, preocupação, dedicação, custo de tempo, custo financeiro, que é a maternidade. E essa fragmentação mostra uma realidade que ela não existe, né? De uma perfeição.
0: Uhum. E essa sobrecarga, né? Essa exaustão, o que ela pode trazer para a mulher?
4: Burnout, né? Várias mulheres com essa percepção. A sensação de que nunca é suficiente. Então, eu me entrego completamente. Às vezes, tem mulheres que trabalham, dona de casa, tem filhos e ainda assim tem que estar com o corpo perfeito e acorda 4 horas, 5 horas da manhã para ir na academia ainda. Então é uma percepção de busca de perfeição em todos os sentidos e ela não vai dar conta, humanamente impossível que ela dê conta.
0: Ou seja, ela tem que cuidar da casa, tem que cuidar do marido, trabalhar fora e ainda, não, dando assistência para o marido, cuidar dos filhos e ainda, né, namorar, né?
4: Humanamente impossível fazer isso.
0: É difícil
4: isso, né?
0: Mesmo.
4: Muito difícil. Então, ela vive carregando essa frustração, porque se eu tenho uma expectativa de ser 100% mãe, 100% mulher, 100% esposa, 100% dona de casa, 100% da minha carreira, em alguma coisa eu vou falhar, não tem condições.
0: E essa culpa que é gerada, né, quando a gente percebe que não somos capazes de tudo isso,
4: sim,
0: o que isso pode trazer para a mulher, na sua opinião?
4: Além da sobrecarga emocional, a exaustão traz aquela sensação de não ser suficiente, de não estar sendo suficiente, e isso traz aborrecimento e angústia. E eu costumo dizer assim, que filhos não querem mães 100% presentes fisicamente. Filhos querem mães felizes, porque a gente só é capaz de transmitir para os filhos aquilo que a gente tem dentro da gente, que transborda. Então, se eu estou angustiada, se eu estou triste, se eu estou aborrecida, o que eu vou poder transmitir para o meu filho é só isso. Eu não tenho como vestir uma máscara da felicidade e transmitir isso. Então, quando seu filho ele olha uma mãe feliz, que vive seu propósito de vida, que está bem na carreira, que está se desenvolvendo, mas que tem um tempo de qualidade, de presença, é aquilo que eu estou ensinando para o meu filho. Então, eu me sinto realizada comigo, me sinto realizada como mãe, porque meu filho está tendo essa percepção de mãe presente emocionalmente.
0: E como mudar, então, essa realidade, doutora Rose?
4: Eu costumo dizer que a única forma de mudar é o autoconhecimento, né? Toma consciência, é o que eu sempre digo. Eu falo que a minha palavra é consciência. Primeira consciência de que se eu gostaria que as mães fizessem as seguintes perguntas para elas mesmas. Qual que é meu padrão de mãe? O que é a mãe perfeita para mim? Mas faça essa pergunta com sinceridade, se possível até escreva. Qual que é o padrão? Para eu ver se esse padrão é possível de ser atingido. E aí eu vou identificando, é possível que eu não trabalhe? Porque a gente vê mais de 50% de mães solos no Brasil. É possível que eu não trabalhe? Muito provavelmente não, porque ela vai ter que sustentar um filho. Então, se não é possível que eu pare de trabalhar, conscientize, racionalize sua culpa. A culpa vem, né? Vem a emoção de culpa. Naquele momento, racionalize, pare e pense. É possível que eu pare de trabalhar? Não, não é possível. Justifique para você como se você estivesse justificando para uma terceira pessoa. Explique para você por que não é possível. Não é possível porque eu tenho responsabilidades financeiras da casa, do meu filho. Explique isso para você, racionalize. Mas suponhamos que você tenha até condições financeiras de parar de trabalhar. Mas é isso que eu quero? Eu vou me sentir realizada estando 100% mãe, abandonando meus sonhos, minha carreira, meu propósito de vida? E vai justificando para você e racionalizando a culpa. É o único caminho para seguir.
0: Uhum. E também buscar uma ajuda, né? Por exemplo, você trabalha com terapia sistêmica, constelação familiar. Isso pode ajudar também
4: com
0: as
4: certeza,
0: mulheres?
4: Com
0: de que
4: certeza.
0: Forma, hein?
4: Na constelação familiar, a gente vai olhar para esse padrão. Então, eu consigo observar o que minha mãe foi, minha avó foi, minha bisavó foi. E se elas vieram de um sacrifício, dessa entrega, de abandono dos sonhos, eu honro tudo que ela me deu, honro a vida que ela me deu. E permito e peço permissão para fazer diferente com os recursos que ela me deu. E ali eu me livro da culpa sistêmica. Na hipnose, eu posso olhar para os meus traumas da infância, aquilo que eu vivi e que de alguma forma me marcou e está registrado no meu inconsciente como uma forma de maternar perfeita, né? E a gente faz essa reprogramação mental com a hipnose. Essa forma de autoconhecimento, ela é muito mais efetiva quando eu tenho acompanhamento profissional, né? Mais fácil de ser realizada. Então, uhum, ajuda muito.
0: Então, as mulheres devem buscar ajuda.
4: Ai, com certeza. E
0: se
4: é possível.
0: Se elas estiverem se sentindo assim.
4: É possível. Eu falo de experiência própria. Eu tenho uma filha de 4 anos e um de 22. Uhum. É possível você conciliar maternagem com a profissão, com ser mulher, desde que você tome consciência e seja sincera com você mesma do qual que é o modelo que você está buscando, qual que é o padrão que você está carregando. Uhum. Quando você toma consciência, você consegue transformar isso.
0: Então, para a gente encerrar, eu queria que você deixasse uma última mensagem e falasse também onde que as pessoas podem saber mais aí, acompanhar você, seu trabalho.
4: A mensagem para as mães era: sejam mães possíveis de ser. Sejam felizes, porque é essa felicidade que vai deixar os filhos felizes. É impossível de um filho ser feliz com uma mãe triste, sobrecarregada, exausta emocionalmente.
0: Uhum.
4: Então, esse é o melhor exemplo que a gente pode dar para os filhos, é ser feliz. Minhas redes sociais, Instagram, roselaine.toledo, ali eu vou trazer muita reflexão, muita conscientização e a busca pelo autoconhecimento.
0: E você realiza algum evento, assim, palestras que as pessoas também possam?
4: Palestras, eventos, constelação em grupo, todas as terças e quintas, às 19 horas, eu tenho as constelações online.
0: Online.
4: E as constelações presenciais é tudo avisado lá no Instagram também.
0: Ah, bacana. Então, repetindo o Instagram:
4: roselaine.toledo.
0: Ok. Obrigada, então, doutora Roselaine Toledo, mais conhecida como doutora Rose Toledo.
4: Isso.
0: Foi um prazer recebê-la. Muito obrigada.
4: O prazer é meu. Foi um prazer estar aqui.
0: E agora, 1h26, e a gente toca Lobão.

0: 1h30, boa tarde.
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0: Você ouviu no Feita em Minas, Omeriá e Marina Machado, Amor de Índio, de Beto Guedes e Ronaldo Bastos. Antes, Lobão, Blá Blá Blá, Eu Te Amo, de Arnaldo Brandão, Lobão e Tavinho Paes. 1h35, vamos agora para um breve intervalo e voltamos já já.
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4: Até 30 de junho, o Espaço Comum Luiz Estrela recebe o Inverno Estelar 2026.
5: Olá, ouvintes da Rádio Inconfidência, meu nome é Luciana Lanza, eu faço parte da equipe de criação e gestão do Espaço Comum Luiz Estrela. Nós somos um museu de território e ponto de cultura localizado entre o bairro Santa Efigênia e São Lucas. Aqui a gente tem uma missão de restaurar e preservar a história dessa casarona, ao mesmo tempo que a gente experimenta e cria artes diversas. Então eu tô passando aqui para convidar vocês para virem nos visitar dentro do Inverno Estelar, que já começou. A gente tá tendo uma programação diversa de terça a domingo. Essa semana a gente vai ter estreia da Trupe Estrela com um dispositivo cênico que se chama Assembleia Comum, dias 25 e 27 às 15 horas, e dia 26 às 19 horas vai ser um dia muito especial porque a gente vai ter a abertura da exposição Constelações, Experimentos e Partilhas em torno de um Museu Estelar, que é uma proposta da turma de museologia da UFMG, onde o público vai poder conhecer um pouco mais sobre a história antiga e a história atual desses 13 anos da nossa Ocupa. Então vem visitar a gente, vem compartilhar.
4: Obrigado, Luciana. O Espaço Comum Luiz Estrela fica na Rua Manaus, número 348, no bairro São Lucas. 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Eu sou o Pedro Henrique Vieira e essa foi mais uma edição do Plug. Nos trabalhos técnicos, Washington Bittencourt.
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0: Estamos de volta. Eu, Débora Rajão, agradeço você ligadinho comigo nesta tarde gostosa de quinta-feira. Muito obrigada pela sua companhia. E vamos agora conferir aqui Gilberto Gil.

Rita Lee, Meio Fio, dela e Roberto de Carvalho. Antes você ouviu Lulu Santos, Adivinha o Quê, de autoria dele, e Gilberto Gil fez dele Esotérico. 1h51 e termina aqui o Revista da Tarde desta quinta-feira, 25 de junho. Eu, Débora Rajão, agradeço muito você que ficou ligadinho comigo. Agradeço ainda o nosso operador de áudio responsável pelos trabalhos técnicos, que é o Paulo César Furtado, Renata Toledo, assistente de estúdios, Wilson De Luca, programador musical, Vladimir Penido e Maria Eduarda Leles, que fizeram a produção executiva. E o sorteado de hoje aqui no Revista da Tarde, que vai assistir aos shows, né, aos shows da banda Maneva e Fala Mansa, é o Alexandre Vieira, final do telefone 4949. Um ótimo show aí para você, Alexandre. Obrigada a todos que participaram. Você vai ficar agora com o Repórter em Confidência. Depois tem o Bazar Maravilha na comunicação do Tuti Maravilha. E eu volto com você amanhã a partir das 11 com o melhor do MPB. É o meio-dia e 30 com o Revista da Tarde. Um beijo grande, tudo de bom. E a gente encerra aqui oferecendo para você que ficou ligadinho, Nando Reis. É Nos Seus Olhos, que é uma composição do próprio Nando Reis. Um beijo grande, tudo de bom e até amanhã. Tchau!

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2: Olá, o Tribunal de Justiça de Minas Gerais e o Tribunal Regional do Trabalho promovem até o fim do mês de junho a campanha de arrecadação de cobertores, roupas de frio e sacos de dormir que serão destinados a pessoas em situação de rua e vulnerabilidade social. Os itens doados devem estar em bom estado de conservação. Os pontos de coleta em Belo Horizonte estão distribuídos entre fóruns centrais e demais edifícios ligados aos tribunais. Os endereços podem ser consultados no site tjmg.jus.br. Polícia investiga caso de feminicídio em que a vítima e o autor morreram em Belo Horizonte. Os detalhes com o repórter Leandro Siqueira.
3: A Polícia Civil divulgou nesta quinta-feira a conclusão das investigações sobre o assassinato da empresária Lídia Nandes da Silva, de 43 anos, ocorrido em maio deste ano no bairro Cidade Nova, na região nordeste de Belo Horizonte. Conforme as investigações, Lídia foi morta pelo marido, Antônio Luiz Alves Pereira, de 49 anos, que cometeu suicídio logo depois. A vítima fazia uma caminhada na Praça Manuel Bandeira quando foi surpreendida pelo autor, que atirou diversas vezes usando uma pistola automática, calibre 38. Ainda conforme a polícia, Antônio deixou um bilhete próximo ao corpo da vítima, voltou para o carro que estava estacionado em uma rua próxima e tirou a própria vida. Além do bilhete, Antônio deixou uma carta encontrada na residência do casal, em Sabará, onde explicava as motivações, entre elas, uma suposta traição. O casal estava junto há 16 anos e tinha duas filhas. Segundo a delegada Ariadne Coelho, as investigações apontam mais um caso de feminicídio resultante de uma relação abusiva e marcada por uma violência não aparente.
4: O que a gente tem pelos depoimentos familiares, principalmente, é que ela vivia uma situação de violência psicológica muito grande. Ele controlava tudo, ele era extremamente possessivo, extremamente ciumento, não deixava que ela tivesse redes sociais ou qualquer tipo de interação social. E a vítima, ela já tinha manifestado o desejo de separar, o desejo de não estar mais com esse companheiro de 16 anos.
3: O caso de Lídia alerta para a necessidade de atenção e apoio às mulheres em situação de violência, afirma a delegada.
4: Sinais de controle que muitas vezes são naturalizados pela sociedade. Então, um ciúme, um isolamento, às vezes é misturado ali com uma sensação de preocupação, de afeto, com pedidos de desculpas, com promessas de mudanças. Então, não é única, não é exclusivo da vítima essa percepção. Eu acho que o nosso recado hoje da polícia é nesse aspecto, porque a gente não tem como responsabilizar o autor morreu. Mas o recado que a gente traz hoje é de que a sociedade, ela tem que estar junto, observando, acolhendo sem julgamentos essas mulheres quando elas relatarem esse tipo de caso, de situação, de violência psicológica principalmente, acreditar nos relatos delas e orientá-las, reforçar o que é o pedido de ajuda.
3: Ainda de acordo com a polícia, Antônio tinha registro como atirador esportivo, mas só tinha permissão para portar armas de casa para o estande de tiro. Com a morte do autor do crime, o inquérito será encaminhado à justiça com o parecer para o arquivamento do caso. Reportagem Leandro Siqueira.
2: O ministro do Trabalho e Emprego, Luiz Marinho, cobrou uma ação do Supremo Tribunal Federal para conter o uso indevido do registro de microempreendedor individual como substituto da carteira assinada. Durante evento em Brasília, Marinho afirmou que a contratação de profissionais como pessoa jurídica, quando há características de emprego formal, pode configurar fraude trabalhista. Segundo o ministro, o MEI deve se limitar ao empreendedorismo real e não servir para empresas evitarem obrigações da CLT. Ele citou que funções como enfermeiros, cargos de gerência e jornalistas não tem perfil empresarial se exercidas dentro de uma estrutura corporativa fixa. O Ministério do Trabalho considera a prática irregular quando envolve subordinação, habitualidade e salário fixo. O STF atualmente analisa ações sobre o tema. Repórter em Confidência, redação Renato Silveira.
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1: Eba, eba, eba. Tá na hora, tá na hora. Tá na hora de brincar, tá na hora do recreio do Rádio Mineiro, o programa Bazar Maravilha, esse programa que eu criei e apresento há 38 anos, exatamente daqui um mês praticamente, no próximo dia 29 de julho, a gente comemora 39 anos, que eu estou aqui de segunda a sexta, de 2 às 4 da tarde, muito obrigado você pela audiência. Bazar Maravilha, até às 4 da tarde, e eu tô ao vivo aqui tocando o melhor da música brasileira e divulgando a nossa bela cultura brasileira. Hoje, dia 25 de junho de 2026, quinta-feira, signo de Câncer, lua crescente, estamos falando de Belo Horizonte, BH, Minas Gerais, capital de Minas Gerais, sudeste do Brasil, América do Sul, planeta Terra, hemisfério Sul, e a temperatura agora, aonde estamos, é de 24 graus, parcialmente nublado o tempo, mas hoje o sol de manhã, na caminhada, o sol estava macio, sabe aquele sol macio? Estava macio hoje, quando eu fui fazer a minha caminhada matinal. Tá um dia bonito, céu azul e 24 graus. E meu nome é Tuti Maravilha, mas você pode me chamar hoje, até a meia-noite, de Zé Peroba. Não confundir com Zé Cara de Pau, entendeu? Que eu sou também, mas não confundir, é só Zé Peroba. Você vai entender o porquê daqui a pouco. E agora o nosso boa tarde para o nosso produtor Flávio Henrique Silveira. Boa tarde.
2: Boa tarde, Vossa Excelência. Boa tarde, Zé Lu e equipe, boa tarde aos nossos ouvintes.
1: É bonitinho, fala Zé Lu, né, Zé Lu? É. Ele porque, puxa o Z, né?
2: É porque eu pensei duas Zé vezes, foi ontem que a Juliana Moura estava aqui.
1: O Flávio Henrique, diga-lhe. O seguinte, Antônio passou rapidamente.
2: Olha, tava até com saudade dele, tava também, sentindo falta dele.
1: É, eu também, eu
2: vários dias que ele não...
1: Mas ele não dá a mínima, ele não tá nem aí.
2: Ele não se acha, ele tem certeza, ele né? Tem, é. Então assim, né? Então eu já sei, como é, já sei como é que é a figura.
1: Agora, assim, cara, ele chegou todo fantasiado de festa junina. Chapéu esgarçado, no clima, entendeu? Camisa xadrez, calça cheia de remendos, cigarrinho de palha cigarrinho no bolso. Palha.
2: Antes que eu não vejo cigarrinho de palha.
1: Palha. É. Cigarrinho de palha. Marília fuma cigarrinho de ainda, palha, né? Ainda, é. Até ó. Hoje. É uma pessoa a ser estudada.
2: Também.
1: Também, entendeu? Mas ele chegou todo fantasiado de festa junina, cara, e disse, olha, Tuti, o meu lema... Eu falei, e lá vem, né? O meu lema nessas festas juninas é o seguinte, preste atenção.
2: Dois pontos.
1: Um em cima, outro embaixo, um embaixo, outro em cima. Aproveite o clima de festa junina e troca o seu namorado pamonha pelo quentão.
2: Pamonha pelo quentão.
1: É o lema dele, festa junina. Troca o namorado pamonha
2: pelo quentão.
1: Pelo quentão. É. Tá certíssimo.
2: Uma boa proposta, né?
1: Tá certíssimo. Valeu, Antônio. Valeu. Flávio Henrique, hoje você vai nos representando, o Zé Lu, representando todos da rádio.
2: Eu sou insistente. Tá?
1: Você leva o nosso nome. Hoje é aniversário da cidade de Tuneiras do Oeste. Tuneiras do Oeste.
2: Tuneiras?
1: Do Oeste.
2: Tuneiras.
1: Fica onde?
2: Do Oeste.
1: Tuneiras.
2: Nossa, vivendo e aprendendo, hein?
1: Vivendo e aprendendo a jogar. Onde fica?
2: Tuneiras do Oeste, fica no Mato Grosso.
1: Exatamente errado.
2: É, fica no Paraná, então.
1: Exatamente
2: errado.
1: Certo.
2: Você conhece? Chute, nunca ouvi falar na minha vida.
1: Fica no Paraná, no noroeste ali do Paraná. E está completando hoje 65 anos de fundação, possui 8 mil habitantes, fica a 549 quilômetros de Curitiba, capital do Paraná. E o nome da cidade é porque existe na região muitos cactos. cactus, que tem o nome de tunas.
2: Tunas.
1: Olha só, eu não sabia que existia cactus com o nome de tunas. E aí eles resolveram falar assim, então é um lugar cheio de tunas, cactos, então vai ser Tuneiras do Oeste.
2: Do Oeste.
1: Entendeu? Uhum. Que fica lá no Oeste, no Noroeste, na verdade, né? E a economia é baseada na agricultura, destacando o cultivo de soja e cana-de-açúcar. Bonito. É. Né? Pronto, falei. E o seguinte, a cidade também abriga, olha que legal, uma parte da reserva biológica das perobas, que foi criada em 2006 para preservar o ecossistema natural e promover pesquisas científicas. Legal isso, né? Essa reserva biológica, não sabia não. Tem lá, tem um pedaço, ela fica perto da cidade, entendeu? Dessa reserva biológica. E quem nasce em Tuneiras do Oeste é o que mesmo, Flávio Henrique?
2: Tuneiras do Oeste. Não é Tunai, não, né?
1: Não.
2: Tuneiras do Oeste.
1: Tuneiras do Oeste.
2: Tuneirense.
1: Tuneirense. Exatamente. Parabéns. Tuneirense. Parabéns para a cidade de Tuneiras do Oeste, que fica no noroeste do Paraná e está aniversariando hoje. Flávio Henrique, clima de Copa. Você viu o jogo ontem?
2: Vi.
1: Também vi. Gostei, sabia? É, não tem jeito, a gente gosta de futebol, né?
2: É, mas aquele time da Escócia, se nós fizermos um junta-junta aqui na rádio, a gente compete com aquele time da Escócia lá, que eu vou te contar, viu?
1: Eu sou massagista.
2: É, você é massagista, o Toscano é o zagueiro.
1: É,
2: eu
1: Zé Lu, goleiro, lá, porque ele fica todo antenado.
2: Eu tô fora de forma, eu entro nos 15 minutos finais só. Não consigo. Eu tô fora de forma, não consigo correr, não.
1: Eu
2: sou caicai também, igual Neymar, entendeu?
1: Neizinho.
2: Sou caicai e dói, igual Neymar, entendeu?
1: Ele não entrou nem 15 minutos, foi 10 minutos, tá?
2: Não deu 15, não?
1: Deu não.
2: Agora que antipatia. No primeiro minuto, o Neymar deu uma piscada.
1: É.
2: No segundo minuto,
1: o Neymar
2: sorriu.
1: Ele ficou feliz.
2: No terceiro, ele cumprimentou o colega. No quarto, não, que preguiça, viu? Que
1: coitado
2: preguiça.
1: Coitado desse. Agora joga futebol, né?
2: Já jogou, né?
1: Quando era mais
2: jogou,
1: jogava mais.
2: Hoje em dia, ele frequenta só o campo.
1: Mas ele ainda é muito melhor do que muitos que a gente conhece. Mas ele... coitado desse menino, né? Outro dia eu vi alguém falando, o problema dele é o entorno dele, que é o pai e a galera que estragaram ele. Ele não tem carisma, ele faz tudo errado.
2: Forçação de barra
1: errado,
2: o tempo todo, assim.
1: Torce contra o povo. Ele é completamente esquisito. E joga só a parte 15 minutos finais.
2: Tá bom? E cai umas 5 vezes, mais ou menos.
1: Olha, eu tô começando a acreditar que realmente ressuscitar pode acontecer. Vamos ver. Entendeu?
2: Tá bom.
1: Porque é o que estão tentando fazer com ele, né? Claro, né?
2: E o money que tem em volta também,
1: e
2: né?
1: E o dinheiro,
2: que manda aí.
1: Não, e é mais engraçado também a relação deles, quando se vê eles juntos no aquecimento, não sei o quê. Ele fica todo à parte, assim, mas querendo enturmar, mas não consegue. Um ou outro que vem e fala com ele. É uma situação...
2: constrangedora.
1: Patética, para te falar a verdade. Patética, né? Mas vamos ver. A bola no pé dele já é meio gol, a gente sabe disso. Claro que ele já foi jovem e foi muito melhor. Mas vamos torcer aí, né? Ô Flávio Henrique, por isso, nesse clima de Copa, a perguntinha de hoje é a seguinte: qual o jogador de futebol brasileiro, depois do Pelé, eu coloquei isso aí, tá? Depois do Pelé, que é o seu ídolo para sempre? Qual que é? Porque o Pelé é unanimidade, né?
2: Depois do Pelé, mas é por causa do Cruzeiro, seria o Tostão, né?
1: Boa.
2: Mas eu acho que o grande... Tem um Garrincha também, não vi
1: não,
2: jogar.
1: Não, só um só, tá? Não abre, tá bom, senão tá bom, vou ouvir, vai pôr tá aqui bom. 3,
2: então,
1: 4,
2: Tostão,
1: 10.
2: Tostão,
1: já valeu. É meu padrinho, né? Zé Reinaldo, claro, né? Que eu acompanhei de perto, meu amigo. E o mundo, né? Fala de Zé Reinaldo. E Zé foi o jogador Reinaldo. Ele é impressionante a história dele, porque até os cruzeirenses na época que ele jogava, falavam bem dele. Sabia? Impressionante.
2: Gostava
1: isso,
2: dele, né?
1: Gostavam dele. Salve, salve, meu padrinho. Eu tô no rádio graças a José Reinaldo de Lima. E você, ouvinte, qual é o seu jogador de futebol brasileiro depois do Pelé, que é o seu ídolo para sempre? Vale responder, não tenho, não sei, não gosto de futebol. Vale responder o que você quiser. Mas se tiver um jogador bacana, diga o nome dele, ok? Vou lendo durante o programa as respostas mais interessantes. E para responder... é entrar no nosso zap 982-99-1282. Se você estiver fora de BH, coloque 31 na frente. 982-99-1282. O que temos aí para a galera hoje, Flávio?
2: Hoje nós temos ingressos para o projeto Café com Vivaldi, da Orquestra 415 Eba. De Música Antiga. A orquestra é aqui de Belo Horizonte e tem a proposta de replicar, né, o som dos instrumentos da música barroca, né, que é considerada ali entre os anos 1600, 1750, mais ou menos. Então, eles reproduzem o som daqueles instrumentos daquela época, né, cópias fiéis daqueles instrumentos originais daquele período. E eles estão fazendo um concerto em homenagem ao Vivaldi, né, grande Vivi, um dos grandes compositores aí da música da música erudita.
1: Das quatro estações, é. Né? É,

0: visitar à noite, tá? Então a programação é imensa, é o noturno nos museus da Prefeitura de Belo Horizonte. E outra notícia bacana é que vão ter vans gratuitas para você.
1: Eu sou da época das Kombis.
0: Tem espaço na van, né? Como
1: tem
0: diria.
1: Tem espaço na van.
0: Ed Mota, né? Isso. Então, vai ter uma. Vans que vão sair do centro até a Pampulha. Outras que vão circular pelos museus do hipercentro.
1: Gratuitas?
0: Gratuitas.
1: Ah, que ótimo.
0: E outras que vão circular nos museus da Pampulha, tá? Então, como são muitos museus, tem muitos espaços, não consigo falar.
1: E vai passar por todos, né?
0: Vão fazer um circuito, isso.
1: Que ótimo.
0: Você entra aí no site. portalbelohorizonte.com.br para você ver o circuito, ver os espaços.
1: Mas tem que
0: todos.
1: Reservar o ingresso antes?
0: Das vans tem que reservar antes. Né? Então você entra lá, é nessa sexta-feira, tá? Amanhã, de 6 da noite às 11 da noite, um bom programa de graça, você faça a sua programação entrando no site lá, são dezenas de espaços culturais de Belo Horizonte abertos até as 11 da noite, tá?
1: É bacana esse projeto,
0: mesmo, muito né? Um horário bom. Diferente, às vezes a pessoa trabalha e não tem tempo de durante o dia, né? Às vezes não, a maioria das pessoas trabalha, na verdade, né? E um último toque, será que dá tempo? A Orquestra Flutuar faz homenagem ao compositor alagoano Hermeto Pascoal.
1: Ah, foi aniversário dele.
0: Isso, 20 flautistas fazem parte aí da Orquestra Flutuar e vão apresentar 20 canções do Hermeto, tá?
1: Olha que ótimo.
0: Neste dia 27, neste sábado, às 8 da noite, na Fundação de Educação Artística, Rua Gonçalves Dias, 320. Funcionários, né, vão executar alguns dos temas mais conhecidos do Hermeto, como Vale da Ribeira, Forró Brasil, entre outros, e os ingressos estão à venda no site da Fundação Clóvis Salgado, tá?
1: Clóvis Salgado?
0: Fundação de Educação Artística, Clóvis Salgado.
1: Balança, né?
0: Fundação de Educação Artística. Gostei. Repetindo, sábado, 8 da noite, na sala Sérgio Maiane, Fundação de Educação. Isso porque eu tô com o papel na minha frente, né? Imagina se eu não tivesse.
1: Papel,
0: né?
1: Então é pior,
0: Fundação,
1: né?
0: Clóvis Salgado, né? Então é isso, tá? O repertório do bruxo aí na interpretação
1: que
0: da orquestra Flutuar.
1: Que show maravilhoso. E a Fundação de Educação Artística, Gonçalves Dias 300, como é que é?
0: 320.
1: Isso. É um quarteirão da Praça BC, ali da Afonso Pena, Praça BC, ali naquela região, e é um espaço maravilhoso. Falou, Flávio Henrique.
0: Valeu, tem muita coisa, eu deixo pra falar amanhã, se der tempo, né?
1: Se der tempo, porque
0: amanhã nós vamos ter Sexta Maravilha, né?
1: Então, e amanhã uma Sexta Maravilha. Vamos contar?
0: Vamos, claro.
1: Conta pra gente.
0: Amanhã a gente vai conversar com Pedro Miranda, grande.
1: É o nosso arraiar, né?
0: Grande cantor e compositor do Rio de Janeiro. Ele surgiu naquela geração da Lapa, na virada do século, com Casuarina e outros grupos, outros artistas. E aquela geração fazia tanto samba quanto forró, né? Ele foi mais pro samba, mas nunca deixou o forró de lado. Ele tem um projeto que, segundo as informações, bomba lá no Rio de Janeiro, que é o Forró da Gávea, né?
1: Onde ele mora.
0: E eles estão lançando um disco, né? Um disco com releituras de músicas brasileiras belíssimas, maravilhosas. Participação de Mônica Salmaso, Roberta. Não vou contar
1: conta, senão ele conta.
0: Enfim, então nós vamos lançar o disco dele e conversar com ele ao vivo, né? Pelo Google Meet, que ele tá no Rio de Janeiro.
1: Gosto desse cara.
0: E é um discaço, tá? Escutei o disco pra ver, fazer o contato assim. O disco tá excelente, né?
1: Então amanhã, Arraiar Maravilha, com o lançamento desse disco do Pedro Miranda.
0: E Forró da Gávea.
1: Forró da Gávea e Pedro Miranda amanhã. E a gente fala com ele também durante o programa,
0: isso,
1: ok?
0: Isso.
1: Flávio, valeu, tá? Obrigadíssimo. O senhor é muito bom pra nós. Uhum. E a gente começa com o acústico de Luiz Maurício Pragana. Lembra dele?
0: Lembro, ele foi tia-avô.
1: Tia-avô?
0: Seu Lulu Santos, né?
1: Lulu Santos. É o Luiz Maurício Pragana dos Santos. É o nome completo do Lulu Santos. E a gente começa com duas gravações do acústico dele, que eu gosto muito, sabia? Esse álbum dele, eu fui programar, acabei ouvindo várias canções dele. Porque o acústico muda um pouco o arranjo, a canção fica mais limpa, ou a letra, às vezes, fica mais limpa que a melodia. Eu gosto muito. Então vamos ouvir duas faixas do acústico de Lulu Santos. Solta aí, Zé Lu, por favor.

0: Pelo acústico, ouvimos agora o Luiz Maurício Pragana dos Santos, mais conhecido como Lulu Santos. E lembrando você, hoje nós vamos receber a cantora Paula Santoro, comemorando aí datas maravilhosas. Aguarde, daqui a pouco a gente conversa com a cantora Paula Santoro. Daqui a pouco, vamos agora para um pequeno intervalo e eu volto já, já.
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9: Gente, que triste a história da Venezuela, vocês estão sabendo, né? Ai, esse terremoto lá aconteceu ontem, até agora, eu vi matéria agora de manhã, parece que mais de 100 prédios caíram, gente. Olha que história triste, triste, triste. Foi ontem e até agora, segundo o número aqui da imprensa, são 164 mortes e 971 feridos na Venezuela com esse terremoto. E é o terremoto mais forte em mais de um século, há mais de 100 anos, é o terremoto mais forte que acontece na Venezuela. Que louco, que louco. E todos os países em torno aqui na América Latina já estão dando apoio, perguntando o que precisa, o que vão mandar. E tem que ser isso. Agora é

junto e sempre, né? Dando as mãos, porque, cara, não, as fotos são. Porque, cara, não, as fotos são. Você não acredita, os prédios inteiros, prédios de vários andares caíram, e, claro, vários andares caíram, e, claro, várias famílias. Não, olha, não dá nem para falar. E agora, Zé Luiz veio, Zé Luiz veio, olha, ele veio todo chique hoje, casaquinho, ele vai chegando fim de semana e já vem com casaquinho. Ô José Luiz, Zé Lu, é o seguinte, eu queria ouvir agora o Xande de Pilares cantando Caetano Veloso, pode ser ou tá difícil? Pode ser ou tá difícil? Então vamos ouvir, Xande de Pilares.

Ressuscita-me. Essa música é linda, Gal gravou, tem uma gravação de Gal maravilhosa. O Amor é o título dessa canção e é uma adaptação que o Caetano fez e o Ney Costa Santos a partir do poema do escritor e poeta russo Vladimir Mayakovsky. E esse poema dele é de 1923. Aí o Caetano adaptou com o Ney Costa e Gal gravou, e agora Xande de Pilares. O Amor é o título. E antes, Xande de Pilares fez do Caetano Muito Romântico. Você tá ligado no Bazar Maravilha até as 4 da tarde, e eu quero saber qual é o jogador de futebol brasileiro, depois do Pelé, que é o seu ídolo para sempre. Qual o seu ídolo no futebol brasileiro depois do Pelé? Responda aí no zap 98299-1282. Enquanto você responde, vamos ouvir agora a nossa querida Regina Souza cantando versões. Ela lançou um álbum em 2014 chamado Inversões, e um álbum que teve a produção de Pedro Alves Madeira. E vamos ouvir duas faixas agora, Regina Souza cantando versões.

Ritoca, Rita Lee, que fez essa versão de Blue Moon. E antes ela fez Begin the Begin, que é do Cole Porter, e a versão foi do Haroldo Barbosa. Regina Souza, beijo aí pra você, beijo pra família toda, beijão, beijão, beijão.

0: Barros. Um abraço, outro para você, Tiago. Obrigado aí pela participação. Chegando mais um aqui, é o Lucas Ribeiro. Quero ingressos. Resposta da perguntinha, não sei. KKKKK. Tem problema não, Lucas Ribeiro Santos está concorrendo do mesmo jeito, ok? Chegando aqui, quem é? Tuti, saudações, abraço quente nesse friozinho. Então, eu, Carlucci Ferreira. Olha, meu ídolo após o Pelé é o Zico. Espero... esteja curtindo o livro sobre o grupo Del Pala. Aí você me mandou. O livro mandou, não foi? Não estou lembrando agora, Carlucci Ferreira, um beijo aí para você. Obrigado aí pela audiência e participação. Obrigadíssimo. Chegando o Lucas Barbosa, dizendo Toninho Cerezo. Opa, bom demais. Valeu, Lucas Barbosa. Chegando mais um aqui. É o Afonso. Boa tarde, Tuti, Flávio, Zé Lu, sou o Afonso, seu Asbra, meu ídolo eterno e que ainda hoje, chegando aos meus 50 anos, me tira lágrimas dos olhos quando revejo seus lances, é o Bomba Éder Aleixo. Opa, amigo, querido, também gosto muito do Éder. Éder Aleixo, valeu, Afonso, obrigado aí pela participação. Chegando aqui o Alexei Márcios Marques Gomes, dizendo, jogador, viva o grande jogador, Casa Grande. Bom também, Casa Grande. Falou Alexei Márcios Marques Gomes, obrigado aí pela participação. Chegando a Alessandra Aparecida, dizendo, resposta, Dadá Maravilha. Olha, dois votos para o Dadá Maravilha. Valeu, obrigado aí Alessandra Aparecida do Amaral. Chegando o Manuel Dias, dizendo, não disse, não respondeu, quero ganhar ingresso, só escreveu isso. Valeu, Manuel, cruza os dedos. Chegando aqui, ó, textão não dá para ler não, tá? Tem que ser texto pequenininho, mas vou ler esse aqui. Quem que é? É o Daniel, de Caxambu, sul de Minas. E ele dizendo, boa tarde, um grande abraço para o Tuti, para toda a turma da Inconfidência. Meu jogador preferido de todos os tempos, depois do Rei Pelé, é o Garrincha. Mas confesso que Ronaldinho Gaúcho, o bruxo, entra forte nessa disputa, com certeza. Meu nome é Daniel, sou de Caxambu, sul de Minas. Morei em Belo Horizonte por 5 anos, onde tive o prazer de conhecer e de me apaixonar pela Rádio Inconfidência. Hoje moro em Santos, no litoral paulista, mas continuo sintonizado e acompanhando essa rádio maravilhosa. Aproveito para mandar também um grande abraço ao pessoal do Giramundo, onde tive a oportunidade de trabalhar em uma fase muito especial da minha vida, e ao pessoal do grupo Girino, que tive a honra de ver nascer e crescer. Um forte abraço a todos, parabéns pela programação. E a gente que agradece, Daniel, ele é de Caxambu, está morando agora em Santos, estado de São Paulo, e nosso ouvinte. Obrigadíssimo aí, Daniel, pelas palavras, pela audiência. 15 horas do prego. Vamos agora para um pequeno intervalo e eu volto já, já.
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0: 15 horas e 1 minutinho.
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3: Eu tenho hoje ingressos para o Café com Vivaldi, com a Orquestra 415 de Música Antiga. O espetáculo é sábado no Teatro da Biblioteca Pública, às 8 da noite. Tenho 2 ingressos. Tenho também para o show da banda Móveis Coloniais de Acaju, sábado agora, 9 da noite, na Autêntica, Rua Álvares Maciel, 312, ali em Santa Efigênia, antigo Lapa Multishow. Tenho esses 4 ingressos. Se você quer concorrer, mande seu nome completo para o nosso zap 98299-1282. E pode escolher, tá, o ingresso que você quer, o Café com Vivaldi ou Móveis Coloniais de Acaju. Pode escolher e no finalzinho do programa, por volta de 4 horas, o resultado do sorteio. E responda a perguntinha, qual o seu ídolo no futebol? Responda aí. Tudo isso você pode responder no nosso zap, tá? Colocar seu nome completo, responder. Nosso zap é 98299-1282. E agora, no Bazar Maravilha, a hora sagrada do programa. Aquela hora em que colocamos no ar 2 gravações com Dona Elis Regina Carvalho Costa. Todos os dias, por volta das 3 horas, colocamos no ar 2 gravações com ela e oferecemos para os aniversariantes do dia. Hoje é aniversário do Leon, Leon Luna, filhote de Marília de Castro. Leon, um beijo para você, querido. Olha, parabéns para você nessa data querida. O Leon é um menino lindo, lindo, lindo. Carreguei no colo, né, Leon? Um beijo aí para você. Parabéns, tá? E tá completando 34, Leon, não acredito, 34 aninhos, parabéns pra você nessa data querida. Beijo aí pra sua mãe, pra todo mundo, ok? E também hoje é aniversário do compositor Murilo Antunes, nosso querido Murilo Antunes, do Clube da Esquina, compositor maravilhoso. Nós vamos ouvir uma música dele daqui a pouco. Parabéns, Murilo Antunes. Então eu ofereço para o Murilo Antunes e para o Leon, filhote de Marília de Castro, eu ofereço 2 gravações. E olha, eu programei 2 músicas hoje para ouvir de joelhos, tá? 2 gravações com ela.
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trechos. Eu acho lindo o final aí, quando eles falam, o amor, quando traz tanta vida, e traz, né? O amor atrai, né? O amor, quando traz tanta vida, que até para morrer leva tempo demais. É verdade, é vero. Salve, salve Aldir Blanc, salve, salve Sueli Costa. Altos e Baixos é o título dessa canção. E antes, ela fez Velho Arvoredo, outra letra linda, né? Do Paulo César Pinheiro e do Hélio Delmiro. E ofereço hoje essas duas canções que acabamos de ouvir, Altos e Baixos e Velho Arvoredo, ofereço para os aniversariantes do dia. Leon, um beijo para você, filhote da minha querida amiga Marília de Castro, e também Murilo Antunes, aniversariando hoje. Parabéns, Murilo Antunes, parabéns, Leon, foi pra vocês, tá? De presente. Zé Lu veio, então agora vamos ouvir o aniversariante, música do aniversariante, Murilo Antunes, e nós vamos ouvir uma música. Eu poderia ter programado Bessa-me, poderia ter programado Nascente, que é dele também, do Murilo Antunes, e outras, mas aí eu programei uma música que é uma gravação da banda de Pau e Corda com Zé Cabaleiro, e a música é do Murilo Antunes em parceria com Natan Marques, o Natan, que foi o músico da Baixinha. Então vamos ouvir Banda de Pau e Corda e Zé Cabaleiro.

Você acabou de ouvir a banda De Pau e Corda e Zé Cabaleiro. Fizeram aí do aniversariante do dia, Murilo Antunes e Natan Marques, Tudo Num Balaio Só, é o título. Beijos aí, Murilo Antunes, parabéns pra você. É dele Bêssame, né? Aquela canção linda. É dele também Nascente e outras maravilhosas, né? Em parcerias aí com Flavinho Venturini e outros compositores. Salve, salve, Murilo Antunes. Parabéns pra você nessa data querida. E agora chegou a hora, daqui a pouco, Paula Santoro. Paula Santoro comemorando datas maravilhosas, fazendo show no Teatro Felum. Uma, aguarde, você vai saber tudo daqui um minutinho. E a pergunta de hoje é: qual o seu ídolo no futebol brasileiro depois do Pelé? Responda aí no zap, ok? Enquanto isso, vamos ouvir agora o terceiro sinal. Terceiro sinal é aquele sinal nos teatros antes de começar o show, o espetáculo. Pim, pim, pim. Deu o terceiro, abre a cortina. Pau na lata, começa o show. Normalmente o artista com frio na barriga, a plateia na maior expectativa, e aí acontece o show. E aí o terceiro sinal aqui no Bazar é um pedacinho de um show que você vai ouvir agora. E o nome do show é Loucura. É um show que aconteceu em 2014, a cantora gaúcha Adriana Calcanhoto fez um show em homenagem ao seu conterrâneo Lupicínio Rodrigues, isso em 2014, e virou disco. Esse show aconteceu no auditório da Universidade Federal do Rio Grande do Sul, dentro de um projeto em homenagem ao Lupe, a Lupicínio Rodrigues, e o título do show e do álbum virou disco, Loucura. Então vamos ouvir duas faixas, você vai ouvir um pedacinho aí desse show de Adriana Calcanhoto, fazendo homenagem a Lupicínio Rodrigues.

0: Adriana Calcanhoto fez aí Loucura é o título do álbum e do show que ela fez em homenagem a Lupicínio Rodrigues. Isso em dezembro de 2014. O show foi gravado no auditório da Universidade Federal do Rio Grande do Sul, num projeto em homenagem ao compositor Lupicínio Rodrigues. Você ouviu um pedacinho do show. Adriana fez aí do Lupicínio Nunca e antes Esses Moços, também do Lupicínio Rodrigues. E olha, galera, respondendo aqui, os mais votados até agora, a pergunta é: qual o seu ídolo no futebol brasileiro para sempre, depois do Pelé? Claro, depois do Pelé. Olha, os mais votados por enquanto são eles: Ronaldo Fenômeno, Ronaldinho Gaúcho, Dr. Sócrates, Natal, camisa 7 do Cruzeiro, Vini Júnior, Reinaldo, Toninho Cerezo, Dirceu Lopes. Agora, o mais votado até agora, entre todos aqui até agora, é Ronaldinho Gaúcho, o mais votado. E para você, qual é o seu ídolo no futebol brasileiro? Responda aí no nosso zap 98299-1282. Coloque seu nome completo e você concorre a ingressos. Resultado finalzinho do programa, daqui a pouco. Vamos agora para um pequeno intervalo e voltamos com a cantora Paula Santoro, maravilhosa, que faz show agora, sábado agora. Ela faz show no Teatro Feluma, comemorando datas maravilhosas. Aguarde, aguarde. Daqui um minutinho, papo com Paula Santoro.
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3: Olha, o prazer que eu tenho de estar aqui diariamente ao vivo é quando chega aqui amigos maravilhosos que eu amo de paixão e que estão fazendo show maravilhoso, estão comemorando datas que eu assusto na hora que falam 40 anos de carreira. Eu vi o início dessa carreira. Paulo Santoro, você não errou esse número, não?
4: Errei, não.
3: Boa tarde, querida.
4: Boa tarde, Tuti. Inclusive, eu tenho que te agradecer porque você... foi o primeiro cara que me convidou pra fazer um show solo.
3: É mesmo? Foi, lá na Semana Elis.
4: Na Semana Elis, porque eu antes eu só cantava com Nós e Voz. Eu considero que a minha carreira começa com Nós e Voz.
3: Nós e Voz, né? Na verdade, vocal maravilhoso.
4: Vocal maravilhoso.
3: Maleta. Vamos falar o nome da galera.
4: Hernani Maleta. Era Márcia Leone. Era o Marcinho Santana. É, na época era... Não sei se era o Matheus Braga ou se era o... teve gente... variou. Mudou, teve o Henrique Santana também. E a Valéria Braga. E eu... era um sexteto. E aí variou, assim, teve um deles, o Hernani Marcinho, não, permaneceram. Uh-huh. Mas o Henrique saiu, aí entrou era o Matheus antes, depois entrou o Henrique, e depois entrou o Marcílio, enfim.
3: Então você marca os 40 anos a partir daí.
4: A partir daí.
3: Perfeito. Né? Vocês gravaram
4: o
3: disco.
4: Eu tinha uns 20 anos, entendeu? Eu vou fazer, eu fiz, lembro. Né? 60, então são 40 anos. Agora... eu fiz 60 agora, de 17 de junho.
3: Esse, né? Exatamente. E você faz aniversário com quem mesmo, juntinho?
4: Eu faço junto com
3: João Marcelo.
4: João Marcelo. Bosco, ele faz também com Verocai, Arthur Verocai, com quem eu vou
3: excursionar. Vai fazer turnê agora em Europa.
4: No mesmo dia que eu.
3: Olha, que ótimo. É. E tem mais outra pessoa?
4: Tem mais gente.
3: Tem no dia 17 de
4: olha,
3: junho.
4: Olha, não sei dia 17, mas o Ging é dia 10. Dia 16, eu acho que é o Ivan. O Chico é dia 19. Tem um monte de geminiano.
3: Tem um monte de
4: Maria Bethânia também. Tudo próximo. Mas...
3: E, escuta, Paula. Você, 40 de carreira, 60 de vida.
4: Isso.
3: Olha que maravilha, gente.
4: Segunda vida.
3: Pois segunda é. Ainda vida. Tem essa história. E aí, esse tempo é qual tempo que você dá dessa segunda... A partir de quando a segunda vida?
4: A partir
3: vida?
4: De que eu me curei de um câncer. Né?
3: Pois é. Que maravilha isso,
4: é a minha segunda vida.
3: Meu Deus.
4: E eu tô bem diferente nessa segunda vida.
3: É, né?
4: Aprendi muito com esse câncer. Eu vou te falar, todo dia eu agradecia.
3: Imagino.
4: Sabe
3: claro.
4: Por quê? Porque é um aprendizado. A gente tá nessa vida aqui, nesse plano aqui, pra aprender, né?
3: É.
4: E o que eu aprendi com essa doença, eu vou te falar, aprender a dar limite, aprender a se gostar mais, aprender a não deixar fazer nada com você que te agrida, que te estresse. Porque eu fiquei com isso por estresse.
3: É,
4: tá?
3: Né? Você achou a causa?
4: Com certeza que eu achei
3: ótimo.
4: Dentro da minha cabeça, eu sei direitinho os motivos pelos quais eu tive isso, sabe? É assim, é você ir além do seu limite de permissão, né? E isso eu acho que é auto-amor que tava faltando. Entendeu?
3: Entendi.
4: E aí agora, meu amigo, ninguém faz nada mais comigo que eu não queira. Eu não ando mais com quem eu não... Nada por educação, por nada. Agora eu sou verdadeira comigo, porque essa é que é a grande...
3: E o valor das coisas, né, Paulo Santoro?
4: O valor das coisas.
3: Que a gente
4: coisas.
3: Não dá, de repente você fala, cara, que valor
4: Eu até
3: tem.
4: Sempre dei valor
3: esse
4: à vida.
3: Esse baixinho aqui é nosso...

0: Estagiário,
1: tudo bom?
0: Fotografando a gente.
1: Beleza.
0: Chama Gabriel, pequenininho.
1: O Gabriel, é enorme.
0: Gabriel tem 3 metros de altura.
1: Caraca! E aí, Gabriel?
0: Mas
1: olha, eu sempre gostei da vida. Eu acho que eu sempre fui uma pessoa alegre, gostei. Mas é engraçado, né? Às vezes a gente dentro, a gente tem que gostar mais da gente, né? Que às vezes as pessoas me olham.
0: E às vezes isso acontece pra te dar esse toque.
1: Total.
0: Não é?
1: Então, assim, eu agora, pra eu relacionar com uma pessoa, eu, sabe, eu vou dar meus limites direitinho. Porque eu não quero que ninguém mais me agrida, relações tóxicas, nada disso.
0: Nada disso.
1: Nada disso.
0: Sai fora. Sem rancor também.
1: Sem rancor.
0: Né? A gente
1: passou.
0: Aprende.
1: Tudo é a gente que permite, né, Tuti?
0: É.
1: Então vamos combinar?
0: Vamos
1: tudo
0: combinar.
1: É a gente que tem responsabilidade.
0: É verdade.
1: As pessoas são o que elas são.
0: É.
1: Se elas são escrotas, se elas são pessoas que às vezes nem sabem, né, que são, porque são narcisistas, são egocêntricas, não pensam no
0: se
1: outro.
0: Se acham.
1: As pessoas não vão mudar. O que a gente tem que mudar dentro, pra gente saber com quem que a gente tem que andar. Inclusive, eu quero mandar um beijo aqui pra uma mulher que te ama, que ela é numeróloga cabalista, Ananda Perê.
0: Ananda com A?
1: Não, Nanda. Fernanda Nanda. É o nome dela artístico, sei lá, o nome do Instagram dela.
0: Nanda Perê.
1: Ela que mudou o nome da Cris Paz, de Cris Guerra pra Cris Paz. Eu olhei, fiz com ela uma cabala, uma numerologia. E a partir daí eu me tornei amiga dela. E essa menina é minha amiga mais recente, foi em praticamente todas as quimios comigo.
0: Oba.
1: E a Renata Menin, que é uma amiga de Loyola, 40 anos de Loyola, foi em uma das quimios. Fiz 6 quimios, a Nanda foi em todas. Então
0: presente.
1: Eu tô mandando um beijo aqui pra ela,
0: Nanda.
1: E ela mandou te dizer que te amo.
0: Ô, Nanda, obrigado. É. Agora, você sabe que um amigo meu fala, Paula Santoro, que fala assim comigo: ô, Tuti, você já notou que todo ouvinte do Bazar Maravilha é gente legal?
1: Uai,
0: e é
1: que
0: verdade.
1: Coisa boa isso.
0: E é verdade. Eu encontro pelas ruas, né? As pessoas me param, te ouço há tantos anos, tanto tempo. E aí eu vejo que você sabe. Ultimamente eu olho para uma pessoa durante 5 minutos e eu saco se ela vale alguma coisa ou não. Você também,
1: total.
0: Né? Todo mundo, né?
1: A
0: hoje
1: vida,
0: né?
1: Ensina a gente.
0: Ensinou a gente.
1: Vai ensinando
0: isso.
1: A gente, ó.
0: É. E quando a pessoa chega perto e fala: sou seu ouvinte, então eu vou prestando atenção no falar dela, no olhar dela, no gestual dela. Fala: cara, é uma pessoa do bem. Pensa. Parecido
1: total.
0: Como eu, que bom. Ô Paula, mas agora vamos falar o seguinte.
1: Do show.
0: Do show.
1: Vamos falar
0: mas
1: de música.
0: Olha, a Paula, pra quem não sabe, ganhou vários prêmios, inclusive participou daquele prêmio no Brasil inteiro, 3 mil candidatos, que foi o prêmio Visa de Música Vocal.
1: Uh-huh.
0: Isso já foi um prazer,
1: nossa,
0: né?
1: Senhora.
0: Imagina.
1: Isso aí foi no mundo. Olha, teve gente até fora do Brasil que participou.
0: É, eu sei, esse
1: então,
0: prêmio.
1: Então, assim, de cantora, eu fui a única cantora. Ganhou o Renato Braz em primeiro lugar. Segundo lugar, Banda de Boca. Acho que era isso mesmo, um grupo vocal baiano. E eu em terceiro.
0: Pronto.
1: Então, assim, eu fui a cantora que ganhei algum prêmio ali, né? Então, eu fico muito feliz, assim. Porque é um reconhecimento, sempre é bom, né?
0: Claro.
1: Apesar do que a gente aprende isso também. Eu não preciso que alguém me diga quem eu sou, o que eu faço, bem ou mal, para eu saber que eu faço bem ou mal. E aprender isso é muito bom, gente. Você saber quem você é e você se dá valor pelo que você faz com amor, com estudo pra caramba. Eu estudo até hoje, né? E vou estudar até morrer. Canto, porque não tem fim, né?
0: Claro.
1: Pra gente aprender. E assim, não deixa nunca alguém te julgar por algo que você sabe que você faz bem, não?
0: E hoje tem isso, todo mundo fica julgando o outro, uma intolerância, uma falta de delicadeza. Agora, Paula Santoro, muita gente conhece a sua voz sem ter visto a sua cara.
1: Sim,
0: tem essa história engraçada
1: sim,
0: na sua
1: sim,
0: carreira.
1: Sim.
0: Porque você dublou
1: duas
0: atriz
1: vezes,
0: duas
1: né?
0: vezes.
1: Porque
0: o
1: tema de Ana Raiz é Zé Trovão.
0: Você gravou com Marquinhos, com
1: Marcos Viana, Sagrado Coração da Terra. Isso foi muitos anos atrás. E agora, mais recentemente, de 40 anos, né, há 20 atrás, 25 anos atrás, 2000, que foi a minissérie Aquarela do Brasil, que
0: você...
1: tinha Maria Fernanda Cândido como cantora.
0: Aquela atriz maravilhosa.
1: É, que ela fez um papel de cantora, e aí eu dublava a voz dela cantando, né?
0: Uhum.
1: Então, quando ela cantava, era eu cantando. Gente, e o Rafael Vernet, que vai tocar comigo.
0: Pianista.
1: Pianista maravilhoso. Vai tocar um piano de cauda, tá, gente? Uau, vai ter um piano de cauda lá no Feluma.
0: Sábado agora,
1: 20 horas, né? Ingresso gratuito pelo Simpla. Então, ele vai tocar um piano de cauda lá maravilhoso. E a Raquel vai tocar tambor de congado.
0: É a Raquel Coutinho?
1: É a Raquel Coutinho. Que agora ela só nome, chama ela Raquel.
0: Não, e como de U no isso, nome dela?
1: Dois U. É. Dois U. Deve ser a numerologia, né?
0: E aí, eu falei, quem que é essa moça?
1: Eu achei que era DJ.
0: Porque DJ também tem os nomes diferentes,
1: tem os nomes,
0: né?
1: Não, mas é a Raquel Coutinho.
0: É a Raquel Coutinho.
1: E o Rafael dublava o Thiago Lacerda.
0: Ah,
1: nessa minissérie. A partir
0: Aquarela
1: daí,
0: brasileira.
1: Aquarela do Brasil.
0: Do Brasil.
1: É. Aí na Globo, né?
0: Uhum.
1: Aí a Globo era longe, a Bessa, ele morava em Cópia, eu em Laranjeiras. Eu tinha carro nessa época. E eu sempre dava uma carona. Até aí eu fui ficando. Casei com esse cara. Fiquei casada com ele. De relação, ficamos assim uns 12 anos. 12 a 13, quase.
0: Uhum.
1: E aí continuei tocando com ele até hoje. Tem gente que me entende.
0: Porque deu afinidade, deu
1: não,
0: um link
1: é
0: ali.
1: É amor espiritual. É amor astral.
0: De outra encadernação.
1: De outra encadernação. E eu acho que o nosso planeta de amor é a música, entendeu?
0: Uhum.
1: Quando eu canto com esse cara, Tuti, é um troço diferente.
0: É único.
1: Então,
0: agora, Paula, toda cantora que consegue um grande pianista ao seu lado é uma vitória.
1: É uma vitória. É. Não, tem gente que tem. Eu lembro que Leila Pinheiro, na época que ele foi tocar com Ed Motta, que ele já tocou com Hermeto, com Ed, com Toninho. Toninho viu ele tocando.
0: Toninho Horta.
1: Toninho Horta, que chamou ele pro Rio, que ele é gaúcho.
0: Sim.
1: Toninho viu ele tocando com Antônio Villeroy. Chamou ele pra tocar com eles quando ele tinha lá seus 20 e pouco, uns 20 anos.
0: Ouvido de Toninho, presta
1: ouvido
0: atenção.
1: De Toninho. Aí Toninho chamou ele pro Rio. Ele morou até com a Gilda uma época. Depois que ele saiu da casa da Gilda, quando ele chegou, ele morou com a Gilda, irmã do
0: Toninho,
1: que é a produtora dele. E aí ficou pelo Rio, né? Mas enfim, depois ele tocou com o Hermeto. Foi da banda do Hermeto, depois Ed Motta. E quando ele tocava com o Ed, o que que eu tava falando? Negócio do Ed, já até esqueci. Pois Ed, depois Joy. Ah, quando o Ed chamou ele, a Leila também chamou Pinheiro.
0: Uhum.
1: Só que ele já tinha dado o ok pro Ed, ele não podia dizer, né? Não. Mas a Leila, toda vez que me vê, ela fala assim, Paulinho, sorte que
0: sorte.
1: Você tem.
0: E ela pode falar de camarim, porque ela é pianista também.
1: É. E agora ela vai cantar com ele, tá?
0: Ah,
1: no Rock in Rio. Vai ter uma noite do Rock in Rio de Bossa Nova. E vai ter Fernanda Takai, Joyce e Leila Pinheiro. Eu tô sabendo que o Rafa me contou
0: eu
1: que
0: eles
1: entraram em contato com ele pra ele tocar com ela.
0: E o nome dele, do pianista, gente, é Rafael Vernet.
1: Igual Cabernet, com T mudo.
0: No final. Vernet.
1: Sigam ele no Instagram, gente.
0: Rafael
1: Vocês vão ver
0: Vernet.
1: Tocar muito, ele dá aula também. Ele é um dicionário de harmonia ambulante.
0: Agora me conta, você falou, vamos fazer um show com o título Mestres de Minas,
1: isso.
0: Só compositores mineiros.
1: Isso.
0: E
1: na verdade,
0: aí
1: tem dois que não são mineiros, mas que tem uma letra.
0: Pronto.
1: Um é o Dori, que tem o Desenredo.
0: Aham, que é lindo.
1: Que dizem que ele fez pra mãe, é verdade isso? Você sabe disso?
0: Não sei.
1: Que a Estela não era mineira? A mãe dele?
0: Estela, acho que era de Juiz de Fora, pra região
1: acho
0: ali.
1: Acho que ela era mineira. Aí diz que ela falou pra ele assim, pô, você só faz música pra Bahia, negócio de Bahia. Aí ele falou assim, então vou fazer uma pra Minas. Aí ele fez assim, Minas.
0: Pode ser.
1: Minas. Me contaram,
0: ser.
1: Tá?
0: Você
1: não sei
0: no show
1: se
0: também.
1: Coloquei, porque, pô, tem
0: claro,
1: coisa mais mineira
0: claro
1: do que Minas, né?
0: Mas o Rafael, o que que ele comentou? Eu quero ver o que que ele falou quando você falou, só a música de mineiro.
1: O Rafael, ele ama.
0: Ele ama, né?
1: Rafael faz
0: então
1: comigo
0: pronto
1: isso há 25 anos, que é outra comemoração.
0: Pode crer.
1: Entendeu? Eu comemoro 40 anos de carreira, 60
0: de
1: idade. É, 25 anos de. Porque ele comecei com ele logo após a Aquarela. A Aquarela foi em 2000.
0: Uhum.
1: 2001. Nós fizemos um show que se chamava Aquarela do Brasil, rodando com esse show com o repertório que a Maria Fernanda, entre aspas,
0: atriz,
1: cantava. Na minissérie. E foi um sucesso esse show.
0: Que ótimo.
1: E a partir daí nós nunca mais largamos, né?
0: E esse show só um dia agora.
1: Só um dia, gente.
0: Só um dia. É dentro de uma segunda edição do Mostra Arte Feluma.
1: Isso. É a estreia da segunda Mostra Arte Feluma. É um projeto patrocinado que Feluma tem lá. Muito bacana as ações dele. E olha que lindo, Tuti. Amanhã eu vou cantar no Hospital Oncológico da Ciências Médicas. Oh. Eu vou ficar tão emocionada com isso.
0: Imagina.
1: Eu tô com medo de não dar conta nem de cansar.
0: Você já tá
1: da minha voz embargar. Porque, menino, vai ser.
0: Mas é só para o pessoal do hospital, né? Esse show
1: pra quem
0: amanhã.
1: Quiser, né? Assim,
0: aonde é?
1: Vai ser no hall do hospital.
0: Qual hospital?
1: Hospital Oncológico das Ciências Médicas.
0: Fica ali.
1: Eu posso ter no meu celular.
0: Atrás do Parque Municipal, eu acho. Não é por ali?
1: Não sei.
0: E que horas?
1: Não sei te falar. 10 da manhã.

0: No caso de amanhã, sim. De no caso sábado. De sábado, tem a Raquel.
1: Aí tem a Raquel na percussão.
0: Na percussão, que a Raquel é top, fera, né? Fera. Ela tá tocando com Lenine, você sabia disso?
1: Sei. Já vi gravações dela. Lenine.
0: Foi agora fazer uma coisa, um show, não sei o que que ela foi fazer com a Deia Trancoso no Amazonas.
1: Ela é danada. Beijos, Raquel Coutinho. Beijo. Agora, Paula, o show é de graça, mas isso, é melhor...
0: Tem que retirar convite no Simpla. Agora,
1: pra
0: gente,
1: já.
0: Se já tiver esgotado, porventura, na hora que você tirou, esgotou... Não desanima, não, porque muita gente retira e não vai.
1: Não vai na hora.
0: Então, se eu fosse você, mesmo que se tivesse esgotado, eu iria...
1: Pra porta
0: que a Silvia Viana, né, que é a produtora... Uhum. Casada com o Jonas Bloch, não sei se conhece a Silvia, atriz...
1: Claro.
0: Né, que fez Mulheres de Holanda comigo. É.
1: Que puxou ela que o Jonas aqui pra... Como é que chama aqui perto de Ouro Preto?
0: Pra Lavras Novas.
1: Lavras Novas,
0: isso,
1: claro.
0: Isso. Uhum. Então, a Silvia vai estar na porta do teatro, então, assim, vendo lá quantos
1: linda,
0: lugares...
1: Alta.
0: Ah, linda, loura, de olhos
1: loura,
0: verdes.
1: Linda. Você vai falar, você é a Silvia? Sou. Sim, você, eu quero ver o show da Paula Santoro.
0: Isso. Então, se tiver lugar vago, o pessoal vai
1: Silvia
0: entrar.
1: Vai aguentar essa.
0: Entendeu? Não, ela falou, Paula, fala pro povo se algum amigo seu não conseguir tudo, a gente põe uma listinha. Ou
1: claro.
0: Se tiver, porque, gente, muita gente pega.
1: E o teatro
0: não vai.
1: É pequeno também, né?
0: O teatro tem quase 400, 380. Não é enorme, né? Não tem mil
1: então,
0: lugares
1: eu,
0: igual
1: fosse,
0: o Palácio
1: da Zé. Você que está nos ouvindo, tá afim, entre no Simpla com y.com.br, garanto o seu ingresso agora.
0: Isso.
1: Né? Porque
0: isso.
1: O show é sábado, o show daqui
0: é sábado.
1: Dois dias.
0: Isso.
1: Né? Garanta agora. Agora, Paula, mudando de pato para ganso, a gente está fazendo programa de rádio, estamos num veículo chamado rádio. Fiquei pensando, será que Paula lembra a primeira vez que ela ouviu ela cantando pelo rádio? Você lembra?
0: Não. Eu acho que foi do Nós e Voz.
1: Pode ser, do disco do Nós e Voz.
0: Eu acho que foi do disco do Nós e Voz.
1: E qual rádio foi? Foi aqui, talvez.
0: Eu acho que foi nem Confidência.
1: Maybe, perhaps.
0: Foi sim, foi nem Confidência. Era um LP, né?
1: Era
0: na
1: um LP.
0: Era um LP que chamava Um com H. Como se fosse que era uma noz, sabe? Nozes.
1: Eu tenho esse disco.
0: Era uma noz aberta com a gente dentro.
1: Exatamente.
0: Tipo assim, né? Capa, assim, tipo primeiro, né? Uhum. O primeiro disco.
1: Mas você não lembra a hora e o dia, não?
0: Ah, isso eu não vou lembrar.
1: Você sabe que tem gente que vem aqui, eu faço essa pergunta.
0: Não vou lembrar.
1: Ele falou, eu tava dentro do carro indo pra não sei onde,
0: não, eu não
1: parei
0: vou lembrar,
1: o carro,
0: não.
1: Teve um que falou, quase bateu o carro ouvindo a gravação.
0: E eu acho que foi aquela música do Chico, como é que chama uma?

0: pra trás. Isso foi numa época punk. Eu perdi um namorado assassinado. Menino, nossa, na senhora, hora que eu ouvi estranho. Eu debulhava em lágrimas.
1: Ô, Paula Santoro.
0: A vida dá uns tapinhos na gente, não dá?
1: Dá pra aprender.
0: Mas
1: né?
0: A gente fortalece e fica melhor. Eu acho que agora a minha potência vai ser elevada à enésima potência. Porque eu não tenho mais tempo a perder.
1: Agora use isso também. Eu penso assim também. Quando a gente fica forte, pra ajudar os outros.
0: Lógico,
1: também.
0: Lógico, mas é
1: esse
0: lógico.
1: Toque que você está dando aí é exatamente
0: gente,
1: isso.
0: Mas é lógico. Né? E amanhã eu farei isso. Já é uma das minhas ações.
1: Lá no hospital.
0: Lá no hospital, que eu quero dizer para essas pessoas. Você
1: deve saber.
0: Acredita, poder mental.
1: Poder mental. Você deve saber, existe um grupo aqui, o Ha Ha Ha. Conhece?
0: Não, já falando desse
1: grupo. É um grupo de palhaços e palhaças
0: que
1: visitam hospitais. É maravilhoso, faz um trabalho lindo.
0: Eu faço um trabalho numa ordem espiritualista, atualmente, que também me ajudou na minha cura, né? Deve ter gente que não acredita nessas coisas, mas eu fiz, né, operações espirituais, né? Então, assim, até faz a distância, que chama Templo de Luz lá no Rio, que eu frequento há anos, né? É só de cura, não é religião, é um templo de cura mesmo. E aí, agora eu entrei como Shela, agora eu vou trabalhar lá.
1: Ah, que maravilha.
0: Então eu vou ajudar
1: Paula,
0: muita gente.
1: O tempo não para, o relógio não para, faltando 9 minutinhos. Eu quero saber o seguinte, na música todo intérprete tem um ídolo, uma ídola. Qual é mesmo o seu?
0: Ah, a minha é Elis, né? Igual
1: baixinha,
0: a baixinha,
1: né?
0: Meu filho, não tem jeito não. O Milton.
1: Claro.
0: É baixinho o Milton.
1: Eu falo que ela é ela, ele é ele e eles Beatles, tá?
0: Ah,
1: pra mim,
0: gente, total. Né?
1: Agora, Paula, se pudesse classificar você, colocar você numa prateleira,

0: Tem lá cantora pop, cantora isso, cantora de samba, cantora aquilo. Aonde você gostaria de estar?
1: Gostaria de estar um lugar que fosse um MPB jazz.
0: MPB Jazz.
1: É,
0: Pode crer.
1: porque no meu show, inclusive o Rafael é um cara que ele cria o tempo todo. Então nunca jamais ele vai tocar um piano igual numa música, num ensaio, uma coisa, chega. Claro que tem uma forma, né, gente? Pra
0: Claro, claro.
1: gente saber onde é que entra,
0: É,
1: onde é que sai.
0: e quando é
1: Mas a
0: show assim.
1: harmonia, os fraseados dele, a cada vez são diferentes. E eu amo isso.
0: E o interessante, quando é um duo no palco, uma
1: É uma
0: dupla, é
1: liberdade.
0: demais. Um faz a cama do outro, um espera
1: Isso.
0: o toque
1: E
0: do outro, entra
1: tudo
0: na hora certa.
1: muda
0: É.
1: na hora do
0: É
1: show.
0: maravilhoso.
1: É outro.
0: Você viu a gravação agora recente que lançaram, Gal, um show que ela fez no, lá em Salvador, em 1900 e
1: Vi, não, tem
0: borrachinha,
1: que ouvir
0: ela
1: isso.
0: com o Luiz
1: Ah,
0: Meira
1: Luiz Meira.
0: no violão? É
1: Sei.
0: apaixonante.
1: Imagino.
0: Você fala, meu
1: Porque
0: Deus.
1: é
0: E ela
1: livre.
0: conversa com a
1: Porque
0: plateia e olha para ele começa a tocar e vai.
1: é liberdade.
0: É.
1: Porque quando você tem uma bateria, um baixo, você tem uma métrica para seguir, um andamento para seguir. Um show solto assim, você pode mudar os andamentos, você pode viajar na maionese.
0: É.
1: Entendeu?
0: Maravilhoso. Faça o convite, Paulo Santoro, quem está nos ouvindo agora, para ir no show de graça, sábado,
1: Isso,
0: 8 da noite, Teatro
1: sábado no
0: Feluma.
1: Teatro Feluma, que fica na Alameda Ezequiel Dias 275, se bem me lembro. É no prédio das Ciências Médicas e é no sétimo andar. Lá, inclusive, tem estacionamento. Você pode estacionar no prédio, pega um elevador e vai pro
0: Sétimo andar.
1: Feluma. É,
0: Alameda Ezequiel Dias,
1: Dias
0: atrás do
1: 275.
0: Parque Municipal, ali na área
1: Isso,
0: hospitalar.
1: isto.
0: 275,
1: Isso.
0: sábado, 8 da noite.
1: 8 da
0: Garanta o
1: noite.
0: ingresso agora no Simpla ou lá na
1: Isso.
0: bilheteria,
1: Não é
0: né?
1: só no
0: Ah,
1: Simpla.
0: só no Simpla?
1: Só
0: Só
1: no
0: no Simpla.
1: Simpla.
0: E o ingresso é
1: É
0: gratuito, tá? Não
1: retirar o
0: paga nada.
1: ingresso.
0: Qual a
1: Isso.
0: música que nós vamos ouvir agora para
1: Vamos
0: fechar o
1: ouvir
0: programa?
1: Daí, que é uma música que vai
0: Que é
1: estar no
0: linda, né?
1: show, que eu gravei no disco Suma Uma, que foi meu último disco. Vou gravar outro esse ano lá na Espanha, lá em
0: Pois é,
1: Madrid.
0: você vai gravar um disco na Espanha
1: Vou e vou
0: agora.
1: rodar com Verocai pela Europa também. Em agosto e setembro eu vou estar na Europa fazendo essas coisas.
0: Maestro maravilhoso, né?
1: Maestro
0: Arthur
1: que faz
0: Verocai.
1: aniversário no mesmo dia que eu.
0: Você falou.
1: É,
0: E
1: né?
0: a orquestra dele vai junto?
1: Não, é
0: Não.
1: lá. Aí
0: Ah,
1: ele
0: tá.
1: manda os arranjos, manda as gravações, eles
0: As
1: estudam.
0: orquestras lá.
1: E aí a gente vai fazer Polônia, Netherlands, Londres, tem um monte de lugar lá. Vai
0: Uau!
1: ser
0: A
1: muito
0: partir de
1: bacana.
0: agosto
1: A partir
0: agora,
1: do dia 5 de agosto eu estou embarcando.
0: Paula Santoro e maestro Arthur Verocai na
1: Isso,
0: Europa.
1: na
0: E
1: Europa.
0: aproveitam e gravam um disco em Madrid.
1: Depois eu vou gravar com outro cara, com Germán Curic. É um argentino que mora na Espanha, mora em Madrid, que perguntou pro Léo Minax, que é daqui, né?
0: Que
1: Um
0: mora
1: compositor
0: lá.
1: maravilhoso que mora lá, falou: Eu amo Clube da Esquina, quero gravar um disco de Clube da Esquina. Me indica cantores. Diz que ele indicou cinco. Eu não perguntei quem são, apesar da curiosidade. Aí ele
0: Ele
1: me
0: ouviu e escolheu.
1: escolheu. É, olha que
0: Uau, que
1: barato.
0: maravilha!
1: Olha que
0: Então
1: barato.
0: teremos esse disco aí na
1: Esse disco
0: sequência.
1: aí na sequência.
0: Paula, parabéns, querida, por tudo,
1: Obrigada,
0: tá? Que
1: querido.
0: feliz de te ver com essa cara boa
1: Que bom
0: também.
1: falar com você, Tuti.
0: Também,
1: Te amo
0: querido.
1: muito, viu?
0: Também,
1: Eu
0: me
1: fico
0: too.
1: muito feliz de você estar aqui resistindo esse
0: Oh,
1: tempo todo com
0: obrigado.
1: esse programa lindo que eu amo.
0: Obrigado, querida, obrigado. Tá, vamos
1: Beijo.
0: ouvi-la agora. Solta aí, Zé Lu, por favor.

0: Paula Santoro fechando as portas do Bazar fez aí E Daí, que é de Milton Nascimento e Rui Guerra. E Paula faz show sábado agora de graça às 8 horas da noite no Teatro Feluma, ali na Alameda Ezequiel Dias 275. Os ingressos gratuitos você já pode retirar agora através do Simpla com y.com.br. Vambora, tá na hora de ir embora. Voltamos amanhã, Sexta Maravilha, lança amanhã Arraiá Maravilha, né? Vamos lançar um disco do Pedro Miranda e o Forró da Gávea inteirinho amanhã aqui na nossa Sexta Maravilha. E quem ganhou ingressos para o Café com Vivaldi foi Marta Lúcia A. Lima. E para o show da banda Móveis Coloniais de Acaju, sábado na Autêntica, para o João Rodrigues. Alô, alô, João Rodrigues, Marta Lúcia, Flávio Henrique vai entrar em contato com vocês através do zap de cada um. Muito obrigado você que ficou ligado no programa hoje, você, nosso ouvinte de ouvido de fino trato. Obrigado, Paula Santoro, pela visita. Obrigado a todos que tornam possível nosso trabalho. Fique agora na FM 100,9 Brasileiríssima com o programa Almanac com Cristiano Batista e na M880, programa Delírio e Companhia com Everton Gontijo. Volto amanhã, 14h, com Sexta Maravilha. Viva a cultura brasileira, viva a Rádio Confidência, viva eu, viva tu, viva o rabo do tatu. Fecha a porta aí, Zé Lu.
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8: Olá, boa tarde, tudo bem com você? Eu vou muito bem. A partir de agora, Almanac pela 100,9 Brasileiríssima, desta quinta-feira, hoje 25 de junho de 2026. Eu sou Cristiano Batista, vamos juntos até às 18h30 com o melhor da música popular brasileira. São 4h04 agora e a gente começa com Caetano Veloso.

Fernanda Takai, como dizia o mestre de Udaí Veloso, Flávio Venturini, espanhola de Flávio e Guarabira, tribalistas, velha infância de tribalistas, Davi Moraes e Pedro Baby, Caetano Veloso, de Vinícius Cantuária, Lua e Estrela. São 4h18, boa tarde para você que nos acompanha, boa quinta-feira. Este é o nosso Almanac pela 100,9, trazendo para você a canção Tendo a Lua, lançada pelos Paralamas do Sucesso em 1991, no álbum Os Grãos, nasceu de uma limpeza doméstica. Herbert Viana começou a ler antigos bilhetes escritos por sua ex-namorada, T.T. Tillett, transformando essas memórias em uma reflexão poética sobre desapego, razão e sonho. Vamos ouvir.

0: A Cor do Som, Magia Tropical, de Evandro Mesquita e Mu Carvalho. Gilberto Gil, dele, Vamos Fugir. Os Paralamas do Sucesso, Tendo a Lua, de Herbert Viana e T.T. Tillett. Agora, 4h29, intervalo, voltamos daqui a pouco.
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2: Você sabia que a acessibilidade para pessoas surdas não é favor, é direito? A legislação brasileira garante intérpretes de Libras em escolas, universidades, concursos públicos e até em serviços de saúde. Mas, muitas vezes, esse direito não é cumprido. E quando falta o intérprete, o surdo fica excluído de informações essenciais, de oportunidades e de cuidados. A lei existe para garantir igualdade. Ela diz: ninguém deve ser deixado de fora por não ouvir. O intérprete não é luxo, é necessidade, é ponte para a cidadania. Conheça esses direitos, fale sobre eles, cobre quando não forem respeitados, porque inclusão não é caridade, é justiça. Muitas pessoas ainda enxergam a acessibilidade como algo opcional, como um detalhe, como um favor oferecido apenas quando dá. Mas a acessibilidade é o que permite que alguém participe plenamente da sociedade. E quando esse direito não é garantido, o que acontece não é apenas uma falha no atendimento, é exclusão. Por isso, conhecer o direito das pessoas surdas é tão importante, porque só conseguimos transformar a realidade daquilo que aprendemos a enxergar. A inclusão verdadeira acontece quando a sociedade entende que todos devem ter acesso às mesmas oportunidades, independentemente da forma como se comunicam. E cada vez que alguém defende a acessibilidade, está ajudando a construir um país mais justo e mais humano. E se você quiser aprender mais sobre Libras, inclusão e acessibilidade, visite o meu Instagram, @AdrianaAguiarGomes. E quando as mãos falam, o coração aprende a ouvir.
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4: Boa tarde. Na região do bairro João Pinheiro, trânsito travado agora na subida da Via Delta em direção ao Trevo do Califórnia, por causa de caminhão com defeito bloqueando a faixa da direita, perto do viaduto sobre o anel rodoviário. A lentidão atinge toda a extensão da Via Delta. E na chegada a Belo Horizonte pela BR-040, trânsito lento também para quem passa pela reta do Califórnia, e há reflexos desde o bairro Jardim Bandeirantes em Contagem. Em ambas as situações, motorista, você ganha tempo passando pela Via Expressa e a Avenida Teleférico. 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Emerson Rodrigues para a Rádio Inconfidência.
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7: Nos dias 26 e 27 de junho, BH recebe o 6º Simpósio Internacional de Dança, que nesta edição volta o olhar para a história e os legados que moldaram a dança em Minas Gerais.
8: Olá, aqui é Elaine Reis. Eu sou curadora e idealizadora do 6º Simpósio Internacional de Dança. Essa edição aborda o tema Memória Viva da Dança Mineira, Potência e Legado, e reunirá diversas gerações da dança para celebrar a potência da produção mineira em uma programação que combina formação, homenagens e apresentações artísticas. Um dos grandes momentos do simpósio é a nossa tradicional gala e promete um grande encontro entre artistas e o público, com apresentações de dança e homenagens. Entre os destaques da noite estão a Companhia de Dança Palácio das Artes, Grupo Jovem Compasso, Balé Jovem Minas Gerais e o bailarino Natan Fernandes, que é natural de Divinópolis e atualmente integra a São Paulo Companhia de Dança. Além da gala, acontecerá uma programação intensa no Cefart, CR Dança e Teatro Marília, dedicada à formação e ao compartilhamento de experiências. Esperamos vocês!
7: Obrigado, Elaine! Mais informações no Instagram Simpósio Danca. Eu sou o Pedro Henrique Vieira e essa foi mais uma edição do Plug. Nos trabalhos técnicos, Washington Bittencourt.

Marina Machado, Simplesmente, de Chico Amaral e Samuel Rosa. Melim, de Melim, Ouvi Dizer. Cidade Negra, de Nando Reis e Marisa Monte, Onde Você Mora. São 4h46. Excelente tarde para você que nos acompanha. 100,9 Rádio Inconfidência Brasileiríssima. Eu trago para você agora a música Nos Bailes da Vida. É um dos maiores clássicos da música popular brasileira e do rock mineiro, composta por Milton Nascimento e Fernando Brant. Ficou eternizada.

0: Lô Borges, Equatorial, de Márcio Borges, Beto Guedes e Lô Borges. Antes, Amelinha, a Paulo Seco, de Belchior, Daniela Mercury, de Herbert Viana, Sempre Te Quis, 14 Bis, de Milton Nascimento e Fernando Brant, Nos Bailes da Vida, 5 e 1, intervalo, voltamos daqui a pouco.
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2: Anel Rodoviário, no sentido Vitória, tem cerca de 5 quilômetros de congestionamento, desde o trevo do Betânia até o trevo do Califórnia, local onde há um caminhão com problemas mecânicos. Para desviar motorista, você pode sair pela Avenida Tereza Cristina. Já no sentido Rio de Janeiro, ponto de retenção é o viaduto São Francisco e há congestionamento desde os Correios, no bairro Universitário. Uma opção para fugir dessa lentidão no anel sentido Rio é passar pela Avenida Bernardo de Vasconcelos. 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Emerson Rodrigues para a Rádio Inconfidência.
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4: 5:02. 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
0: Música boa todo momento, você confere aqui na nossa programação, sempre preparada com muito carinho, pensando em você. São 5:05, boa tarde, boa quinta-feira para você que nos acompanha. Eu trago agora a música Nada Pra Mim, lançada em 1999, é uma das baladas mais marcantes da MPB. A música foi escrita por John Ulloa, guitarrista e compositor do Pato Fu, e consagrou-se como o segundo single do álbum de estreia de Ana Carolina, além de se tornar um grande sucesso nacional como trilha sonora da novela Malhação. Vamos ouvir Ana Carolina.

100,9, banda do mar Faz Tempo, de Marcelo Camelo. Marina Lima, Para um Amor no Recife, de Paulo César Batista. Ana Carolina, de João Daniel Ulloa, Nada Pra Mim. 5:18, que prazer ter em nossa companhia, tarde gostosa de quinta-feira, pela nossa 100,9, com o nosso almanaque. Eu trago para você a música Amor, Meu Grande Amor. Foi originalmente composta por Ângela Rorô e Ana Terra, em 1979. O Barão Vermelho a transformou em um clássico do rock nacional ao regravá-la no álbum de 1996, eternizando a balada intensa sobre paixão, independência e efemeridade. Vamos ouvir.

0: A 100,9, Titãs, Não Vou Me Adaptar, de Arnaldo Antunes, Dulce Quintal, Caleidoscópio, de Herbert Viana, Barão Vermelho, Amor Meu Grande Amor, com versão de Barão Vermelho. 5h31, intervalo, voltamos daqui a pouco.
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3: A região metropolitana alerta para ponto de retenção na rodovia Fernão Dias, na região do bairro Jardim Piemonte, em Betim, no sentido São Paulo. Há congestionamento desde o bairro Riacho, em Contagem. Motorista, você ganha tempo saindo de BH de Contagem rumo a Betim pela Via Expressa. 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Emerson Rodrigues para a Rádio Inconfidência.
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0: A qualidade que você merece, você confere aqui na nossa programação. 5h34. Boa tarde para você que nos acompanha. 100,9 Brasileiríssima, trazendo para você agora a música Meu Mundo e Nada Mais. Lançada em 1976, nasceu de traumas e dores da adolescência de Guilherme Arantes. O artista compôs a canção aos 16 anos como um desabafo contra o isolamento e o bullying que sofria na escola. A música tornou-se um clássico da MPB ao embalar a trilha sonora da novela Anjo Mal. Vamos ouvir.

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0: Você conferiu Hit, Menina Veneno de Hit e Bernardo Vilhena. Nenhum de Nós, Amanhã ou Depois de Itedi Correia. Heróis da Resistência, O Que Eu Quero, O Que Eu Sempre Quis de Leone. E a primeira com Guilherme Arantes. Dele, Meu Mundo e Nada Mais. O melhor da música popular brasileira você confere aqui na nossa programação. Breve intervalo, voltamos daqui a pouco.
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3: Se você gosta de jogos casuais e relaxantes, a dica de aplicativo de hoje é o Yarn Fever. Gratuito e colorido, o jogo desafia você a organizar e combinar novelos de lã da mesma cor, desenrolando fios e organizando tudo da maneira certa para avançar de fase. A proposta parece simples, mas exige estratégia e atenção para evitar que os fios se embaralhem. Com níveis progressivos e desafios cada vez mais complexos, o Yarn Fever é ideal para quem quer exercitar o raciocínio enquanto se diverte. Com partidas rápidas e jogabilidade intuitiva, é perfeito para aqueles momentos de pausa no dia. O Yarn Fever, YARNFEVER, Yarn Fever, é gratuito e está disponível para Android e iOS. Eu sou o Pedro Henrique Vieira e essa foi mais uma edição do App do Bom. Nos trabalhos técnicos, Celso Júnior.
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0: Sempre qualidade, música boa, todo momento. Faltando 9 minutos para as 6 horas. Bora dividir fortes emoções musicais no nosso Almanac, agora com uma grande parceria entre Patrícia Amaral e Chico César, com a música Quero Viver. A música é uma parceria póstuma entre o compositor paraibano Chico César e a poeta tropicalista Torquato Neto. O poeta, né? Então a canção foi musicada por Chico César a partir de versos do poeta e posteriormente gravada em dueto com a cantora mineira Patrícia Amaral. Vamos ouvir.

0: Aí pra você, Moraes Moreira, Pombo Correio de Dodô, Osmar e Moraes. Antes, Baby do Brasil, dela Cósmica, Patrícia Amaral e Chico César. De Chico e Torquato Neto, Quero Viver. Agora 6:01, intervalo, voltamos daqui a pouco.
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2: Avenida Antônio Carlos, no sentido barragem da Lagoa da Pampulha, tem trânsito lento por excesso de veículos desde o encontro com a Avenida Bernardo de Vasconcelos, no bairro Cachoeirinha, até a região do bairro São Luís. E no sentido centro, há um ponto atípico de retenção para o horário na Avenida Antônio Carlos, perto do anel rodoviário, região do bairro São Francisco. Então, motorista, com esse cenário no caminho entre a Pampulha e o centro de Belo Horizonte, é melhor você escolher as avenidas Pedro II e Carlos Luz nas duas direções. 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Emerson Rodrigues para a Rádio Inconfidência.
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4: 6:02. 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
0: Seja muito bem-vindo, seja muito bem-vinda. Este é o nosso Almanac pela 100,9. Daqui a pouquinho tem o Jornal da Inconfidência, segunda edição. Vamos juntos até às 6:30. Eu trago agora para você a música Dona da Minha Cabeça, lançada em 1984. É um shot composto por Geraldo Azevedo, em parceria com o poeta Fausto Nilo. Vamos ouvir.

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1: Na 100,9, são 6:13. Boa noite.

Alceu Valença, anunciação de Alceu Valença, Zé Ramalho, Mistérios da Meia-Noite de Zé Ramalho. Geraldo Azevedo, dele, Dona da Minha Cabeça. Brasileiríssima Rádio Inconfidência, são 6h18 agora. Eu trago para você Leila Pinheiro, feliz.

Leila Pinheiro, Feliz de Gonzaguinha. São 6h22, final do nosso Almanac de hoje, com a seleção musical de Júnior de Castro, a apresentação de Cristiano Batista, trabalhos técnicos de Zé Lu e Homero Ribeiro. Daqui a pouco, Jornal da Inconfidência, na AM 880, FM 100,9 e também pela Rede Minas. Vamos então à nossa última música, com Bebel Gilberto, A Ganju, de Carlinhos Brau. Amanhã tem mais Almanac, a partir das 4 horas, aguardo você. Tchau, tchau.

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2: Na região metropolitana, pista da BR-040, na saída para Sete Lagoas, está parcialmente bloqueada na região do Morro do Confisco, em Contagem, por causa de colisão que envolveu carreta e moto, a 4 quilômetros de congestionamento, começando antes do trevo da Ceasa. Motorista, para ganhar tempo, você pode acessar a Avenida João Gomes Cardoso, passar pelo Cabral e mais à frente retornar pela Avenida Wilson Tavares Ribeiro. No sentido Belo Horizonte, também são 4 quilômetros de lentidão na BR-040. As filas começam pouco antes do túnel do Morada Nova e vão até o encontro com o anel rodoviário. Opção de desvio, Avenida Teleférico e depois Via Expressa. Depois de anos de espera, as estações Nova Suíça e Amazonas saíram do papel e entraram nos trilhos. É mais mobilidade para nossa cidade. 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Emerson Rodrigues para a Rádio Inconfidência.
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O programa do Ministério da Saúde realiza procedimentos especializados para aliviar a lista de espera. Polícia realiza operação Linha Segura para combater o uso de linhas cortantes. Lei Seca completa 18 anos, como um marco na segurança do trânsito brasileiro. Governo de Minas e Instituto Cultural Filarmônica celebram renovação de contrato de gestão da Orquestra Filarmônica. E BH se transforma em uma galeria de arte iluminada com a Festa das Luzes. 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

0: Nove hospitais de Minas Gerais participam da ação do programa Agora Tem Especialistas, do Ministério da Saúde. As instituições vão realizar 300 procedimentos médicos pelo Sistema Único de Saúde como forma de aliviar a fila de espera. A reportagem é do Lucas Silveira.
1: Virgínia Gonçalves, de 64 anos, é auxiliar de serviços gerais e esperou 4 anos na fila do SUS para fazer uma cirurgia de hérnia que prejudicava o dia a dia dela, inclusive na alimentação. Virgínia conta que ficou aliviada com a notícia que iria fazer o procedimento.
2: Eu vou me realizar, trabalhar com mais, sem sentir dor.
3: Sem sentir dor.
2: Ser acomodada, né? Para alimentar. Vai ser melhor.
1: Em todo o país, serão ofertados cerca de 16 mil procedimentos especializados, dos quais 2,3 mil por meio da modalidade de créditos financeiros. Os hospitais vão descontar o valor das consultas do imposto devido. O mutirão de procedimentos médicos destinados a pacientes do SUS aconteceu no Hospital Dias Ciências Médicas de Minas Gerais. A diretora adjunta do programa Agora Tem Especialistas, Ana Luísa Guimarães, esteve no local e falou sobre o objetivo do projeto que está sendo realizado a nível nacional.
4: Em Minas Gerais, essa estratégia da troca de dívidas ou de pagamento de tributos por meio de serviço ao SUS já tem mais de 100 milhões contratados, alcançando o que para nós em Minas Gerais é muito importante, uma capilaridade muito grande no estado. Então tem no Vale do Aço, tem no Jequitinhonha, tem no norte de Minas, tem no sul, tem no Triângulo Mineiro. Só nesse mutirão nós estamos com 9 regiões que estão sendo alcançadas, Zona da Mata, que estão sendo alcançadas para ofertar mais serviço e ampliar a oferta e, portanto, fazer que o usuário chegue mais rápido, consiga operar, consiga fazer seu exame e resolver o que ele precisa resolver no SUS.
1: O coordenador do hospital, que faz parte da Feluma, Galileu Filho, detalhou os procedimentos que serão realizados nos hospitais da Fundação e a importância desse projeto no hospital.
5: São cirurgias de hérnias, são cirurgias de vitrectomias na área de oftalmologia, são cirurgias também de outros tipos de hérnias mais complexos no hospital universitário, cirurgias de mama, cirurgias ortopédicas, enfim, um rol de procedimentos que a gente consegue atender. E nessa semana nós fizemos um esforço para aumentar a nossa oferta e realizamos 69 cirurgias a mais do que normalmente a gente realizaria.
0: O programa Agora Tem Especialistas vai até domingo no estado. Um homem de 24 anos foi preso pela Polícia Federal no município de Buritizeiro, no norte de Minas. Ele foi flagrado durante uma ação que investigava contas da internet que expunham crianças ao abuso sexual. Segundo a investigação da Polícia Federal, cerca de 50 arquivos, entre fotos e vídeos envolvendo crianças, eram armazenados em contas da internet entre 2022 e 2025. O material apreendido foi encaminhado à delegacia e será submetido à perícia. Confira outros destaques no Giro de Notícias.
6: O incêndio em vegetação mobilizou o Corpo de Bombeiros na tarde desta quinta-feira. O fogo começou em um lote ao lado de uma escola de educação infantil no bairro Jardim Vitória. Cerca de 200 crianças foram retiradas da escola e 2 funcionárias foram socorridas com dificuldades para respirar. As causas do incêndio ainda vão ser investigadas. 2 homens foram presos em ação conjunta da Polícia Civil e Militar por envolvimento com tráfico de drogas em Carmo do Paranaíba. Os policiais apreenderam porções de cocaína e maconha, uma balança de precisão, além de aparelhos celulares. Os suspeitos foram encaminhados à delegacia. A Polícia Federal cumpriu na manhã desta quinta-feira 2 mandados de prisão preventiva e 1 mandado de busca e apreensão em Uberlândia, no Triângulo Mineiro. Uma mulher de 65 anos e o companheiro de 34 anos usavam o neto da mulher, um adolescente de 13 anos, na venda das drogas, configurando o crime de corrupção de menor. No local foi apreendido tabletes de maconha e 2 bicicletas elétricas, avaliadas em 20 mil cada. Os policiais investigam se os veículos foram furtados.
0: E vai até o dia 31 de julho a Operação Linha Segura, que intensifica a fiscalização contra o uso de cerol e linha chilena durante o período de férias escolares. O uso desses materiais pode provocar acidentes e coloca a população em risco.
7: A operação quer garantir o cumprimento da lei que proíbe a comercialização e o uso de linha cortante em pipas e papagaios em Minas. Apenas na operação do ano passado, foram fiscalizados mais de 800 estabelecimentos comerciais e foram apreendidos 140 carretéis de linha chilena. Este ano, as ações têm como objetivo orientar sobre a ilegalidade e os riscos do uso de linhas cortantes em espaços urbanos e rurais do estado. O porta-voz da PMMG, capitão Rafael Veríssimo, reforçou a importância do papel dos pais responsáveis para conscientização de crianças e jovens.
8: Os pais responsáveis legais, sobretudo também no contexto escolar, a Polícia Militar reforça esse convite. É necessário que a gente tenha essa política, essa estratégia de orientação, de conscientização dos nossos adolescentes. Embora possa parecer uma cultura soltar pipas com uso de linhas ali, o cerol, que é mais artesanal, ou a linha chilena, que já tem um cunho industrial, todos os pais, todos os responsáveis precisam somar esforços com a Polícia Militar no sentido de orientar que é ilegal e tem esse risco significativo à integridade física do próximo.
7: O descumprimento da lei pode levar à apreensão do material e à aplicação de multa para os infratores. Qualquer cidadão que identificar o uso desses materiais poderá fazer a denúncia anônima pelo telefone 190 ou pelo 181.
0: Bom, e a Lei Seca completou 18 anos neste mês e chega à maioridade como um marco na segurança do trânsito brasileiro. Criada com o objetivo de combater a combinação entre álcool e direção, uma das principais causas de acidentes graves e mortes no trânsito, a legislação trouxe mudanças significativas no comportamento da população ao longo de quase 20 anos. Para fazer um balanço dessa trajetória, vamos conversar com a pesquisadora Débora Malta, que teve participação importante na construção e no monitoramento da Lei Seca. Ela contribuiu com evidências científicas que subsidiaram a aprovação da lei e coordenou pesquisas nacionais responsáveis por acompanhar a evolução dos hábitos dos brasileiros e medir os impactos da legislação ao longo do tempo. Seja então muito bem-vinda, Débora Malta, obrigado pela sua presença.
9: Muito obrigada, Paulo. Muito importante celebrar essa data.
0: E eu já começo pedindo uma avaliação sobre quais as maiores conquistas ao longo desses 18 anos, tanto na segurança do trânsito quanto na saúde pública.
9: Bem, a coibir o hábito de beber e dirigir é fundamental, porque existem muitas evidências que mostram que a taxa de mortalidade no trânsito ela é muito mais elevada quando este hábito ele está presente. E nós conseguimos, ao longo desses 18 anos, mudar a percepção do brasileiro em relação aos riscos, né? Então, hoje esse comportamento ainda existe, mas ele declinou. Tanto no comportamento de beber e dirigir na sequência, como também nos efeitos disso. Reduziu, por exemplo, a mortalidade no trânsito e muito em função da aplicação dessa lei.
0: Infelizmente, a gente vê na prática, né, quem sai, né, quem curte a noite aí, a gente vê parentes, amigos, né, bebendo, e bebendo muito, e pegando no volante, né? Como que a gente evoluiu nisso, né? Porque a gente teve essa lei seca, mas ao longo do tempo as pessoas parece que esquecem dela, né?
9: Exato. Nós também identificamos isso nas pesquisas, né? Logo após, né, a lei, né, o início da lei, esse hábito, ele, de fato, ele teve um efeito mais importante na mudança dos comportamentos. E também porque isso estava associado à maior fiscalização. É muito importante também que haja uma atuação muito ativa, né, seja da Polícia Rodoviária, né, e dos agentes no trânsito, na fiscalização. Então, o que nós verificamos é que nos primeiros anos nós tivemos, sim, uma mudança mais expressiva desse comportamento e mais fiscalização. Depois, com o tempo, isso de alguma forma tem sido arrefecido e nós identificamos que em algumas cidades nós temos uma estabilização nesses índices. Então, é muito importante, de novo, retomar a fiscalização e também as ações educativas.
0: É preciso que a pessoa sinta a presença ali da fiscalização, das blitz, né? E muita gente, doutora, questiona se a lei não é muito rigorosa, né? Tolerância zero, zero álcool. Citando até alguns países que têm uma tolerância num percentual de álcool ali. E a pessoa até pergunta assim, eu tomo uma cerveja, não sinto nada, não fico bêbado e tudo, eu tô bem para dirigir. Só que de acordo com os estudos, não é bem assim, né?
9: É, não é bem assim. Então, nós fizemos diversos estudos, inclusive essas evidências mostram que qualquer quantidade de álcool, ela pode sim alterar os reflexos, né? Então, para dirigir, você tem que estar muito atento, né? Então, isso pode alterar as suas decisões, a sua freagem, ela pode ser retardada, né? E isso pode ser, de fato, algo, né? Fração de segundos, isso pode envolver um acidente. Então, de fato, o mais correto é alcoolemia zero, e tanto é que a lei também foi aperfeiçoada. Uhum. A primeira edição, em 2007, ela previa em torno de 0,6, mas o que é também muito complexo do ponto de vista do monitoramento. A nova lei seca, em 2011, ela trouxe essa nova evidência com a alcoolemia zero, a tolerância zero, e também incluindo não só a alcoolemia, mas a percepção do agente do trânsito em relação ao comportamento do motorista, né? Outras provas também puderam ser incluídas para que esse indivíduo fosse autuado. Isso significou um aperfeiçoamento.
0: A gente cita, inclusive, um aperto no bolso, né? A multa hoje é quase R$3.000, você pode perder o direito de dirigir, né? E, aproveitando, eu pergunto, qual seria um aperfeiçoamento, né? Ou seja, a sociedade vai mudando, a legislação também tem que ir mudando, então, qual que seria a sugestão de um aperfeiçoamento dessa lei seca?
9: O aperfeiçoamento eu vejo em dois sentidos. Mais comunicação social em relação aos riscos, né? E também mais fiscalização, né? Então, é muito importante, né, que a Polícia Rodoviária, a Polícia Civil, ela esteja sempre atenta e fazendo pontos, né, de checagem. E outra questão muito importante também é que nós tenhamos no interior também a polícia atuando de uma forma mais cotidiana, porque nem sempre, isso às vezes está nas grandes capitais, nas grandes cidades, onde o trânsito é municipalizado. E nas pequenas cidades isso fica a cargo, muitas vezes, da polícia estadual e que não tem efetivo. Então, é muito importante que a gente dissemine esse tipo de fiscalização para todos os municípios do país.
0: Eu agradeço mais uma vez a sua presença, viu, doutora? E se beber...
9: não dirija.
0: Tá certo. Muito obrigado, viu?
9: Muito obrigada.
0: E a seguir, Governo de Minas e Instituto Cultural Filarmônica celebram renovação de contrato de gestão da Orquestra Filarmônica. E BH se transforma em uma galeria de arte iluminada com a Festa das Luzes. Nós já voltamos.
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0: Daqui a pouco, o Governo de Minas e o Instituto Cultural Filarmônica celebram a renovação do contrato de gestão da Orquestra Filarmônica de Minas Gerais. E o Guilherme Reis está lá ao vivo na Sala Minas Gerais para acompanhar essa renovação. Vamos ver se ele aparece aí, o Guilherme aí. Boa noite, Guilherme. E olha, é bom reforçar que você está numa das melhores salas de concertos do Brasil, não é isso aí?
15: Premiada nacionalmente e internacionalmente, viu, Paulo? Uma boa noite para você no jornal e para todos que acompanham o Jornal Minas Segunda Edição, também por meio do nosso AM880, a Rádio Inconfidência. É isso mesmo que você acabou de dizer. A gente está aqui porque daqui a pouquinho vai ser realizada uma solenidade, a cerimônia de assinatura da renovação do contrato de gestão da Orquestra Filarmônica de Minas Gerais. A Orquestra Filarmônica, que foi inaugurada, foi criada em 2008, cerca de 18 anos atrás, portanto, completando a sua maioridade neste ano de 2026. Então, ela é composta atualmente por cerca de 90 músicos, não só mineiros, mas também de todo o Brasil, inclusive de partes da Europa e da Ásia. E atualmente ela tem a direção artística do maestro Fábio Mechetti. E também ele tem o regente associado, que é o maestro José Soares. E a casa da Orquestra Filarmônica de Minas Gerais, é desde 2015, aqui onde eu estou falando ao vivo agora, a Sala Minas Gerais, sendo a sede oficial da Orquestra Filarmônica de Minas. Pois bem, e ao longo da solenidade falará aqui o secretário de Cultura e Turismo do Estado de Minas Gerais, o Leônidas Oliveira, e vocês observam no vídeo, aqui ao lado para onde eu estou apontando. Vamos ver se na câmera. Pois bem, fica mais fácil assim. Daqui a pouco vai ter uma homenagem também ao ex-governador de Minas Gerais, falecido em 2011, também presidente da República, Itamar Franco, está ali coberto. Vai ter um busto dele a ser exposto também como uma homenagem. Afinal de contas, a Sala Minas Gerais faz parte do Centro Cultural Itamar Franco. Sala Minas Gerais, que recebe cerca de 100 mil espectadores ao ano, e a Orquestra Filarmônica sendo protagonista nessa maneira de deixar de forma mais didática e, claro, mais pública e mais democrática o acesso à música erudita, não só para belo-horizontinos, mas também para todos os mineiros. Volto com você, Paulo.
0: Tá certo, Guilherme. Muito obrigado pelas suas informações. Um alívio para torcer pela seleção na segunda-feira, hein? Servidores do governo de Minas Gerais poderão encerrar o expediente mais cedo nos dias dos Jogos do Brasil na Copa. A resolução publicada no Diário Oficial permite que os servidores efetivos, temporários e estagiários saiam 3 horas antes do começo dos jogos. Porém, o período não trabalhado vai ter que ser compensado até o dia 30 de setembro. E o servidor que não cumprir um mínimo de 6 horas no dia dos jogos também vai perder o direito ao vale-refeição. E é bom lembrar também que a medida

0: cultural no entorno das estações, aproximando a arte do cotidiano dos usuários do transporte público.
1: A gente está buscando trazer um espaço dentro do metrô que não seja só um espaço de transporte das pessoas. Então a gente quer aproveitar o momento que eles estão dentro das estações para poder ter acesso a uma série de conveniências, entre elas, obviamente, a cultura. E o grupo Comporte, junto com o Metrô BH, incentiva muito a questão da cultura e educação. Então isso tem tudo a ver com o DNA da empresa.
0: Essa parceria pretende levar apresentações de dança, música e outras manifestações culturais para áreas próximas às estações do metrô. A proposta é ampliar o acesso à cultura e aproximar a população dos equipamentos artísticos do estado de Minas Gerais. Durante a cerimônia, o público presente acompanhou a segunda edição do Curto Circuito, projeto de ativação artísticas urbanas do Circuito Liberdade. A programação contou também com a apresentação da CIA de Dança Palácio das Artes. A expectativa é que novas ações sejam desenvolvidas nos próximos meses, levando cultura, arte e entretenimento a diferentes regiões atendidas pelo metrô da capital.
2: E começa hoje a quinta edição da Festa da Luz, que mais uma vez vai transformar o Hipercentro de Belo Horizonte em uma galeria de arte iluminada e a céu aberto. Com o tema O Brasil é a América Latina, o festival conta com 12 instalações artísticas, projeções mapeadas, música, performances e experiências imersivas. Tudo de graça. E quem vai contar mais para nós é o repórter Sulimar Silva, ao vivo. Boa noite, Sulimar. Já conta pra gente então onde você está. Alô?
3: Na Avenida Afonso Pena, no edifício Sulacap, que recentemente passou também por uma reforma, e estamos falando da edição da Festa da Luz. Ao meu lado, Vitor Diniz, que é o idealizador. Boa noite, Vitor. Obrigado pela presença aqui no Jornal Minas. E uma festa que está voltando a Belo Horizonte e a cada dia essa festa vem tendo mais adeptos e fazendo mais sucesso, né?
4: Boa noite, é um prazer falar com a Rede Minas. A Festa da Luz está chegando na sua quinta edição, mais uma vez com o patrocínio da CEMIG e do Governo de Minas, por meio da Lei Estadual de Incentivo à Cultura. E a gente está muito feliz que a festa rapidamente cresceu e se tornou parte mesmo do calendário da cidade. A gente chegou aqui com a maior edição de todos os tempos, são mais de 80 artistas, são 12 instalações, e a Festa da Luz, ela é uma grande celebração de Belo Horizonte, do povo mineiro. E a gente fica muito satisfeito com a forma como a cidade, como o estado, abraça esse evento.
3: E teremos artistas de outros países também fazendo as apresentações e expondo os trabalhos, né?
4: Exato. A gente veio esse ano com o tema Brasil é a América Latina. E a gente decidiu, sim, a gente todos os anos convida artistas internacionais. Dessa vez a gente convidou nossos irmãos, né? Então tem gente da Colômbia, tem gente da América Central e da América do Sul também, junto com muitos artistas de Belo Horizonte, porque afinal de contas BH também é América Latina.
3: Um outro detalhe aqui: no ano passado, alguns espaços não receberam, e esses espaços que não receberam no ano passado estão recebendo a festa também.
4: Eu acho que o grande destaque da novidade desse ano é o Parque Municipal. A gente, no ano passado, levou uma obra para lá discretamente, e nesse ano a gente está com uma ocupação maior, são 3 obras. Está muito legal, vale a pena conferir a entrada pela Rua da Bahia e a saída pela portaria do parque na Andradas.
3: Quem ainda não visitou pode ter oportunidade de vir, porque a festa vai durar até o domingo, né?
4: Exato, a gente está só começando, estamos aquecendo as luzes aqui e vamos até domingo, de quinta a domingo, sempre de 18 às 23 horas, programação 100% gratuita para todas as idades, a família inteira, só chegar e conferir e aproveitar essa festa incrível que a gente tem o privilégio de oferecer junto com a CEMIG e com o Governo de Minas para a população.
3: Vitor, muito obrigado pela presença aqui no Jornal Minas.
4: Muito obrigado, boa noite para todos, esperamos receber todo mundo aqui até domingo.
3: Muito bem, lembrando que a festa tem início hoje e às 7h30 da noite, bem aqui à frente, no viaduto da Floresta, nós vamos ter as luzes sendo acendidas nesta edição, que promete ser uma das melhores. A cada ano ela vai melhorando. É com você, Paulo.
2: Tá certo, Sulimar. Muito obrigado. Parabéns ao trabalho iluminado desses artistas, né? E o Jornal Minas, segunda edição, fica por aqui. Boa noite e até amanhã.

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1: Engavetamento envolvendo 3 carros bloqueia a faixa da esquerda da rodovia Fernão Dias, no sentido São Paulo, na região do bairro Jardim Piemonte, em Betim, perto da refinaria Gabriel Passos. O congestionamento começa em Contagem, na região da Cidade Industrial, já na Avenida Cardeal Eugênio Pacelli. Motorista, você ganha tempo seguindo pela Via Expressa. 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Emerson Rodrigues para a Rádio Inconfidência.
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7: Faltando 3 para 7, excelente noite para você, uma maravilhosa quinta-feira, sempre para você, sintonizado aqui na Rádio Inconfidência FM, a nossa brasileiríssima. Seja muito mais que bem-vindo, muito mais que bem-vinda. Eu sou Júnior de Castro e agora você fica comigo com o melhor da música brasileira, com grandes intérpretes e com aquela seleção musical feita especialmente para você, com todo o carinho do mundo, até as 9 horas da noite. Aqui você também participa, concorre a ingressos, manda sua mensagem. Nosso WhatsApp está aberto para você. E quem conta tudo é o Gabriel Basílio. Boa noite, Gabriel.
8: Boa noite, Júnior. Hoje o nosso ouvinte ele concorre a 1 par de ingressos para o show do Fala Mansa e Maneva na cidade junina, que acontece sábado, dia 27, a partir das 5 da tarde, no Mirante BH.
7: Pois é, e para concorrer a esse showzaço que eu sei que muita gente quer ir, tem que responder a nossa enquete de hoje e desta quinta-feira, dia 25 de junho, é qual?
8: Júnior, então, os Doces Bárbaros, eles estão completando 50 anos, né? O grupo formado por Maria Bethânia, Caetano Veloso, Gilberto Gil e Gal Costa. E a gente quer saber qual dos 4 integrantes é o seu favorito.
7: Qual é o seu, Gabriel?
8: Ai, Júnior, eu adoro o Gilberto Gil, assim, é o que mais me pega, assim.
7: Sério? Gosto muito dele. Gente, ele é o último da minha lista, gente, eu acho.
8: Eu adoro ele.
7: Na verdade, eu fico entre duas. Eu fico entre a Gal e a Bethânia. Acho que, assim, pra mim, pro meu gosto, elas estão a assim, um nível muito superior, tanto do Caetano quanto do Gil. Eu acho eles maravilhosos compositores, mas cantores, assim, eu acho que não tem nem como comparar eles com a Gal e com a Bethânia, pessoal.
8: Nossa, sim. Eu também fico entre a Bethânia e o Gilberto.
7: Mas as pessoas vão achar ruim aqui comigo. Mas eu acho que, assim, a Abelha Rainha tá em primeiro lugar pra mim. Ela que também é geminiana como eu, também é filha de Ansan como eu. Eu fico com a Abelha Rainha. Agora, e você, meu amigo, minha amiga ouvinte, qual o seu preferido dos Doces Bárbaros? Responde pra gente pelo nosso WhatsApp.
8: Mande sua resposta com o nome completo pelo WhatsApp 319-8299-1282 e concorra aos ingressos.
7: Isso aí, estamos aguardando sua mensagem. Agora são 7 horas em ponto e abrindo o programa de hoje, Paisagem da Janela com Vânia Bastos. Música.

Valendo par de ingressos pro show do Fala Mansa na cidade junina. Hoje eu quero saber qual dos seus doces bárbaros é o seu preferido. Qual dos doces bárbaros é o seu preferido? Conta pra mim pelo WhatsApp 319-8299-1282. Manda seu nome completo junto, Roberto Antônio da Silva. Prefere a Maria Bethânia, a Marina Luísa Rodrigues, o Caetano Veloso e o Sandro Márcio Agal Costa, na Rádio Inconfidência 77.

Brasileiríssima Elis Regina para Lennon e McCartney, música do Lu Borges, do Fernando Brant e do Márcio Borges. O Lô cantou O Clube da Esquina 2, composição do Milton Nascimento, do Lô e do Márcio. A gente também ouviu Elba Ramalho, Entre o Céu e o Mar, do Roger Henry e do Dudu Falcão. A primeira do programa é com Vânia Bastos, Paisagem da Janela, composição do Lu Borges e do Fernando Brant. Agora são 7 horas e 16 minutos, grávida Marina Lima.

Qual dos doces bárbaros é o seu preferido? Conta pra mim pelo WhatsApp 31982991282. Breno de Araújo, ele gosta do Caê, do Caetano Veloso. Aqui comigo a Sofia dos Santos Nogueira. Gal Costa é a resposta dela. E a Lucinéia Dias de Oliveira gosta do Caetano também. Na Rádio Inconfidência 724.

0: Fernanda Abreu, palco Canção do Gilberto Gil. Gal Costa cantou Açaí do Djavan. A gente ouviu Gonzaguinha grávido e Marina Lima grávida da Marina e do Arnaldo Antunes. 7 horas 31 minutos, intervalo, eu volto já. 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
0: São 7 horas e 33 minutos. Uma excelente quinta-feira para você. Vamos de dobradinha, Vitor Clay e Lulu Santos, A Cura.

Sabe o que, que vale a pena também? Concorrer a um par de ingressos pro show do Fala Mansa, respondendo à enquete do dia, qual dos doces bárbaros é o seu preferido? A Sônia Cristina de Jesus diz que a dela é a Maria Bethânia. A Graziele de Souza Gal Costa e a Rosilene Rodrigues Gal Costa. Em Confidência, 18 para as 8.

Solidão que nada, Cazuza, canção do Cazuza, do Jorge Israel e do Nilo Romero, o Rapa, Pescador de Ilusões, e a primeira da sequência com Vitor Clay e Lulu Santos, A Cura. Agora 15 minutos para as 8 horas da noite, Lápis de Cor, você fica com Fátima Guedes.

Dos doces bárbaros, qual o seu preferido? Charles Mesquita gosta do Caetano Veloso. A Vera Lúcia de Souza, Gal Costa. E a Letícia Rodrigues, também do Caetano. Rádio Inconfidência, 8 para as 8.

0: Sonho encantado, onde está você? Trem da Alegria e The Fevers, Unidunité. Essa é uma música do Michael Sullivan e do Paulo Massadas. Antes eu toquei pra você Nando Reis, Lindo Balão Azul, do Guilherme Arantes. Lucinha Lins cantou Purpurina, do Jerônimo Jardim. A primeira com Fátima Guedes, Lápis de Cor. Agora 8 em ponto, intervalo, eu volto já.
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6: 8 horas e 3 minutos na Landa Canta Sensível Demais.

Vem me contar qual dos doces bárbaros é o seu preferido. Paula Rodrigues Sobrinho, Gal Costa. Maria Bethânia, resposta da Michele de Souza. E quem participa comigo também é o Fernando José da Rocha Couto, de Nova Lima. Ele gosta de todos, como todos nós também gostamos, mas o preferido é o Caetano Veloso, na Inconfidência 8 e 11.

Guilherme Arantes, Meu Mundo e Nada Mais. Antes, Mara Maravilha, Amor Perfeito, canção do Michael Sullivan, do Paulo Massadas, do Lincoln Olivetti e do Robson Jorge. A primeira foi com Nalanda, que cantou Sensível Demais, composição do Jorge Versilo. São 8 horas e 14 minutos. Ela que você sabe tem lugar cativo aqui no Radar em Confidência. Zizi Posse, começo, meio e fim.

Conta pra mim, entre os doces bárbaros, qual o seu preferido? Luiz Gustavo Guerra, Caetano Veloso. Aqui o Iveson de Sete Lagoas. Gente, olha só, ele tem duas filhas gêmeas de 1 ano e 4 meses que se chamam Gal Costa e Betânia Costa. Que legal, Iveson. E aqui também a Priscila Freitas, do Cidade Jardim. A preferida dela é a Gal Costa. Agora na Rádio Inconfidência 8h24.

0: Os grupos Quarteto em Si e MPB4 Oceano, composição do Djavan. A gente também ouviu Roupa Nova, Eu Estou Apaixonado por Você, música do Roberto e do Erasmo Carlos. E Zizi Posse, Começo, Meio e Fim, do Tavito. São 8 horas 28 minutos, bora pro último intervalo. Dica de cultura, eu volto já.
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5: Sabe aquela situação que causa na gente uma chacoalhada no cérebro para ver se realmente temos certeza do que estamos vendo? Essa é uma das sensações que o Museu das Ilusões provoca nos visitantes. Única do gênero na América Latina, a exposição apresenta diferentes tipos de ilusão de ótica, que estimulam a curiosidade do público por meio de experiências lúdicas e educativas. Paulo Zimmermann, criador e diretor executivo do museu, fala mais sobre a proposta.
6: A gente trouxe para BH mais de 100 experiências. São diversos quadros, diversos ambientes, diversas peças construídas de ilusão de ótica, né, para ter percepções diferentes. E algumas brincadeiras. Tem algumas esculturas também que a gente homenageia algumas pessoas que a gente tem carinho, que homenageia Silvio Santos, Carmen Miranda, Harry Potter e outros tantos. Então, assim, é um passeio interativo, muito, muito divertido e para todas as idades. É um passeio assim que pode vir o avô com o neto, pai com o filho, grupo de amigos. É um passeio para todo mundo, assim.
7: E o legal é que é um museu itinerante, já passaram por várias capitais e agora chegando aqui a BH. Convida então o nosso ouvinte para vir visitar o Museu das Ilusões.
6: O Museu das Ilusões é muito interessante, é interativo, é intrigante e muito, muito divertido. Estamos há alguns anos tentando vir para BH, a gente tem muito carinho pelos mineiros e para o BH em especial, e vir para cá é uma honra, uma alegria estar com vocês aqui.
5: Obrigado, Paulo. O Museu das Ilusões fica no estacionamento do piso Ouro Preto do BH Shopping. Os ingressos estão à venda pelo aplicativo Multi, pela plataforma Simpla ou na bilheteria no local. Eu sou o Pedro Henrique Vieira e essa foi mais uma edição do Plug. Nos trabalhos técnicos, Washington Bittencourt.
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0: 8h30, chegando Ivan Lins e a música Iluminados.

0: No radar, Hildon, As Dores do Mundo, Tunai cantou Sintonia, do Tunai e do Sérgio Natureza. A gente também ouviu os irmãos Cleiton e Cledir Ramil, Paixão, Ivan Lins, Iluminados, música do Ivan e do Vitor Martins. 14 para as 9 agora, e tem Marisa Monte para Ser Sincero.
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0: Tribalistas Carnavalha. Você também ouviu Cássia Eller e a música O Segundo Sol do Nando Reis e Marisa Monte, Pra Ser Sincero, parceria da Marisa com Carlinhos Brown. Agora 5 minutos para as 9 da noite e o nosso programa está chegando ao fim. Eu já agradeço muito sua audiência, seu carinho, sua sintonia aqui comigo. Eu sou Júnior de Castro, apresento e faço a programação musical nos trabalhos técnicos Homero Ribeiro. Você fica agora com a Voz do Brasil, mas amanhã tem o Sextou do Radar em Confidência e eu te espero aqui a partir das 7 horas da noite, tá certo? Tá combinado? Então tá bom, um beijo enorme pra você e um excelente fim de noite.
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5: Saudações, caro ouvinte. Você gosta de dançar quadrilha? Em Minas Gerais, a festa junina é mais do que uma comemoração. É uma tradição que reúne música, dança e culinária típica em cidades de todas as regiões do estado. Durante os meses de junho e julho, igrejas, escolas e praças recebem bandeirinhas, quadrilhas e barracas, com comidas feitas à base de milho, como canjica, pamonha e bolo de fubá. A celebração, ligada aos festejos de Santo Antônio, São João e São Pedro, mantém viva uma das manifestações culturais mais populares do Brasil. Em Minas, a festa junina também é encontro, convivência e preservação das tradições do interior.
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8: Boa noite.
9: Boa noite para você que nos acompanha em todo o país.
8: Quinta-feira, 25 de junho de 2026.
9: Vamos ao destaque do dia: soberania no campo.
8: O governo do Brasil anuncia a retomada das obras da unidade de fertilizantes nitrogenados 3, na cidade de Três Lagoas, em Mato Grosso do Sul.
9: Serão investidos mais de 5 bilhões de reais com o apoio do novo PAC. E a nova fábrica terá capacidade de produzir 16% da demanda nacional por ureia.
8: Presidente Lula destaca que a produção de fertilizantes garante a blindagem do país em relação à subida de preços internacionais.
10: Preços absurdos de fertilizante que poderiam ser produzidos no Brasil, que aumenta a cada guerra que alguém quer dar no outro lá fora, e o pobre brasileiro paga o preço dessa guerra.
9: E ainda em Mato Grosso do Sul, o presidente entrega a titulação de terras para 1.390 famílias assentadas da reforma agrária.
8: Elas produzem leite, grãos, frutas e hortaliças e criam pequenos animais.
9: Com a titulação, produtores poderão acessar políticas públicas de crédito e assistência rural.
8: E você vai ouvir também oportunidades de negócios para empresários brasileiros.
9: Com a entrada em vigor de novas tarifas na União Europeia por causa do acordo com o Mercosul, o governo do Brasil quer aumentar exportações, inclusive de pequenas e médias empresas.
8: E nós conversaremos sobre isso com o Laudemir Miller, presidente da Apex Brasil, a Agência Brasileira de Promoção de Exportações.
9: Hoje, na apresentação da Voz do Brasil, Mariana Jungmann e Luciano Seixas.
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9: Três aeroportos de Mato Grosso do Sul estão agora mais modernos, com capacidade ampliada e com mais conforto para os passageiros.
8: O presidente Lula esteve hoje em uma série de eventos no estado e participou agora há pouco da entrega da primeira fase das obras do aeroporto de Ponta Porã e também dos terminais de Campo Grande e Corumbá.
9: A repórter Graziele Bezerra está com a gente aqui no estúdio e tem mais informações sobre isso. Boa noite, Graziele.
11: Boa noite para você também, Luciano. Boa noite para Mariana e boa noite para o ouvinte da Voz do Brasil. Esses terminais de Campo Grande, Corumbá e Ponta Porã foram modernizados e ampliados com recursos do novo PAC. Essas obras estão no pacote de investimentos de 4 bilhões e meio de reais que a concessionária Aena está fazendo em 11 terminais, inclusive em aeroportos também de São Paulo, Minas Gerais e Pará. O ministro de Portos e Aeroportos, Tomé Franca, explicou que esses investimentos fazem parte do projeto Ampliar, que busca modernizar e também equipar aeroportos regionais.